0: Marcelo, tudo bom, bem? Bom. Você mandou uma musiquinha no Baile Normando e Américo? A lenha lazinha, espelho quebrado.
1: Espelho quebrado.
0: Fininho, Zé Tim foi a seca. Tirino da Fazenda Gervé, Roberto de Anchieta. E Marquete. Todos estão ouvindo a DBC, um abraço. DBC
1: abraço.
0: Rádio Carim.
1: Rádio Amor. Durval e Aladim.
0: Marcelo, é. O Fininho acertou o dia aí pra jogar assim com o Rick Barber.
1: Eu não sei, é difícil combinar, porque o Fino acabou de falar assim, ô Rick, precisa baixar o periquitivo, não sei o que, o Rick falou pra ele. E, resumindo, o Rick falou pra ele, eu tô trabalhando, rapaz. É porque ele falou, é que eu tô pra lá e pra cá, tem lugar que pega, tem lugar que não pega. Agora o Fino tá em casa, tá de boa, tá assistindo o jogo, ouvindo a DBC, mas é por isso, mas aí vai ser, duro é acertar a agenda, né? Márcia Aragão tá com a gente, Helena Hipólito tá com a gente também. Alô, Helena, a Grazi, eu vou pôr já seu áudio aqui, Grazi. O nosso querido Cezão curtiu Mato Grosso e Matias, ponto de chegada, quem gosta muito dessa música é o Kim, Joaquim Félix. Olha quem chegou, olha, essa conversa só vai aumentando, Marcelo do Posto.
2: E para.
1: Param, param, param. Aí sim. Ô, Fino, o que foi, Fino?
3: Ô, Normando, aí sim, hein? Espelho quebrado. Aí caprichou, hein?
1: Eita, nós. Vamos ouvir a Grazi. A Grazi é a mãe do Renatinho.
4: Boa noite, Marcelo Renato.
1: Boa noite.
4: Boa noite, ouvintes da DBC. Eu quero agradecer, Marcelo Renato, por todo o carinho que você tem com o Renatinho, agradecer aos ouvintes, todo o carinho que vocês também têm para o Renatinho. Vocês saibam, vocês, que vocês fazem o Renatinho muito feliz. Eu agradeço de coração e peço que Papai do Céu possa dar alegria em dobro para vocês todos, viu? Um abraço a todos. E um abraço pro Rick Baba, um abraço pro Zetinho, pro Fino, pra Cleusa, uma boa recuperação para ela, para Cida, para Renata, para Adri, para Roberta. É, Isilda, né? Aquela que fala docinho, né?
1: É, bem gostosinho.
4: Um abraço para todos, um abraço pro Trajano, que faz também o Renatinho muito feliz. Meu muito obrigado, tio Pavan. Você esqueceu o nome de alguém? Fica aí. O meu muito obrigada a todos. Obrigada, Marcelo Renato. Você mora no coração de todos nós aqui em casa. Rádio DBC, DBC FM, Rádio Carinho, Rádio Amor. Esqueci do Ricardo da Malmita.
1: Olha, que bom que você lembrou. Eu ia falar, ainda bem que você lembrou.
4: E para todo mundo ficar feliz, eu gostaria de desejar uma música do cantor que o Renatinho mais gosta, pra ele também ficar feliz junto com vocês. Marcelo Renato escolhe, do Roberto Carlos.
1: Eita, nós, tá vendo? O Renatinho, a culpa não é minha, a culpa é sua.
5: Oi, de baba. Que isso aí? Eu tô na estuteira, hein? Cuidado, hein, Rick Baba, cuidado, hein? Cuidado.
1: Eita, nós. Ô, Ricardo. Ainda bem, eu ia falar, ainda bem que ela corrigiu, porque senão ia parecer que ela tinha lembrado do que eu falei, mas ela falou antes, falou o Ricardo da Malmita.
6: Amém pra vocês também aí, tá?
1: Olha lá. Muito bem, obrigado, Grazi. Nós que agradecemos aí a presença do Renatinho com a gente aqui. É, valoriza muito, e o rádio é isso, o rádio é companhia, né? O rádio é o mais importante pra gente aqui, é tocar vocês. A música é só um tempero. Marcelo Medeiros.
7: Olá, MR, boa noite. Você tá bom?
1: Bom.
7: Ô, MR, faz favor pra nós aí. Toca Teodoro Sampaio, Não Sou Páreo pra você.
1: Essa é boa.
7: Oferecer pra minha filha Giovana, pra minha esposa Michele, pro meu filho Luiz Felipe, pro cavalo Henrique, que tá aqui em casa, a Veri. Oferecer pra minha filha Noriano, pro meu filho Rogério, pro meu filho Rodrigo, pra minha filha Dudinha, oferecer pra você e pra todos que gostaram da música aí, tá joia? DBC FM, Rádio Carinho.
1: Rádio Amor. Obrigado, meu querido. O Fino agradecendo a Grazi também. O Marcelo mandou outro áudio aqui.
8: É, ó, essa daqui é pro Renatinho. Olha o Pino da Granada, Comecei pra você e pra todos que gostaram da música.
1: Rapaz, você acabou de mandar uma, já tá mandando outra. Tá muito rápido, hein? Quantos ml é esse aí? 10? Você é doido?
9: Dá gancho pra ele, Marcelo Renato. Tá ameaçando eu, ó. Dá gancho pra ele que ele tá me ameaçando, ó. Você escutou, né? Cuidado, Guimarães. Cuidado. Vou sortar o tio aí pra você ver só. Deixar ele uma semana com você aí. Mandar o tio aí pra São Carlos.
1: Ô Rick, é verdade, é verdade. Eu vou dar um bloco nele. Vou dar um bloco. Ah, o Marcelo falou que essa que ele abriu é a breja da esposa. Arramba, porque você acabou de abrir uma e já está abrindo outra. O Marcelo Medeiros mandou foto aqui. Ó, linguiça fina, tudo no tacho, ó. Tem um pedaço de carne ali que eu não sei o que é. É, tá com cara de colchão duro, hein? E aqui, ó, o pão para todo lado, já cortadinho em fatias, tudo, ó, no meio tem a panceta. Ah, agora que eu vi, tem uma carne boa ali, ó, será que é contra filé, Marcelo? Acho que é contra filé, hein? Ali em volta da panceta, em volta da carne, a linguiça, em volta da linguiça, os pães todos cortadinhos na tacha aqui, no tacho, o pessoal fritando no tacho trem. Aí sim, hein? A Silvinha, boa noite, meu querido. Tô ligado, dando emoções. Beijos, Silvinha do Moradas, que também tá curtindo a presença do Renatinho aí. O que você vai fazer, Marcelo? Eu vou tocar moda. Mas é depois. Atenção, Creuza com R. Atenção, Marcelão. Depois do break, tem Zezé.

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9:11, 9:11, vê se começou o segundo tempo. Ah, não, não começou ainda. É louco. Quanto que é de intervalo? Uma hora? Param, param, param, param. É que acabou com 53 minutos o jogo, o primeiro tempo. Vamos que vamos, então. Teve alguém que mandou também uma foto de comida aí, Marcelo? Ah, foi o Thiago. O Thiago também mandou aqui, ó. O happy hour da sexta-feira aqui, ó. É, tem uma, só que você, o principal, você não tirou a foto, ô, Thiago? Você tirou só da salada? Cebola roxa com tomate bem temperadinha, cervejinha. E aquilo que tá ali, ó. Só tem um pedacinho mostrando ali. Ali que tá o segredo, hein? Depois você me conta que fritura é essa. Ah, agora sim. Agora ele mandou. Agora ele... Cobrei, ele já tava mandando aqui, ó. Frango a passarinho. Aí que tá o segredo, né? Ok? Vamos ouvir Zezé de Camargo e Luciano. Tão lindo e tão louca o pedido da Creuza com R. O Marcelão, meu xará. Viagem Louca, o pedido do Zé Roberto de Cravinhos. Atenção, Leandro, pão da Lana Guedes. Daqui a pouco tem Paula Fernandes que você pediu aí. Paixão de Mulher, mas é daqui a pouquinho.

9h20, o Zé Roberto agradecendo, foi ele que pediu essa viagem louca. Dolores Oliveira com a gente também, meu querido Adélcio, boa noite Adélcio, abraço a você, beijão pra Silvia e rau, rau, rau pra Pipoca. Opa, nós vamos encerrar a hora com Fagner, Espumas ao Vento, a hora não, a meia hora. Paixão de Mulher, Paula Fernandes antes. E antes ainda, atenção, o meu querido Tiago Roberto Lopes. Será que é boa essa? Eu não me lembro se eu já toquei ou não, se eu já ouvi ou não. É o Bruno Marrone com Edson e Hudson. A faixa é do Edson e Hudson e a participação é do Bruno Marrone. Mas eu acho que aí o Bruno vai beber sozinho, porque eu acho que o Edson e o Hudson não bebem. E o Marrone, Marrone também não. É só o Bruno. Ai, não, a gente tem que dar uma força pra esse menino aí ficar sozinho, não pode.

0: 9h32, hoje o Sabiá tá em casa, né? Tá na companhia da patroa, Jailine, a filha Louise e também a Mayla, sobrinha, né? Estão fazendo um churras. Eita, nós, hein? Churras completo, hein? Abraço, meu compadre Sabiá, alô, Jailine, Louise e também a Mayla. Eita, nós. Bom fim de semana para vocês aí, viu? Obrigado pelo carinho da audiência. Aproveitem bem a reunião em família, o churras. É, Sabiá, você que tá tomando conta da churrasqueira, deixa-me ver. Rapaz, tá caprichado o negócio, hein? Hã? Ai, tem até carvão. Muito bem. O Thiago Roberto Lopes fala, Tiagão.
1: Me ajuda aí, Renatinho, me ajuda aí. Cancela essa ideia, MR. Esse Bruno não sabe brincar, hein? DBC FM, Rádio Carinho.
0: Rádio Amor, obrigado, meu querido. O Dudu Zavalha tá com a gente também. Ele quer ouvir na linha do tempo. Victor e Léo oferece a todos que estão curtindo. Obrigado, meu querido. Pablo Gesso também. A Maria José. Todas são lindas, hein? É, mas eu vou tocar a sua agora, hein? Fátima Leão. Essa música é linda demais. Luzia Ribeiro, falei de você hoje, hein, Lu? Alguém pediu eu Não Quero Piedade, eu falei, quem gosta é a Luzia. Vamos ouvir o que ela vai pedir hoje.
2: Boa noite, meu querido.
0: Boa noite.
2: Ótimo trabalho, que Deus te abençoe grandemente. Por favor, toca pra nós Ébrio de Amor. Obrigada, DBC FM, Rádio Carinho.
0: Rádio Amor, beijão, Lu. Obrigado por estar com a gente, hein? A Cida agradecendo, ela que pediu o Fagner e o Sigulini Sigulaine. Boa noite, Marcelo Renato. Param, param. Se possível, toca aí Amante Anônimo do Gian Giovanni. Oferece pra ela. É, oferece pra ela, é. Ô Sigulaine, ontem o Márcio tava junto com o Sabiá lá no Francano. E o Toninho também, o Toninho Calçado. O seu amigo, como é que você chama ele? O Márcio Mapa? Hã? Como é que você chama ele? Tá digitando lá, Sabiá. Vamos descobrir como é que ele chama o Márcio Mapa. O Mapa abandonou eu, ele trocou você pelo Sabiá. E você tem que ir lá no Francano tomar uma com eles, ué. Muito bem. Ok, vamos que vamos. Param, param. O cara da Vila Velha de Litro. O Márcio é o cara da Vila Velha de Litro. Ok, muito bem. E outro barzeiro que tem.

0: 18 para as 10 e o Santos está ganhando do São Paulo. Gabriel fez o segundo dele e o segundo do Santos, hein? 2-1. O Gabigol. E o jogo é no Morumbis, hein? Primeiro o Luciano marcou de pênalti para o São Paulo e o Gabriel fez os dois gols aí da virada do Santos. Os dois gols no primeiro tempo e o gol da virada agora no segundo tempo, ok? Muito bem, tá com 25 minutos do segundo tempo. Maria José que pediu Fátima Leão, agradecendo ali, é bonita a música, né? Quem ensinou a gente essa música aí foi a Silvana Fernandes. Silvinha Helena... O Renatinho já foi dormir, Marcelo, tá quieto, não mexe com quem tá quieto, Silvinha, viu, não mexe não, e não conta pra ninguém, mas a próxima música que eu vou tocar é o Roberto, a mãe dele pediu pra eu escolher uma do Roberto, eu escolhi, é uma que fez muito sucesso, vocês vão relembrar. Nelson MR, toca pra mim o Bruto, Amor de Outras Vidas, Rádio Carinho, Rádio Amor. Valeu, meu querido Nelson. Adriano Verdetti, fala comigo.
1: Boa noite, amigo Marcelo Renato.
0: Boa noite.
1: Você tá bom, meu amigo?
0: Bom.
1: Marcelo, manda a vida dividida aí pra nós. Tamo junto na escuta, hein? BBC FM, Rádio Carinho.
0: Rádio Amor, valeu, meu querido, um abraço. Zildinha, a mãe da Grazi, falou assim, e para aquela moça Zilda que fala que tem a voz macia, é essa aqui, ó, é de carinho, Zildinha. O Morsa também gosta de ouvir a Zildinha, hein? Tem outro rapaz que gosta também, mas não posso falar quem é.
2: Renato, boa noite, Deus abençoe muito você hoje e sempre. Gostaria de pedir uma música com o Roberto Carlos, Arraste Uma Cadeira. Hoje vai especialmente para essa gracinha, Renatinho. E eu agradeço, beijo pra ele, beijo pra mãe dele e beijo pra você no coração. Rádio Curinho.
0: Rádio Amor. Tiago Roberto Lopes.
3: Aí você me quebra, MR. Cancela a saideira, esse Bruno não sabe brincar, hein? Não deu nem tempo de tomar o pino daquela granada lá.
0: É, foi a Renata que pediu lá, tá lá ouvindo a gente lá. Lá na terra do tio Sam. Muito. Ih, rapaz, eu fui mexer com ele.
4: Ô, Marcelo Renato, tá na. Eu tô na estuteira aqui, hein? Não foi dormir ainda, não.
0: Ele tá montando um dossiê contra a minha pessoa. Ele deve estar gravando tudo lá que a gente fala dele aqui. Eu já acho que eu vai, logo, logo vai ter um processo aí, Marcelo. Logo, logo... Como que chama aquele cara que entrega as, a intimação? Esqueci. Muito bem, vamos que vamos. É, o Adrian... O Silvinha rachou o bico. Foi você que mexeu, Silvinha. Ele tá quietinho lá. Culpa é sua. Não, é. Não, a culpa é do Renatinho. É, todas as culpas vai pro Renatinho. A música que eu escolhi. Ô, Grazi, eu escolhi essa aqui, ó. Fez um sucesso na época, lembra? Meus Amores da Televisão. Fantasias do Meu Coração. E o Renatinho é do outro.
4: Eu tô ouvindo aqui, viu?

0: 7 minutos para as 10, eu abri a programação com 3 da Leoa, da música sertaneja, Roberta Miranda. Mas a nossa querida Lene Pereira Camutanga Pernambuco pediu mais uma, Perigosa e Linda. Quem gosta dessa é a Roberta. Infelizmente a Roberta está ausente da programação, porque ela está acompanhando a filha em Araraquara, que está internada. Então ela diz que lá é complicado para ouvir, né? E não é por regra nenhuma, é a própria internet que é complicado. E ela gosta de ouvir pelo periquitivo, né? Muito bem, então a gente vai desejando aí que tudo dê certo, que a filha dela saia brevemente e que ela possa voltar aí a participar com a gente. Nosso querido Ricardo da Malmita.
1: Ô Marcelo, tudo por relato, o que ele inventou hoje?
0: O que ele inventou hoje? Ele falou que estava assistindo Chiquititas, rapaz. E falou que eu atrapalhei ele, que ele perdeu um capítulo. Ele falou, a culpa é sua. Eu falei, a culpa é minha? Então eu passo ela para você, porque se a culpa é minha, eu ponho quem eu quero. Culpado é você mesmo. José Leandro, ou Leandro, né? Agradecendo aqui. Ele que pediu Paixão de Mulher. Ok, mandou para a Lana. O Fino, ó, o Pino da Granada aqui. Ó, depois aqui, o Fino mandou um áudio e falou, Pino da Granada para o Renatinho.
2: Ó, Renatinho, depois dessa, musicão desse do Roberto Carlos, hein? Tem que abrir o Pino da Granada.
0: Joana Gonçalves agradecendo, ela que pediu Não Quero Piedade. A Sandrinha mandou um áudio. Fala, Sandrinha.
3: Boa noite, Marcelo Renato.
0: Boa noite.
3: Aqui é a Sandrinha do Jacobus. Toca pra nós Rosas, Versos e Vinhos. Eu ofereço especialmente pra você e pra toda a galerinha que tá na escuta. Beijão, fica com Deus, BBC FM, Rádio Carinho.
0: Rádio Amor, obrigado.
4: Eu tô ouvindo aqui, viu?
0: Hoje você só tá ouvindo, você não vai falar assim, você me quebra, vai ficar só nessa? Eu tô te ouvindo aqui, é a terceira vez que você manda? Ah, mas ele mandou aqui, ó, dá um alô pra Juju.
4: Assim você me quebra, hein, ó. Ô, Roberto Carlos, ô, Marcelo Renato, assim você me quebra.
0: Foi sua mamãe que pediu, foi a Grazi que pediu. Que ele tava assistindo, Marcelo? Chiquitita. Não. Fala sério, gente. A gente tenta, né? A gente tenta manter a amizade, coisa e tal. A Débora Xavier. Boa noite, Marcelo. Tudo bem? A Débora Xavier de São Carlos. Gostaria de ouvir Estrada com os Meninos Passarinhos. Ofereço a todos ligadinhos na melhor rádio. Desejo a você uma noite abençoada. Fica com Deus. Obrigado, Débora, por estar com a gente. Gelson Truri.
5: Boa noite, Marcelo Renato.
0: Boa noite.
5: Gelson Truri Torrinha, beleza?
0: Beleza.
5: Uma boa noite aí pra todos aí, aos ouvintes, tudo aí. Acabei de chegar em casa aqui de viagem a semana inteira aí. Manda aqui minha esposa Alexandra, Celim Truri, e meu filho Matheus, meu filho Miguel e minha filha Maria Vitória. E manda aí uma boa aí do Trio Parada Dura. Fica na sua escolha aí. Beleza? Muito obrigado, uma ótima sexta-feira aí. Beleza? DBC FM, Rancarinha, de amor.
0: Valeu, Gelson. Um abraço a você e toda a família aí, viu? Você foi na casa dele naquela foto? Que foto, Silvinho? A que eu postei é aqui no DBC, tá? O estúdio lá, ele tá sentado na minha cadeira. Chegou aqui e tirou eu da cadeira. Me tirou da cadeira, falou, sai daí que eu vou tirar uma foto, eu vou assumir o programa. Aquela que eu coloquei no Face lá, foi aqui, ó, onde eu tô. Ele chegou aqui, já foi abrindo a geladeira. Ficou uma bagunça esse menino aí. Vou falar, viu? Ô Silvinha, vou falar. Foi aqui. Pode olhar lá que você vai perceber que é o estúdio. Já chegou, já tirou, abriu a geladeira, pegou a Coca-Cola. Foi entrando no estúdio. Mandou eu sair da cadeira, sentou no meu lugar, começou a pôr a música que ele queria aqui. Pôs 5 músicas do Roberto Carlos pra tocar.
4: Olha, tô de olho no senhor, viu?
0: Tô de olho no senhor. Tô de olho no senhor. Tô de olho no senhor. Vê se tem a vinhetinha lá do. Tem que procurar na internet. Eu tô de olho no senhor. Muito bem. Ô, Ricardo, foi você que pediu. Menina Manhosa. E depois o pedido do Normando, Espelho Quebrado.

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1: 22 e 7, muito bem. Quero mandar um alô pro Tião do 29. Ele quer ouvir Barreirito Morto por Dentro. Manda pra namorada Hillary. Ok, meu querido. Obrigado por estar com a gente aí, ok? A temperatura não mudou, mas o jogo acabou. 2-1 para o Santos, para a alegria do meu querido Moça. Ô Moça, eu vou tocar uma música para comemorar a vitória do Santos aí, para você, para a Selma, para o Didi Santista, para o Renato Santista, também para quem mais, Marcelo? Sacilote. Muito bem. Galera torcedora do Santos aí, o Santos bateu o São Paulo no Morumbis, hein? Pelo que eu estava vendo ali, eu li. Tá, eu não tô vendo, eu li o comentário ali no GE que o Luciano jogou machucado, acho que já tinham feito todas as substituições, então praticamente o São Paulo jogou com um a menos, uma boa parte aí, porque o Luciano estava com a mobilidade prejudicada, ok? Mas aí o Santos não tem nada a ver com isso. O Gabigol fez 2 gols. Eu vou tocar uma música para comemorar a vitória do Santos aí. Depois tem Teodoro Sampaio. Não sou páreo para você. Qual música, Marcelo? Quem dera ser um peixe.

22h16, quem chegou atrasada hoje? Quem? A Mari Mendes, a prima da Simone Mendes, ó, oh, boa noite, Marcelo, ótimas emoções pra você, é sempre uma das primeiras, na primeira hora, né, Mari? Um beijo, minha querida, obrigado por estar com a gente. Sueli Corária, fã do Daniel, também curtindo a gente, daqui a pouco eu coloco um Daniel aqui pra você, tá bom? E também o Japinha, o Arilson Japinha, essa que você pediu para as internacionais aí, eu não tenho, meu querido, escolha uma outra aí, tá bom? O Gelson, que está com toda a família curtindo a gente lá, está acompanhando o programa e está aprovando, obrigado, meu querido. E aqui nós vamos conferir a temperatura, continua 18 graus, ok? E a vitória do Santos coloca a equipe em sétimo lugar no campeonato, mas essa rodada atrasada aí, a 21ª, ainda tem mais dois jogos ainda, quer ver? Quer dizer, Brasileirão, paranpanã, ainda dessa aí, ó, falta Atlético Mineiro e Bragantino, Chapecoense e Vasco. São dois jogos que são atrasados aí da mesma rodada que São Paulo e Santos colocaram em dia hoje. Então tem esses jogos atrasados ainda. Se você olhar aí na tabela, você vai ver que a maioria está com 28 jogos, mas o Atlético Mineiro, Bragantino, Vasco e Chape estão com apenas 27 jogos. Ok? Muito bem! Que mais, Marcelo? Deixe-me ver aqui. Música. É a Patrícia Manoela e depois tem o Zoom.

0: trem. Aí, ébrio de amor, milionário e José Rico. Acho que foi a Luzia que pediu, né? Muito bem. Ah, foi ela mesmo, tá agradecendo ali. Opa! O nosso querido Japinha, ele quer ouvir Madonna. Eu vou escolher uma então. É, essa aqui, meu amigo tava comentando sobre essa música esses dias aqui. É que eu não tenho mais o comentário dele, é American Pie. Aí eu tô em dúvida se eu toco essa ou se eu vou tocar essa aqui, ó. Sorry.
1: Je suis désolé.
0: Melhor é essa, hein, Marcelo?
1: Lo siento.
0: A Madonna falando na sua cabeça.
1: Pentrovic. Sono spiacente.
0: Sorry.
1: Perdoname.
0: Mas é só depois das 11h30, meia-noite. Acho que eu vou tocar essa, né? E agora? Deixe-me ver aqui. O que que tá rolando aí, Marcelo? Ah, chegou um áudio aqui de quem? De quem? Mara. Opa! Lá de Campo Alegre, Capela do Alto Alegre, Bahia, né? A Mara Rios, então, é o nosso querido. Ah, é ele que vai falar ou será que é ela? Ah, Rogério Macedo? Não é Macedo, Marcelo, é Macedo.
2: Alô, alô, meu caro Marcelo, boa noite pra você, boa noite pra todos os ouvintes de DBC, especial os ouvintes do Emoções. Marcelo, Rogério Macedo, participando aqui em Campo Alegre, Capela do Alto Alegre, na Bahia. Estamos aqui na sintonia, tá certo?
0: Opa!
2: Eu e Mara Rios te ouvindo. E gostaria que você tocasse uma música, fica a seu critério aí, tá, Marcelo? Mande uma música pra gente que estamos aqui te ouvindo. E vai para todos os ouvintes que estão na sintonia. Valeu, meu caro. DBC FM, Rádio Carinho.
0: Rádio Amor, Rogério, Mara Rios e toda a família aí. Um abraço, Rogério. Obrigado. Extraordinário. Grande, Rogério. Ok, muito bem. Deixe-me ver aqui. Eu vou tocar o Christian e Ralph. Depois tem os Meninos Passarinhos com Roberto Carlos. E a mais apaixonada que rolar durante a programação é para vocês aí, Capela do Alto Alegre.

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1: TBC. 22h35, muito bem, o Matuto, o meu querido, tem acústico e tem estúdio ali, pega o acústico, muito bem, que a mamãe do Escobar mandou pra ele, tá em casa, Ana Paula Escobar, deixe-me ver aqui, ok, muito bem. O Cheyenne, acabei de passar Belo Horizonte.

0: O Adriano agradecendo a ele que pediu Vida Dividida. E o Bim da TV.
1: Boa noite, meu amigo Marcelo. Aqui é o Mangabeira. Aí chegar agora. Como é que você tá, meu amigo?
0: Tô
1: Marcelo
0: bom.
1: Renato?
0: Tô bom.
1: Toca o modão aí. Seu modão hoje tá 10 hoje em programa aí. Valeu, meu caro. Falou, meu amigo Marcelo Renato. Uma boa noite aí. TVCPM,
0: Rádio Carinho. Rádio Amor, esse é o Bim imitando o Mangabeira. Eita, nós, hein? O Matuto, Mato Grosso e Matias.

17 minutos para as 11, além da Madonna, teremos a Madonna pedido do Japinha, né, para as internacionais. Nós teremos também o pedido da Renata, que é In Excess.

0: Boa, hein? Eita, nós. Muito bem. Quero mandar um alô para Maria Helena em Araraquara. É isso, né, Helena? Obrigado por estar com a gente aí. Beijão. Quem mais aqui? Marcelo Cigolini agradeceu ali. Tem aqui a Carmen pedindo moda hoje. Ela quer ouvir Vivendo por Viver. Zezé e Luciano, ela manda pro irmão Nelson, o famoso porcão. Ok. Olha o Zetinho, vamos saber pelo tom de fala se ele tá em casa ou se ele tá no rancho Poia Seca.
1: Boa noite, boa noite.
0: Boa noite. Xalá,
1: Badi.
0: Badi Xalá.
1: Badi Xalá. Acabei de chegar também. Tô por cá agora, hein? Até chicote estralar. Abraço.
0: Valeu, Zetinho. Um abraço, meu querido. Aqui o Valdeir de Araraquara. Ele quer ouvir Estrada Vermelha. Victor e Léo com o Milionário José Rico. Deixa comigo, meu querido. Um abraço aí pra você. Espero que dê tempo antes das internacionais. Senão, só depois da meia-noite. Márcio Gomes também com a gente. Quer ouvir o René e Ronaldo com o Air Supply. Só um grande amor. Ok. Quem tá com a gente, o pessoal da van. Opa, boa noite, Marcelo. Ah, mas essa música é longa, preciso ver se eu vou ter tempo, hein. Stairway to Heaven dos Led Zeppelin, ele tá pedindo aqui. É o nosso querido o Wilson. Você tá em casa hoje, Wilson? Deixa eu ver aqui, cadê? Boa noite, Marcelo. Estamos aqui mais uma vez na sintonia da DBC. Hoje estou com Bruno Negrão, Guilherme e Gabriel. Ah, ele está na van. Se possível, toca O Poder do Criador, Goiânia e Paranaense. Essa é só depois da meia-noite, não é romântica. Mais tarde, no momento das internacionais, Led Zeppelin, Stairway to Heaven. Valeu, Marcelo. Um abraço. Ok. Van 65 da Sertran. O Nelson quer pedir também, Fred Mercury. Ah, ok. Então ele quer uma do Fred Mercury. Bom, deixei anotar aqui que daqui a pouco não tem espaço para mais nada. Ok? Muito bem. A gente nunca consegue começar internacional no horário e é sempre perto da oração que a gente não pode atrasar, né? Nosso compromisso, ainda mais que hoje é dia do Gustavinho fazer, né? Hoje não, na virada do dia. Olha quem tá com a gente pedindo música também. Cidinha Messias, boa noite, nosso amigo. Se puder, toca para nós de hoje em diante com a Jaine e Eduardo Costa. Se não der para tocar nas nacionais, a gente toca nas internacionais. Ok, que tem, né, Marcelo? Tem. Muito bom. Cadê aqui? Quem foi todo mundo? Faltou aqui, ó, Maria Eduarda Medeiros.
2: Boa noite, Marcelo Renato.
0: É a Duda.
2: Tudo bem? Aqui é a Duda. Ô, Marcelo, quero pedir uma música, Coração Bandido de Leonardo. Vou dar um presente pra minha família que tá aqui em casa, pro Cavalo, meu irmão, pra Veri, minha irmã, pra minha mãe, a Michele, e pro meu pai, o Marcelo de Paula Medeiros. Um abraço. 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
0: Rádio Amor. Obrigado, Duda, e toda a família.

0: pedido do lá do Zavalha, né? Na linha do tempo, Victor e Léo. Valeu, meu querido. Obrigado por estar com a gente. O cantor mandou um áudio aí, Marcelo. Eu vou ouvir já o áudio do cantor. Ô, Paulinha, eu segurei até agora, porque o Nelson, ele pediu uma para as internacionais, ele pediu o Freddie Mercury. Só que aí a Neura já escolheu até a música. Ela falou assim: ah, já que você vai tocar o Freddie, toca junto com o Montserrat Caballé. Depois, ok, entre 11 e meia e meia-noite. Vamos rolar essa aí, então. Só que adivinha, o Paulinho, o que, que ele pediu agora? Para as nacionais. Ele pediu, era, quer ver? Que hora que é? Que, cadê o Nelson aqui? O Nelson pediu, era 9h37. Vamos ver se adivinha. Ela já sabe lá. Olha lá, o bruto, ela adivinhou. Eu vou tocar agora, hein? Oh, mas antes, vamos ouvir o cantor. Será que vai tocar Berrante? 46 segundos? Vamos ouvir o cantor.
1: Ô, Marcelo, boa noite, meu querido.
0: Fala, cantor.
1: É o cantor, minha gente.
0: Cantor é isso aí, bicho.
1: Essa moda que o rapaz pediu aí, eu não tava escutando o nome dele aí, da Estrada Vermelha do Vitor Léo, serve pra mim também. Eu tô pedindo ela junto com ele lá. Faça esse favor, toca ele. Eu tô aqui tomando uma cervejinha, comendo uma cenourinha e um negocinho aqui ajeitado, comemorando o aniversário do meu filho a longa distância. Tá fazendo 13 anos hoje, chama Vitor. Meu filhinho Vitor, tá fazendo 13 anos. Manda essa Estrada Vermelha pra nós aí. O cantor é isso aí, bicho.
0: O cantor é isso aí, bicho. Um abraço, cantor. Obrigado, obrigado, obrigado. Participa mais vezes aí, tá bom? Deixe-me ver aqui. Peraí. Que faltou alguém aqui. O Ricardo mandou foto da marmita. Tá boa hoje, hein? Rapaz, uma carne suculenta lá. Aí sim, vai lamber os dedos, hein? O Gelson tá pedindo uma romântica. Chorei no sinal. Renê, aí vamos ver se a gente consegue aí, porque agora tá apertando o tempo, já vai começar as internacionais. Tem gente ouvindo a gente lá em Paraty, Rio de Janeiro, é o Miro. Oi, boa noite, Marcelo Renato, faz tempo que não ouço você, saudades, hoje deu certo de ouvir, grande abraço. Miro de Paraty, Rio de Janeiro, antes eu era o Miro de Brotas. Ok, um abraço. E ontem eu ouvi falar de Paraty, hein? Rapaz, eu tava. Esses vídeos que aparecem de repente, um casal que gosta de morar, tá morando, né, fora, e estão a fim de voltar pro Brasil, aí a moça falou: ah, eu quero morar lá em Paraty, coisa e tal. E aí eu me lembrei disso agora que você mandou o recado aí. O Luiz Roda aprovou aí o pedido, a sugestão da Neura, né, para quem pediu o Freddie Mercury com Montserrat Caballé. Ok, depois a gente vai ouvir. Vamos agora com o Bruto e depois Roberta Miranda.

0: mamãe.
1: Perigosa.
2: Muito bem, é, perigosa. Perigosa e linda Roberta Miranda, mas perigoso mesmo é esse moço aqui, ó. Cadê ele? Cadê ele, Marcelo? Eu tô atrasado com o recadinho dele, só pra encerrar a hora aqui, ó. Aí, ó, ó, ó.
3: Vem, Mr. Rosinha, meio feliz pela Jujuí. 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
2: E ele mandou um abraço pro Serginho da Rumo também. Esse é o tal do Renatinho. Ele que é culpado. Do que, Marcelo? Qualquer coisa. Se vocês quiserem, pode culpar o Renatinho, que é sempre ele o culpado. Muito bem. E se alguém falar, a culpa é sua, filho, se você falar, a culpa é minha, eu ponho quem eu quero. Então, eu vou passar ela pro Renatinho. Boa noite, Renato. É o Hermes. Estamos aqui, vizinhos da DBC, frente 2 da Raizen. Opa, dá uma piscada aí, deixa eu ver. Cadê? Hã? Cadê? Deve ser ali na frente, né? Que tem umas iluminações. Ah lá, apagou? Deixa eu ver se é isso mesmo. Apagou e acendeu? Ou será que é a árvore, Marcelo? Agora já não sei. Muito bem. Boa noite, Renato. É o Hermes. Estamos aqui, vizinhos da DBC, frente 2 da Raiz, em unidade Araraquara Zanin. Manda uma aí pro nosso, do nosso Rick Renner. O preço a todos da frente 2, frente 4. Chama DBC, Rádio Carinho, Rádio Amor, pertinho da Fazenda Fênix. Ah, entendi. A Paulinha tá mandando um beijo pro Renatinho. Não mexe com quem tá quieto, Paulinha. Ô, Marcelo. O que foi, Marcelo?
4: Ela pro Renatinho.
5: Olha o pino da granada, MR.
4: Boa noite, Renato. Estamos aqui vizinhos
5: do TBC. No Emoções, eu quero aquela lá. Você sabe qual é, né?
4: Deixa
5: eu nem perguntar. MR, aquele pino saiu meio ruim. Agora vai esse aqui, que é o pino da granada da mulher.
2: Tá mais ou menos. É, não, eu vou tocar menudo então, se der, porque eu toquei, ó, esses dias você pegou folga, pediu e não ouviu. É, muito bem. Marcelo, dá pra tocar ABBA, Dance Queen nas internacionais? Rapaz, eu não sei, agora ficou apertado aqui. Tem muita nacional pra tocar ainda e tem muita internacional e não pode perder o compromisso do nosso Pai Nosso, né? Vamos tentar, né? Tem um motivo pra tocar ABBA. Tem um motivo pra tocar ABBA aí. É, aniversário do Vicente, né? Um aninho do Vicente, amanhã dia 3. É, já tô sabendo. Muito bem. Olha lá o Marcelo.
5: Mandou bem. A mulher já gostou aqui, ó. Pode ser menudo mesmo.
4: Tem muita nacional pra tocar.
2: Então tá bom.
5: Ó, mulher falou que pode ser os dois. Pode ser menudo e aba.
2: Pode ser, não tem jeito. É muita música para pouco tempo. Senão o bicho pega pro meu lado aqui. Que foi? Eu não acredito. Ô, Carmen, isso aí é para agora? É para agora e 58 segundos aí?
6: É, Marcelo, bom dia.
2: Ah, isso é para depois, então é bom dia. O que foi, o Renatinho?
3: Não fui dormir ainda não, viu? Tô bem acordado, hein?
2: Não fui dormir ainda não, tô bem acordado. Tô de olho no senhor. Muito bem, seu Renatinho. Eu acho que foi todo mundo, né? O nosso querido Miro, que foi morar em Paraty, ele falou, Marcelo, aqui é muito bom mesmo, viu? Eu vim visitar um dia e decidi morar aqui. Ok. Ô, Jardulis, segura aí que eu já volto com o seu recado.

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1: Ok, quero mandar um abraço aqui pro Jarduli. Fala, caro amigo, aqui é o Jarduli. Ô, chão goiano, saudades. Ai, rapaz, é o único vídeo que eu tenho saudade é esse do chão goiano. Alguém tem? O pessoal sabe do que eu tô falando, né? Pois é, que tem a música, o milionário José Rico no fundo cantando... Que música que é mesmo? Eu não lembro agora. Eu sei que a música é um sucesso do João Mineiro Marciano, mas eu gosto de tocar com o Milionário e José Rico por causa daquele vídeo lá. E aí mandou aqui, caro amigo, hoje estamos em família no churrasco, hein? O sogro Nelson, esposa Juju, cunhado Wesley e a cunhada Driele, ok? Ah, vai pro senhor aí, todos os companheiros, Rádio Carinho, Rádio Amor, Timbatu... Timba, timba, tchu. Timba, tchu, tchururu. Valeu, meu querido. Um abraço, ô Jarduli. Essa aqui vai pra você. Vai pro Bim da TV. E vai pro Arlindo Aparecido Alvarendo. É. Muito bem. Adivinha qual? Ah, quem pediu uma vez? Como é que é o nome dela, rapaz? Ela pediu pessoalmente. A gente tava fazendo um churrasco aqui na rádio. Eu tava no ar. Ela pediu pessoalmente. Esqueci o nome dela. Mas me deu um branco. Ela sabe.

0: que é esse aplauso aí, DJ? Hã? Pro Marcelo do Posto? Por que que você tá aplaudindo o Marcelo do Posto? Hã? Ah, é verdade? Ah, então eu também quero parabenizar o Marcelo do Posto, que no fim de semana teve uma corrida em Ibaté e ele pegou em terceiro lugar. Olha, parabéns, hein? Muito bem. Ah, eu não sabia, não. E quantas pessoas tinha correndo? Três? Ah, não acredito nisso. Tinha três? Ah, e ele pegou em terceiro. Quem pegou em primeiro? Primeiro foi o Lesma, segundo foi o Tartaruga. O Marcelo pegou em terceiro, só tinha três. Ó, o Márcio Mapa. Boa noite, MR, estou aqui. Ah, muito bem. Toca violeiro, deve ser violeiro solteiro que você tentou escrever aí, né, Márcio? Hã? É isso que você tentou escrever? É? Eita, nós. O Bim, mandei um alô pro Bim, o Bim tá ligado.
1: Ei, Marcelo, Renato, é pra judiar, hein? Essa é pra judiar mesmo, hein? Coração pirata. 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
0: Rádio Amor, obrigado, meu querido. Rick Renner, pra galera que tá aí perto da gente. Uma briga à toa. Pouca gente conhece, pouca gente pede, mas eu acho bonita.

Agora 11:26, quero mandar um abraço pro nosso querido Valério Ronceiro, o Ligeirinho. Ô Ligeirinho, se essa ideia sua aí pega, viu? É, pega, porque você sabe que o eleitor, você sabe, né? Muito bem, sabe que os fãs do cara eram, né? A Marta G, boa noite, MR, estou na curtição, bora lá de emoções. Ok, vambora, menina, Gustavinho já chegou, tá doido para fazer a oração e a gente não fez nem as internacionais ainda. Vamos encerrando essa parte com o René Ronaldo e a Supply e depois o Leonardo.

Agora 23h30, 11h30 da noite, Marcelo. Salame Michuzzi, como diz meu querido João da Feta, né, Joãozinho? Muito bem, vamos terminando com o Coração Bandido, Leonardo, o pedido da Duda, mas eu entrei para mandar um alô especial pro Abner, tá nos ouvindo lá em Belém. Boa noite, MR, sem energia aqui na rua, porém antes do celular descarregar, vou te ouvindo, um grande abraço. Você tá que nem eu, viu, o Abner, eu chego agora em casa, né, quando eu saio daqui, abro umas brejas. O Adelcio da farmácia até adivinha, é, lá para as 2 horas eu mandei, como é que tá a cerveja aí? Hein, Adelcio? Eita, mas ele adivinha o que eu tô fazendo. Né? Eu não sei se vai ser dessa vez, eu vou fazer, porque eu saí de casa, o meu celular tava com problema também para carregar, e eu tava sem notebook também, você acredita? Eu não conseguia ligar meu notebook, espero que eu consiga, porque eu tenho muita coisa para fazer. Eu vou navegando e tomando uma gelada. Ok, obrigado, Abner. Vamos ouvir o Leonardo e depois, enquanto o Leonardo canta, a gente vai fazendo a conexão com a DBC Internacional.

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No programa de hoje tem Aba, Menudo, Freddie Mercury com Montserrat Caballé e Nexus, e tem também Madonna abrindo Sorry.

Muito bem, hoje a gente vai ter que dar uma esticada, hein, Marcelo? Pois é, rapaz. Porque eu ainda tenho que tocar o pedido da Juju, mas deixa eu falar que não é a Juju da rádio, que senão o Renatinho, ele acorda. É a Juju, esposa do bispo, né? Nunca pediu nada pra você, Marcelo Renato. Pois é, rapaz, é sempre o bispo. Mas daqui a pouquinho tem Voyage, Desireless, ok? Ela manda pro Jardulli, Driele, Wesley, Lorena e Larissa, ok? E eu ainda tenho que tocar também o Led Zeppelin pra encerrar. Só o Led Zeppelin tem meia hora de voo, né, Marcelo? É o dirigível. Stairway to Heaven vai ser a última. A penúltima vai ser o ABBA. Dance Queen. Daqui a pouco tem também By My Side. Menudo. E How Can I Go On? Fred Mercury, Montserrat Caballé. Vai ter Nexus. Vai ter The Desireless. Mas antes eu também tenho que escolher uma música. Eu estava aqui pesquisando, passei por essa música, fiquei com vontade de tocar. E eu não sou de passar vontade. Spend You Ballet.

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1: Meia-noite, 16, é sabadão, 3 de outubro, 2026. Muito bem. E aí é o seguinte, né? A Cida mandou aqui pra gente a listinha da oração. Vai para Dona Nena Santa Rosa com um beijo carinhoso. A Ana Santa Rosa também, a Dilma, que está sempre com a Dona Nena. Dona Valentina de Jesus e o Júlio César, Fino, BJ e Regina, Lé Jorge, Guilherme, Alugui, Adelcio, Silvia, Karine Pipoca, Rau, Rau, Rau, Paulo Henrique, também o Cheyenne, Belo, Moça, alô Moça, Cidinha Messias e Marilda, ainda vai rolar a música da Cidinha, José de Oliveira, que daqui a pouco vai falar com a gente também, o Flávio Maurício, que mandou a sua mensagem, toda a família, Selma Batista e família, feliz com a vitória do Santos, a Selma, o Ricardo da Malmita e o Neto Cauã, Lidiane no pedido da Creuza com R, a Maia de Oliveira, quem colocou ela na oração foi a Paulinha do Deca, Maria Vitória, Maria Helena, Dona Lazinha, Ronaldo, galerinha do Saltão, Cleusa Negrisoli, que já tá em casa. O filho dela falou que ela tá pronta até para bater uma bola. Cidinha, a filha da Roberta do Tangará, que tá em Araraquara internada. A Roberta tá com ela lá. Souza e família. Maria Elza do Secap, também toda a família. O Gardenal News e família, o amigo Pedrinho também. Ok, Felipe Moreira e o pessoal da Agrícola Magro. O Victor, 13 anos, filho do cantor. Alô, cantor! Cantor é isso aí, bicho. A primeira música eu vou mandar pra você e pro seu filho, viu? O Vicente, um aninho. Um aninho o Vicente tá fazendo hoje. Neto do meu querido Marcelo e da Tânia, lá do Point, né? A Sandrinha pediu a oração pra ela também. Natanael, em Ribeirão Bonito. Alô, Natá.
0: Aleluia.
1: E aqui chegou a frase do Adão e a frase do nosso querido Flávio também. A do Adão: se nada der certo hoje, amanhã eu acordo mais cedo e tento tudo de novo, porque desistir não faz parte de quem carrega fé no peito e Deus no coração. Amém, aleluia. Bom dia, MR. Bom dia, meu querido Adão.
0: Aleluia.
1: Flávio, bom dia. Abra os olhos e sinta a magia de um novo dia, que hoje você colha bons resultados e termine a semana com orgulho do que conseguiu viver e realizar. Se der, faça hoje. Se não der, prepare o terreno. Deus te abençoe. É quase a mesma essência as duas frases, né? Que coincidência. E hoje, sabadão, é a vez do Gustavinho, né? É dele o dia de fazer a oração, nosso querido Gustavinho. Vamos lá, Gu. Respire fundo, acalme seu coração e concentração. É hora de falarmos com o nosso Pai.
2: Bom dia, Marcelo, Renato. Vamos ao Pai Nosso. Pai Nosso que estás no céu, santificado seja o vosso nome. Venha a nós o vosso reino, seja feito a vossa vontade, assim na terra como no céu. O pão nosso de cada dia nos dai hoje, perdoai as nossas ofensas, assim como nós perdoamos a quem nos tem ofendido. Não nos deixeis cair em tentação, mas livrai-nos do mal. Amém. Gratidão, Senhor, meu Deus.
1: Obrigado, Gustavinho. Amém, aleluia.

0: Olha, eu recebi uma terceira parada aqui e, coincidentemente, a essência é a mesma e é do Cheyenne. Nem tudo precisa ser resolvido hoje. Há processos que Deus cuida enquanto você descansa. Confie no tempo, respire fundo e acalme a alma quando o coração aprende a confiar. A paz deixa de ser visita e passa a ser morada. Amém. Valeu, Cheyenne. Vocês perceberam que a essência das três frases foi a mesma? Pois é, né? O que não deu certo hoje, de repente, né? Não desista, confie, acredite e tenha fé. Pode dar certo amanhã. Muito bem. É porque tudo tem o tempo de Deus. Ele é o Senhor do tempo. Esse aqui é o Claudinho Hollywood? Ele mesmo. Segura aí, Claudinho, que daqui a pouco a gente vai chegar nos áudios aí, tá bom? Porque agora é hora da gente mandar um alô pro pessoal que fez a oração aqui. Benta Bentinha, minha querida. Amém, aleluia. Bom dia, Marcelo Renato. Bom dia, Benta. A Cida fez a oração. Também a Selma. Amém, aleluia. O Fino de Américo. Bom dia, MR. Bom dia, Gustavinho. Amém, aleluia. Deus te abençoe. Abraço, Gustavinho. Zé de Oliveira, Rick Baba, Cida, Paulinha, Joana Gonçalves. Bom descanso, bom retorno, MR. Abraço. Hoje, 11 horas da manhã, tem jogo. Índia e Brasil. Ah, eu vou estar aqui trabalhando das 9 ao meio-dia. É culpa do Renatinho. Marcelo Renato, amém. E bater 18 graus com sensação térmica de 18. Ok. Muito bem. Paulinha Dodeca, amém. Aleluia, gratidão. Bom dia, princesa. Beijão para tu, para o seu José de Oliveira, Gustavinho, Flávio, Maurício, Rick e todos na escuta. Obrigado, Paulinha. Elas brilham no infinito. As mensagens estão lentas hoje, hein? Então eu já vou pedir o positivo, olha lá. Eu já vou pedir o positivo, porque senão nós estamos enrolados, já é 00h22. Amém, aleluia, abençoado sábado, bom final de semana, melhor ainda a você, MR, a Paulinha, a Cida, a Cidinha, a Corintiana e todos os ouvintes. A Sandra, bom dia, Marcelo, amém, aleluia. Ok, quem manda o áudio, dá o positivo aí, que eu vou buscar o Zé de Oliveira lá embaixo, pra gente acelerar o trem aqui, que senão o bicho pega. E hoje o Zé mandou bem cedo, hein? Vai ser duro de eu achar aqui, achei. Vambora, Zé. Bom dia, meu querido.
1: Bom dia, Marcelo Renato. Bom fim de semana pra você. Pacida, minha querida. O Gustavinho. Pra Paulinha. Pra Cidinha Corintiana. Pra Nena de Pernambuco. Um bom voto pra todo mundo. Rádio Carinho.
0: Rádio Amor. Eu vou pôr o Claudinho Hollywood agora.
2: Bom dia, Marcelo Renato.
0: Bom dia, meu querido.
2: Como é que o senhor tá? Beleza?
0: Bom também.
2: Tô saindo aqui da lanchonete do Chibarro, destino Araçariguama. Daqui a pouquinho tô passando aí em frente da DBC, hein? Você vai ver meu vorvão passar por aí, o baúzão aí branco. Falou, tudo dia eu banei a mão. Eu acho que era você que tava aí na frente aí de moto saindo, se eu não me engano. Falou, Marcelão, aquele abraço pra você, aquele bom fim de semana.
0: Valeu, é o Pierre, de moto é o Pierre, eu tava com o carro. Daqui a pouco ele vem tomar um café comigo aqui.
2: E dia primeiro eu fiquei velho, viu, Marcelo? Dia primeiro eu fiquei mais velho. 7,2.
0: Rapaz.
2: 7,2, Marcelão.
0: Eita, nós.
2: O velhinho tá firme aqui, hein?
0: Tá firme no volante. Não é de hoje, não. Nem de ontem. Nem de ontem, ontem, ó. Faz décadas e décadas e décadas que o Claudinho Hollywood tá na estrada aí. Que bom, meu querido. Saúde, saúde, saúde, saúde. Saúde, paz, o resto a gente corre atrás. Dindim também, que não faz mal pro Claudinho Hollywood e pra mim e pra ninguém. Oi, Cida, bom dia.
3: Oi, Marcelo, bom dia. Quero desejar um ótimo final de semana para todos. Um abraço carinhoso para o seu José de Oliveira, a Cidinha Messias e a Marilda. DBC FM Rádio Carinho.
0: Rádio Amor, beijão, minha querida. Gustavinho.
4: Bom dia, Marcelo Renato. É Morsa, é Marcelo do Posto, é Henrique Babi, é Cida Secretária, é Flávio Maurício, é Paulinha Santana. Eu parabenizo todos os aniversariantes de sábado e do fim de semana. Daqui a pouco eu volto com uma previsão da semana. Tchau, bom descanso, DBC, nossa Rádio Carinho.
0: Rádio Amor, obrigado, meu querido. O Flávio quer ouvir, se Deus me ouvisse, ok. Ó o Leandro, fã da Lana Guedes.
5: dia, Marcelo.
0: Bom dia.
5: Toca a música da Paula Fernandes. Paixão Lunar, toca a Lua Santana. Meteoro da Paixão. Ana Guedes. Bom sábado pra você, Marcelo.
6: Bom dia, Marcelo, Renato.
7: Bom dia, meu filho. Como é que beleza?
0: Bom também. Valeu, meu querido. Ô, você tá acordado, é? Se xalabadi.
8: Bom dia.
0: Bom dia.
8: Porca. Pega estrelinha aí.
0: Estrelinha.
8: Tô na escuteira. Abraço. Xalá, Badi.
0: Badi, xalá. Esse é o Zetinho, foi assim, que um pediu meteoro, outro pediu estrelinha. O pessoal tá com a cabeça na lua, Marcelo. Pois é, rapaz. Eu por desaforo... Olha lá, o Pierre já chegou. Tô falando pra vocês... Tiro o pé da minha cerveja, eu tenho que voltar às 9 da manhã, né, Pierre? É, essa aqui vai especialmente pro meu querido cantor e o seu filho, que tá fazendo 13 anos. Alô, cantor, alô, Josimar, o homem de Chapadinha.

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1: Quem mandou o áudio aqui foi o Frias. Será que a gente vai conseguir ouvir, Frias? Vamos tentar. Ô, Carmen, você não tinha mandado um áudio, Carmen? Cadê o positivo? Cadê o positivo, Carmen?
2: Bom dia, Marcelo, que tá tão de bacana. Gostaria de ouvir bem uma casada.
1: Roubei uma casada. É, roubei uma casada. Roubei uma casada. Tô anotando aqui. É ruim escrever desse jeito, viu? Ó, não sai uma letra bonita, meio torto assim. Ó. Depois eu não entendo o que eu escrevi. Parece letra de médico. Muito bem. Ô, cadê a Carmen? Ô, Carmen, tá acordada ainda? Vou colocar seu áudio se você estiver acordado. Se não estiver acordado, não vou colocar. É só dar o positivinho aí. Marcelo, Renato, tá. O Gustavinho entrou em concentração. E hoje tá tudo atrasado aqui, hein? Ó o José Carlos.
3: Bom dia, meu amigo. Seu Mion do Momento, toca pra nós aí. Rodoviária do Amor com Teodoro e Sampaio. Oferecer pra vocês aí, pra Guariba e toda a região. Fica com Deus, meu querido. 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
1: Rádio Amor. Gente, já tem música pedida até... Ixi, vai passar da 1h30 hoje, hein? Rapaz do céu, essa DBC é terrível. A Carmen deu positivo.
4: É, Marcelo, bom dia.
1: Bom dia, bom dia, bom dia.
4: Marcelo, esse meu irmão aí, o Porcão.
1: O Porcão?
4: Quem botou esse apelido nele foi o Oliveira.
1: É mesmo?
4: Ele era muito amigo, ele era muito amigo. Ele perdi uma programação do Oliveira, sabe?
1: Então, o cara é amigo, põe o apelido de Porcão. Se fosse inimigo, então, hein, Pierre?
4: Aí, nessas amizades aí, como você tem com seus ouvintes aí, essas brincadeiras, e o Oliveira acabou colocando perigo nele de Porcão. Aí, depois de tudo que aconteceu, meu irmão ficou muito decepcionado, né? Ficou muito triste, deu uma afastada. Mas agora tá voltando, tá? Muito bem. Tá voltando, o Porcão tá voltando. Só que ele não pode ficar até muito na madrugada, porque tem que cuidar das galinhas, né? Ele trabalha em granja de galinha. Aí tem que dormir com as galinhas. 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
1: Rádio Amor. Então o Porcão tem que cuidar das galinhas, mas tá muito animal essa nossa madrugada aqui, ô Pierre. O que. Ô, Gustavinho, eu vou trabalhar sábado de manhã, tá bom? Hoje, das 9h ao meio-dia. A outra pergunta tá irregular, eu não sei se eu botar ou não, tá? Com o celular, porque meu celular tá irregular. Tem vezes que ele vai bem no carregamento, tem vezes que ele escreve assim, o PR, ó, é, conector com umidade. E deve ser umidade do ar, porque... que está atingindo ele, porque não caiu água nele, nada. E já aconteceu uns 2 dias. E antes de chegar aqui, ele não estava conectando. Aí eu coloquei, tá vendo aí, né, a extensão e o carregador? Eu conectei e não carregou. Aí o que, que eu fiz? Eu levei lá na sala do transmissor, que lá é quente, tem um ar quente, né? Falei, se é umidade, vamos evaporar. Eu sei de quem foi a culpa. É, foi da senhora mesmo, viu, que escreveu aí. É... Aí o que aconteceu? Eu já falo já. Aí ficou 5 minutos só lá, trouxe de volta, ele carregou. É umidade mesmo, né? E aí eu preciso ver como que essa umidade está entrando aqui. Eu acho que tem que... É que o outro que eu tinha, que era um Samsung, nunca deu problema desse tipo. Ele estava com problema no carregador de outra coisa. E... Porque eu usava capinha. Esse aqui eu não uso capinha. Eu preciso colocar uma capinha. Eu acho que com a capinha evita até a umidade, né? Fica mais distante o conector. Aqui quem está com a gente é o Marco. O Marco. Bom dia, Marcelo. Manda um alô para nós aqui do carregamento da frente 107 da usina da Serra. Boa noite, Rádio Carinho. Valeu, meu querido. Um abraço aí para você. Obrigado, Marco. E aí, ô Paulinha, você sabe que eu pensei nisso? Eu falei, eu e o Chay tiramos sarro da Paulinha, que ela colocou o carregador no azeite, PR. Eu falei, deve ser por causa disso, né? Vamos tirar sarro da Paulinha, eu e o Chay. E aí começou a dar problema no meu. É. E o pior, Paulinho, que eu fiz assim, eu coloco espalhado pela casa o amaciante num recipiente com sal grosso e limão, que fica cheiroso, né? E aí, perto do computador e perto da onde eu carregava o celular, tinha um, e o carregador caiu, não que caiu, a ponta do carregador caiu dentro do copo com amaciante. Mas não foi isso, não. Não foi isso, não. É a umidade, é no conector mesmo do celular, não é no, na ponta do... Mas foi praga mesmo. O Fino falou que é vapor de banheiro. Ô, Fino, você sabe que às vezes eu levo, vou tomar banho, mas eu estou ouvindo o jornal, né, pelo YouTube, né, ouvindo lá, tem vários jornais que são transmitidos pelo YouTube, eu vou ouvindo e realmente eu vou evitar de levar, porque o outro Samsung não dava problema, esse aqui é um Motorola, esse da BO, esse aqui é muito sensível, né, Pierre, é sensível, muito, é Nutella esse celular aqui, é Nutella, tem que ser mais tijolão, vou arrumar um daquele tijolão, filho. Sabe onde vende aquele tijolão? Quem mais aqui? O Flavinho falou que tem ferrinha lá no Pará hoje. E pode subir hoje. Só dependendo.

Hoje tem Ferrinha lá no Pará, podemos subir hoje, até com um empate, dependendo do outro resultado do jogo Inter e Brusque. Não, você vai falar que tá... Né? Ah, vai subir para a Série A? Ah, não, pelo amor de Deus, rapaz. Você tá falando de Série C, eu achando que a Ferroviária... Pelo amor de Deus, então a Ferrinha vai jogar Série C, Marcelo. Vamos ver aqui, então. É, Brasileiro C. Brasileirão Série C, vamos ver. É por grupo? É por grupo, rapaz, olha. É diferente, né? É porque já tá na segunda fase. Aí o grupo B é Santa Cruz, Maringá, Floresta e Botafogo da Paraíba. O Santa Cruz tem 10, Maringá 7, Floresta 4 e Botafogo da Paraíba 1. No grupo da Ferroviária, que é o grupo B, tem Ferroviária com 8, Inter de Limeira com 6, Brusque com 5 e Paysandu, o Papão, com 1. E vai jogar contra quem? O Paysandu, Marcelo. Lá no... Lá, muito bem. Boa sorte, então, para a Ferrinha. Ok. A Cida já mandou a frase dela aqui. Pedi para ele dar uma olhada. Para mim também. Bom dia, Marcelo. Amém. Aleluia, o MR. Fui saber que o Ferrari conserta celular. Pedi para ele dar uma olhadinha para você. Ah, eu sei. Fiquei obrigado. Nossa, já está tocando música aqui, Pierre. E agora? Já tocou muita. E agora, como é que eu vou saber? Ah, eita, nós. Vou ter que voltar lá. Já é 39. Muito bem. Era o violeiro solteiro do Márcio. Segura aí, Márcio, que daqui a pouco a gente repete. O Ferrari gosta de mexer. Ele mexe com computador, notebook. Eu, quando eu tenho alguma coisa que eu não vou usar mais do tipo, eu mando pra ele, que aí ele aproveita as peças, ele gosta de mexer, vai lá treinando. Vamos com a frase da secretária aqui. A receita é infalível. Ocupe-se com o que lhe causa encantamento e tudo o que chamamos de problemas fica pequeno perto do fascínio daquilo que chamamos de vida. Ótimo sábado para todos. Bom descanso, Marcelo. É vapt-vupt, Cida. É vapt-vupt. Já eu tô de volta, né, Cida? Deixa eu ver o que rolou aqui enquanto eu tava falando com vocês, que eu não tava ouvindo. Deixe-me ver. Rolou aí, só o violeiro solteiro do Marcião. Põe lá de novo, violeiro solteiro. Vai passar da 1h30, hein? Vou tocar com o Tião Carreiro. Eu tinha colocado com o... Não, vou pôr com o Dino Franco e Moraí. Dino Franco e Moraí, pronto. Agora põe lá. Fim de festa. Fim de festa. E... Marcelo Renato. Cadê? Vambora. Marcelo. Falta só a previsão do tempo, né, Gustavinho? Nascer do sol 5h52 e o pôr do sol 18h10. Lua minguante. Ô, Gustavo, quando que trocou a lua, Gustavo? Você falou e não falou nada. Cadê ela? Cadê a lua, Gustavo? Que hora que trocou a lua aí? Hã? Foi hoje? Não era amanhã? Não era amanhã? Ah, vai trocar ainda, né? Cadê? Marcelo, a troca a fase da lua cheia 10h25 da manhã. Ah, então aqui já está dando a previsão da noite. Então hoje 10h25 da manhã troca a lua de cheia para minguante. Muito bem, seu Renatinho. Então lua minguante, umidade relativa do ar entre 74% e 94%, a probabilidade de chuva 90%, 8,9 milímetros, temperatura mínima 18 e máxima 24 graus. Pequenas alterações aí, uma temperatura um pouquinho mais alta do que foi na sexta, enfim, o resto tá mais ou menos igual, trocou a lua, né? E aí a gente vai seguindo aqui. E como é que ficou, Marcelo? Quando que vai ser a aula? Só que aí voltou o auge da temperatura às 16 horas, Pierre, tá vendo? Será que é por causa da lua? Acho que é por causa da lua, porque tava aí, o auge da temperatura estava começando ali meio-dia e até às 4. Agora não, o auge começa às 14 e vai até às 4. Muito bem. Tá, Gustavinho? Fica tranquilo, Gustavinho. Calma, Gustavinho. Sai da minha cola, Gustavinho. Não entra na minha mente, Gustavinho.
Você não tá vendo o que eu tô falando, meu filho? Não dá pra

Eu não sou que nem mulher, que consegue fazer 10 coisas de uma vez. Eu sou do amante à moda antiga, é uma coisa de cada vez, senão me atrapalho. Quando eu invento de lavar roupa, fazer café e fazer um monte de coisa lá, eu acabo pondo o café no lugar do amaciante, o amaciante no lugar do café. Então você sai da minha mente. Sai, sai. Opa, é fim de festa.

Chegou a hora, eu vou embora pra cama de pijama, deixando um forte abraço pra quem é de abraço, um beijo super carinhoso pra quem é de beijo e um encontro marcado com vocês às 9 da manhã, na manhã do IBC, se Deus quiser. Ou segunda-feira, às 20 horas, emoções, se Deus assim permitir também. Hasta la vista, baby. Adiós, muchachos. Obrigado, meu Deus, por mais uma jornada de trabalho. Última a sair, por gentileza, não apague a lua, não. Luz divina pra todo mundo. Alô, moça, abraço.

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0: 9h33, bom dia, bom dia, bom dia, bom dia, ótimo sábado pra você hoje, 3 de outubro, hein, sabadão, tá uma temperatura agradável até, viu gente, uma temperatura gostosa, né, deixa-me ver aqui como estão os nossos termômetros, não é? Como estão os nossos termômetros, vai tocando berrante aí, seu moço, isso, vai repicando bonito, toca alto, acorda a galera. Temperatura marcando 18 graus com 38% de probabilidade de chuva, não é? Alô, alô, Beto! Beto do Uber. Beto me trouxe, né? Sempre gentil, pontual, né? O Beto, aquela história, né? Combinado para amanhã cedo, Beto? Combinado! Não é? O Beto, 10 para as 4 já ancora na porta de casa e me traz aqui. E a gente vem batendo aquele papo cabeça. Só conversa boa, né, Beto? Hã? Só conversa boa, né? Hã? Nada, como é que é? Nada de BO. É só conversa, assim, produtiva, né? As coisas boas que Deus proporciona pra gente, não é? É porque Deus é maravilhoso o tempo todo, mas é só conversa, assim, de alto grau, né, Beto? Não tem nada de coisa negativa, não é? É só conversa maravilhosa mesmo, não é? Ô, seu moço, vai repicando aí, vai tocando. 4h34, 26 minutos para as 5 horas.
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0: 25 para as 5, 4h35. Nosso zap carinho, zap amor à sua disposição. 16-3307-11. Fique à vontade aí para mandar aí o seu alô, para pedir sua música preferida. Lembrando que hoje estaremos lá em Descalvado, hein? Alô, alô, minha terra querida, amada, inesquecível, Descalvado. Daqui a pouquinho, hein? Às 10 horas estaremos chegando aí. Eu, Lana Guedes, né? As meninas Carinho Amor, levando alegria numa Super Blitz no novo Já o Serve, que foi inaugurado essa semana lá no Jardim Belém. Descalvado, né? Será que eu vou encontrar a minha primeira namorada lá, é? Será que eu vou encontrar a Ana Silvia lá? Ah, olha, olha, olha, olha, olha, olha. Ah, é, Jardim Belém. Altas histórias, não é? Ô, meu querido, solta a voz aí que eu quero ouvi-lo. Bom dia.
2: Bom dia, Valdir.
0: Bom dia. Um
2: pra nós aqui no carregamento do Palito Doce, da frente 7 da Usina da Serra.
0: Você tá bem, queridão?
2: Um abraço.
0: Outro.
2: Bom dia.
0: Bom dia, bom trabalho. Deus abençoe. Dia produtivo, hein? Marcelo de Dumont. Tava sumido, hein, Marcelo? Bom dia, bom dia, dia, dia, dia, dia, dia, dia, dia, dia, dia, dia, dia.
3: Bom dia, meu dia, meu dia.
0: Bom dia.
3: Marcelão de Dumont, fala comigo.
0: Que eu sou seu amigo.
3: Passando para desejar um sábado abençoado a você.
0: Amém.
3: E toda a sua família. Se for possível, toca para nós aí, Zezé de Camargo e Luciano. Que doce paixão.
0: Boa, hein?
3: Ofereço para você, para todos os ouvintes da Rádio Carinho, Rádio
0: Amor. Meu amigo palmeirense. Acordou cedo, hein, Zé Paulo? Parque das Laranjeiras, Araraquara. É a região nos ouvindo. Bom dia.
4: Bom dia, bom dia, bom,
0: bom dia.
4: Carlinho da Madrugada, bom dia, José Maria. José Paulo Albino para Laranjeiras.
0: Cê tá bom?
4: Passando já vocês ouvindo.
0: Cê tá bom?
4: É abençoado, sabe? Fomos filhos tocar a música Meu Pai. Não sei alguém quem que canta. DBC, Rádio Carinho.
0: Tocar com o Tião do Carro e Pagodinho, né? Tião do Carro e Pagodinho é bom, né? É bom, é bom. Ô Zé, você tá bom, né? Se você tá bom, eu tô bom. Se eu tô bom, você tá bom, né? Mais tarde eu vejo se eu tô bom, né? Um abraço. Vai com Deus, Beto. Boa viagem. Que Deus abençoe, viu? Mais uma vez, gratidão por tudo aí, meu querido Beto. Quem mais, hein? Quem mais? Quem mais? Quem mais? Bom dia, bom dia. Rodrigo Gavião Peixoto, um abraço, querido. Já tá ligado com a gente aí, né? Muito obrigado pelo carinho. Paulo, bom dia. Bem-vindo ao programa,
5: bom
0: Paulo.
5: Bom dia, seu Valdir João Maria.
0: Ô, seu Valdir. Bom dia.
5: É o Paulinho do Varjão.
0: Tá bom, Paulinho?
5: Mando musical arretado aí. Lê japonês e pra Favinha Santa Felícia.
0: Tá certo.
5: Deus nos abençoe. Tchau.
0: Amém. Obrigado. Um abraço, querido. Deus abençoe, viu? 17 para as 6, vamos conversar com Deus, hein? O nosso Deus de bondade. Alguém mandou um vídeo aqui para mim, vamos ver?
6: Bom dia, Valdir.
0: Bom dia, Marlon.
6: Sábado abençoado.
0: Ó, bonito alface, hein, rapaz?
6: Aqui já, Valdir. A colheita do ouro
0: alface, isso é bom.
6: Verdurinha. Beleza, meu irmão?
0: Beleza, querido.
6: Pra nós aqui do Horto Guarani, Pradópolis.
0: Um abraço.
6: Deus abençoe a todos.
0: Deus abençoe. Obrigado pelo carinho, Marlon. Saudade de você, rapaz. Vê se não some não, hein? Vê se não some não, porque você é gente boa e os amigos bons a gente quer por perto. Ô Lia, você viu, Lia? Todo mundo levantando cedo, Lia. Todo mundo acordando cedo, Lia. E você, Lia? Você vai acordar cedo? Vai, hein?
7: Vamos nada.
0: Você não vai acordar cedo não, Lia? Tem que acordar cedo. Fazer que nem o vovô.
7: Vamos nada.
0: Adélcio da farmácia. Bom dia, meu querido irmão. Um abraço, Adélcio. Dona Silvia, um beijo. Deus abençoe. O Adalberto, a Ivone. Um abraço carinhoso. É, o Filipinho deve estar dormindo, os netos também, né? Adaltinho deve estar acordado. Um abraço para vocês aí. Aquele sábado lindo, aquele sábado cheio de coisas boas, maravilhosas. São 4h39, pra cima, Foguete não derrete. Seus amigos têm, Valdir Sambaria. Alô, alô, esse cara sou eu, fazendo o que gosto na Rádio Quilombo, pra você e por você que é muito especial, até a chegada de Marcelo Renato, na nossa Manhã DBC. 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

0: sete, a loja aí comigo, 15 para as 5 em 4h45.
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0: mais amado Brasil, a mais querida e amada do rádio, secretária Zezé de Camargo e Luciano Doce Paixão. E começamos muito bem com meu pai, Tião do Carro e Pagodinho, aqui na nossa Rádio Carinho, Rádio Amor. Dois córregos chamando. Alô, alô, Carlão, bom dia.
1: Alô, Baldir.
0: Bom dia.
1: Bom dia.
0: Você tá bom, querido?
1: Carlão, dois corvos. Tô com uma moda bonita, hein?
0: Chá comigo.
1: E oferece aqui pro pessoal de Dois Córregos.
0: Alô, aqui, amigos aí, Dois Córregos.
1: Pro pessoal e pra todos os ouvintes.
0: Aí a seu, sintonia, né? Rádio Carinho, Rádio Amor.
1: E oferece pra você também, né, Valdir?
0: Obrigado, querido.
1: Já tá começando cedo, hein? E animado, hein?
0: Tem, tem que ser.
1: Beleza,
0: animado.
1: Beleza, Valdir.
0: Hoje eu só paro aí, duas da tarde.
1: Vamos discutir aqui. Rádio BBC,
0: Rádio Carinho, Rádio Amor. Um abraço, Carlão. É assim que eu gosto, alegria, otimismo. Pra frente, cabeça erguida, viu? Um abraço. E a gente terminando aqui o programa, vamos lá para Descalvado hoje, uma blitz fantástica do novo João Serve, lá no Jardim Belém. E eu quero encontrar muita gente amiga lá na nossa querida e amada inesquecível Descalvado. Ronaldo, irmão do meu querido Natalino, lá do Saltão de Itaquiri da Serra, bom dia.
2: Bom dia, bom dia, Valdir.
0: Bom dia.
2: Ronaldo.
0: Você tá bom?
2: Coloca o meu nome e o nome da minha mãe na oraçãozinha,
0: na oração. Sim, na oração.
2: Toca a mãe amorosa para nós.
0: Mando.
2: Feliz pra todo mundo que tá ouvindo, pra vocês aí da rádio.
0: Obrigado.
2: Um bom dia.
0: Pra você rádio também. Carinho. Rádio Amor. Aquele abraço, Ronaldo. Obrigado pela participação aí, viu? Vicky, tá lá em Araraquara, CECAP 2, não é? Vicky Marrone, um beijo pra você, querida. Deixa comigo que logo mais iremos orar por você, tá bom? Um beijo. Bom dia, Baldir Alto Astral, neguinho de Araraquara. Um abraço, neguinho. Deus abençoe você, a família, viu? É um sábado lindo, um fim de semana abençoado aí, tá certo? São 4h50, minha gente, faltando 10 minutos para as 5 horas. Inventaram o sucesso. Você viu o que deu? Sérgio Reis.
3: Vou

0: minutos para as 4h57. Ronaldo Viola, inesquecível, praiano. Parceria com Deus neste sabadão gostoso. Clauzinho de madrugada, não é? 3 minutos para as 5h. Antes nós tivemos Mãe Amorosa com Sérgio Reis, não é? Zap carinho, zap amor bombando. Zé Gouveia, bom dia, querido. Um abraço aí, Turrinho, hein? Obrigado pela audiência. Meu querido Bim da TV, tá em Cravinhos.
1: Bom aí, dia, Bim. Bom dia, meu amigo Zambinha.
0: Bom dia.
1: Tá, tudo bem, Zamba?
0: Tudo certo, nada errado.
1: TV de Cravinhos.
0: Você tá bom?
1: Toca o modão aí de Paulo e Paulino.
0: Toca.
1: É, amor de primavera aí.
0: Linda.
1: Todos tá curtindo a DBC agora de madrugada. Falou, tudo bem, Valdir, com você?
0: Graças a Deus.
1: Espero que esteja, Valdir.
0: Sempre no pique. Ô Estevo, o homem do Brasil Colchões. A nossa parceira. Diz aí, Estevô. Bom dia.
2: Aô, amigo Zamba. Ô, louco. 4h33.
0: 4h33.
2: Aí sim, tira o chapéu.
0: Toma com nós. Tem que ser assim, né?
2: Hoje nós vai com o Eduardo Costa. Aquela música. Cuidado.
0: Ah, é verdade.
2: Cuidado.
0: É verdade.
2: DBC,
0: exatamente.
2: Rádio Zamba.
0: Rádio Amor.
2: Olha.
0: Um abraço, Estevo. Mandou bem, hein? Mandou bem. Amanhã é o dia, né? Cuidado. Cuidado. Alô, alô.
3: Bom dia, meu amigo. Maria, fala comigo que eu sou
0: tá
3: seu
0: bom,
3: amigo.
0: Xará.
3: Foguete não tem ré, hein? Pra cima, hein? Costuma com nós, hein?
0: Pega descendo. Subir na contramão.
3: Sabadão hoje, Maurizão.
0: Sabadão.
3: Ô, Maurizão, pega um do Teodoro Sampaio aí pra nós aí. Paixão proibida aí nesse sabadão aí, Maurizão.
0: Já comigo.
3: Manda pro Nardão da Cachoeira, lá pro Sapão e pro Tinaia aqui, hein?
0: Um abraço.
3: BBC FM, Rádio Carinho.
0: Rádio Amor. Um abraço, meu querido. A bicicleta aí, bom trabalho, viu? Deus abençoe. São 4h59, 1 minuto para as 5. Sebastião Pérez, tá em São Simão, né, Sebastião Pérez? Um abraço. Obrigado a São Simão aí, pela grande audiência também, não é? São 5 em ponto já, minha gente. João Renas, Reni, arrependida.

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1: A nossa Rádio Carinho, Rádio Amor, 5 e 4, Lia. Marcelo do Gesso já tá em pé, Lia, já tá acordado, Lia.
2: O verde, olha.
1: Prrr, costuma com nós. Alô, esse cara sou eu, fazendo o que gosto na Rádio Camo, pra você e pra você que é muito especial, até a chegada de Marcelo Renato na nossa Manhã DBC. 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

0: 5 horas e 5 minutos na nossa Rádio Carinho Rádio Amor. Logo mais, estaremos lá em Descalvado, em hoje, 10 da manhã, numa blitz muito legal, numa blitz muito bacana, não é? Às 10 da manhã, às 10 às 2 lá em Descalvado, hein? Ali no Jardim Belém, eu quero encontrar todo mundo por lá, viu? Logo mais, 10 horas, Descalvado, Novo João Serve, tá bonito, lindo, com restaurante e tudo mais, não é? Oi, Isaías, bom dia, querido, diga lá.
1: Bom dia, Valdir.
0: Bom dia.
1: Valdir, manda aí pra nós aí, se é um carreiro, e pra ele, Porão da Vida.
0: Porão da Vida, boa, hein?
1: Acelerando aqui pra mais um dia de trabalho, hein? Mas tudo de bom.
0: Você também, Deus, querido.
1: Feliz ano aí pra galera aí da... Oferecendo aí pra galera da rodagem.
0: Maravilha. Deus abençoe, viu? Dia lindo. Marcelo do Gesso. Tá indo ou tá voltando, Marcelo? Tá indo ou tá voltando? Hã? Olha o painel lá. 24 graus, tá marcando aí o painel. Aqui tá com 18 graus, hein, velho? 40% de probabilidade de chuva. Talvez nós pegaremos chuva em Descalvado. Ah, tá voltando. Muito bem. Tá voltando, tá, é verdade? É verdade. 5:07, amanhã é dia, hein? Ah, amanhã é dia. Cuidado com os mensalão, as marolinhas do passado, viu? Cuidado com os conchados, cuidado, cuidado. Amanhã é dia, 5:07.
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0: saudade, hein? Cochinilho, a vaquinha, trio, parada dura, obra-prima de José Fortuna e Carlos César, Teodoro Sampaio, Ricardo Braga, Paixão Proibida. 5h24, meu querido Zé Fernandes, já ancorou por aqui, já nos trouxe o café Ouro Brasileiro, 5h24, ó. Ô, delícia. Zé, um abraço, querido. Obrigado, viu? Pelo carinho. Obrigado pela parceria. Que nunca falte, viu? Se vê o Ronaldo, não esqueça de dar um abraço nele. E muito obrigado por esse carinho, pela amizade, viu? Meu querido Zé Fernandes. Deusão, um beijo. Ditão, Dona Nega, um sábado lindo pra vocês aí, viu? Ô, meu amigo João, bom dia.
1: Bom dia, Valdir.
0: Bom dia.
1: Um abençoado sábado, bom programa.
0: Amém.
1: É o João de Torrinha.
0: Você tá bom?
1: Com o Barerito, a dama do vestido longo. Vai pro Luizinho de Torrinha, que ele tá na escuta.
0: Alô, Luizinho, você mora aqui, viu, Luizinho?
1: Rádio Carinho.
0: Rádio Amor, vê se participa aí, viu, Luizinho? Tô com uma saudade de você, rapaz do céu. Que você nem imagina, Humberto, meu querido, bom dia.
2: Bom dia, Valdir.
0: Bom dia.
2: Pai do nosso Senhor Jesus Cristo.
0: Amém.
2: Ô, Valdir.
0: Oi.
2: Manda um modão aí pra nós, se for possível.
0: Mando.
2: Aí, ó.
0: Qual?
2: O Adriano Giro, pro Redondo.
0: Alô, Redondo!
2: Pessoal da Vux, que curte você bastante.
0: Abraço, pessoal da Vux.
2: E
0: meu genro querido
2: um
0: Bruno.
2: Apaixonado aí, do Milionário Zé Rico, se for possível, meu amigo.
0: Mando.
2: Que nós tenhamos um ótimo sábado. E uma boa eleição.
0: Isso.
2: Com consciência, né, Valdir?
0: É verdade.
2: Consciência.
0: É verdade.
2: O país depende da gente.
0: Sem
2: Fique
0: dúvida.
2: Com Deus, abraço.
0: Afinal de contas, quem paga o salário da cambada somos nós, né? Somos nós, não é verdade? Não é verdade? É verdade. É... Reginaldo, querido, bom dia.
3: Bom dia, Valdir. Quero ver Dorival, Aladim, namorando seu sorriso, por favor. Mãe de Júnior Caltan, mãe de Lourdes, minha mãe Nonícia, minha Tuzinho, Lídia Lorecito, Rosana de Outro, minha amiga Martinelli, minha amiga Lila, minha tia Zildinha, tá bom? Rádio Carinho, Rádio Amor, da Sete Passa Quatro.
0: Um abraço, Reginaldo. Tem essa música com o Eduardo Costa, viu? Com o Eduardo Costa. Reginaldo Souza, um abraço, Fazenda da Barra. Alô, pessoal do 29. Alô, Vaguinho! Fazenda Jacutinga, já acordou, Vaguinho? Um abraço. Aquele sábado lindo aí pra vocês, viu? Cheio de coisas boas. O meu amigo Zé Fernandes, que sonhou com João Renas e Reni, arrependida. Diz que ele acordou com a música na cabeça. E aí eu toquei aqui atendendo o Sebastião Pérez lá de São Simão, né? Olha que coisa, né? Comunicação por telepatia. Mais uma então, essa é pra vocês, é. 5h27, A Distância.

0: Confira comigo, 5h35. Bom dia, 25 para as 6 agora.
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0: 5h37. Essa é minha de asa, hein? Que letra. O preço de um pecado. As gargantas de ouro do Brasil. Da nossa Rádio Carinho. Rádio Amor. Dama no vestido longo, Barreirito. E o ainda a distância, João Reines Eri. Meu querido Zé Fernandes, que é amigo do Ronaldo. Ronaldo. É, Zé Fernandes. Olha o Luizinho aqui, ó. Falei dele, ele apareceu. Bom dia, Luizinho.
1: Bom dia, Valdir.
0: Você mora aqui, viu? Valdir,
1: oi. Se der, tocar pra nós aí, Amado Batista, mestre de obra. Oferecer pro João, Margarida.
0: É peão de obra, né?
1: Sidão, Zane.
0: Calvão, peão de obra.
1: Positiva, campeão. Saudade sim, muito saudade.
0: É,
1: beleza, joia?
0: Não me abandone.
1: BBCFM, Rádio Carinho.
0: Rádio Amor, não me abandone. Você pode ficar lá, mas venha para cá também, viu? Tá bom? Fernandinho!
2: Bom dia!
0: Bom dia, Fernandinho!
2: A graça de Deus, sábado!
0: Mais um dia!
2: Vai lá, aqueles abraços para todos os ouvintes da Rádio Carinho, da Rádio Amor, né?
0: Sim.
2: E aquele beijão pra esposa, né?
0: Isso.
2: A Guida Lima.
0: É.
2: Ah, esqueci.
0: Ah.
2: A Guida Lima mandou um salgado.
0: É mesmo?
2: Aí eu vou deixar lá no Dedê, viu? Depois
0: você olha, pega. Olha. Alô, Dedê. Bananas. Já acordou, também. Dedê? Ouviu aí, Dedê?
2: Tá bom. Tchau, obrigado.
0: Vai deixar um salgadinho pra mim, viu? Vai deixar um sargadinho, viu, Dedê? Ô, Águida, Deus abençoe, nunca falte, viu? Deus abençoe grandemente. Obrigado pelo carinho. Semana me deram banana, me deram ovos, né? Aliás, os ovos já acabaram, viu? Já não tô, pelo amor de Deus, sem querer, né, pedir mais. Aí já é passado o limite, né? Ô, seu Valdir! Mas os ovos já acabaram, filho. Você acredita que eu adoro ovos, né? Fala aí, Paulo Marcos Pires, irmão do meu amigo Zunzinho, Araraquara, tá no Uber, bom dia.
3: Bom dia. Tudo bom, Valdir?
0: Tudo ótimo. Vou
3: começar aqui com a graça de Deus, começar não, já
0: sempre.
3: Às 4h30, já ouvindo a DBC.
0: Isso.
3: Né? As canções muito lindas.
0: Amém.
3: Se puder aí, meu amigo, se der tempo, toca pra nós aí, Durval e Davi, a fã número 1, tá bom?
0: Linda.
3: E vamos aqui ouvindo a programação, DBC FM, Rádio Carinho.
0: Rádio Amor também.
3: Em frente.
0: Opa, com Deus. Também no Uber, meu querido amigo Adélio Vieira. Um abraço, Adélio. A Eliana, o Pedro Leandro, Vitorinha. Sábado lindo pra vocês aí, hein? Bom dia.
4: Alô, Valdir, bom dia.
0: Bom dia.
4: Bom dia.
0: Tudo oi.
4: Paz, Valdir.
0: Tudo certo, nada errado.
4: Um abraço pra você, pros seus ouvintes. Um
0: amém.
4: Abraço pro Dedê, pra equipe Dedê lá.
0: Isso.
4: Valdir, se der, gostaria de ouvir Trio da Vitória, Xalana.
0: DDC,
4: Rádio Carinho.
0: Rádio Amor.
4: Final de semana.
0: Um abraço pra você também. Dedê já deve estar acordando, né? Ontem, aliás, o homem tava nos trinques, hein? Uma camisa bonita, uma camisa vermelha. Linda. 20

17 para as 6 agora. 5h43, já começa a clarear um pouquinho de vento, né? Temperatura continua marcando aí 18 graus. 40% de probabilidade de chuva. 5h43, hora de abrirmos um pouco mais os nossos corações, elevar os pensamentos, elevarmos os pensamentos a Deus, pedir menos e agradecer mais. Essa semana o Tuktu conversou comigo via zap, né? E ele falou: tenha fé, hein, Valdir? Tenha fé sempre. E eu disse: graças a Deus eu tenho uma fé tamanha, né? Comentei até com o André ontem, né, Dedê? Da turma que não presta, eu sou o pior. Mas Deus ouve o meu clamor sempre, sempre, sempre, sempre. Coisas boas aconteceram essa semana. Ontem também fui surpreendido com algo assim que eu jamais imaginaria que iria acontecer, e aconteceu. É por isso que eu digo para você, para a senhora, para o senhor: nunca perca a fé. O Rick, quando escreveu "não perca a tua fé", realmente Deus tocou o coração dele, o pensamento dele. Um anjo soprou no ouvido dele a canção, e a música realmente é a grande verdade. Nunca perca a tua fé. Por mais que chegam os embaraços, por mais que, sabe, aquelas pessoas ficam te corujando, tentando te prejudicar, tenha fé em Deus. Deus, ele não dorme, e ele vai te guardar de qualquer perigo. E eu sou prova viva disso. Pode ter certeza, meu irmão, minha irmã que me ouvem neste momento. Dedê, um dia lindo pra você, viu? Pra Andréia, que seja um dia produtivo. Tá bonito ontem, hein, Dedê? É? Camisa vermelha lá, hein? É? Listradinha de preto, o homem tava que tava, hein? É? Galã, hein? É? Bolsinho, tal. É? Parece um advogado ali, né? No balcão. Coisa louca. É? E a sobrancelha, Dedê? A sobrancelha, hein? Um abraço, Dedê. Andréia, Deus abençoe. Isadora, bom sábado. Luana, o Ivan Ivanzinhan, a Ivone, Érica, a Ivani, Luiz Paulo, Natália, Lia, Gabrielzinho. Ontem o André falou assim pra mim: me manda aquela vinhetinha da Lia,

que ela fala, olha, olha, olha. Aí eu mandei pro André, ele falou assim, ah, eu quero também aquela do netinho do Mendes, né? Do que ele fala, Vadil. Ô, Vadil, né? Você deixa, eu posso? Então, um abraço a vocês, Juninho do Açaí, a Juliana, Nicauã, João Lara e Leninha, a Dona Romilda, o João Paulo André, a Luana e o Danilo, Deus abençoe grandemente, o Jovair, o Silvio, o Marco Padeiro também, toda a família, Cido Nhoque, aquele abraço, Lurdinha, Deus abençoe, aquele fim de semana com coisas maravilhosas para vocês, viu? Meu querido Nardim, as meninas lá no curral, já em Itaquiri da Serra, não é? No Passa 5, no Passa 5. Já tirando leitinho, começando mais um dia. Deus abençoe grandemente. Cris, um beijo, minha linda. Que Deus te abençoe, viu? Aquele dia lindo, maravilhoso. Zé da hora, hein? Tinha sumido, hein, Zé? Você mora aqui, Zé, não pode sumir não, viu? Um abraço. Alice Couvo Evangelista, Sara Porteiro Couvo e Sofia Porteiro Couvo também nas nossas orações, que Deus abençoe grandemente. Minha querida Angélica, um beijo, Angélica, Lau, Théo Benício, que Deus abençoe vocês grandemente, toda a família, os netos, a Dona Cida e também o Diego Henrique. Orando, gente, ó, aqui, ó, uma corrente positiva, viu? Quando você for dobrar, ó, até me arrepiei aqui, hein? Angélica, quando a gente arrepia, é que Deus, ó, a paz do céu. Ó, que é isso? Quando a gente arrepia, é que a graça vai acontecer, hein? Pode ter certeza disso. A paz do céu, me arrepiei todinho aqui. Vamos orar, Angélica. Gente, ó, corrente aqui pra Diego Henrique, Diego Henrique, tá? Murilo também, nas nossas orações, a Marcianita, nessa noite não dormiu muito bem, né? Aliás, nem dormiu, passamos em claro essa noite, né? Passamos em claro, mas a gente ora também, faz aquela corrente positiva pra Marcianita, e eu queria pedir muito essa semana, como eu disse ontem pra vocês, né? Que eu estive lá no Barbosa, com a minha filha Samantha, né? O meu netinho Oliver, que tá uma graça, tá jogando bola, inteligente, 5 aninhos, não parece que tem 5 anos. E a Marcene também esteve presente e saboreamos um mocotó lá, eu, na verdade, mocotó, né? E a Samantha, o Oliver e a Marcene foram de salgados. E aí eu pedi pro Oliver brincar com os netinhos do meu querido Barbosa, né? E ele brincou lá com o Gustavo também, que precisa muito das nossas orações, viu? Tão pequenininho, tão, né, viu? Eu entendo o seu sentimento, viu, Angélica? Eu entendo. E eu vejo lá o Gustavo tão, né? E ele tá ali brincando com a criançada. E o Oliver, um espeto, o Heitor também, não é? Então, orar muito, viu, gente? Para essas crianças. Minha querida Jocelyn, um beijo pra você. Alô, turma do Rosalvo. Aquele dia lindo, aquele dia maravilhoso pra vocês aí. Bom trabalho. Que o sábado seja abençoado. Meu querido André Michelotto de Torrinha, um abraço. Mandando um abraço pro João, pro Luizinho. Maria Helena, um beijo pra você, querida. Que Deus a abençoe grandemente. E agradecer aqui, né, o Fernando Ângelo, a Águida Lima, sempre lembrando a gente também, sempre gentis. É, meu querido Natalino, a Sandra também, que Deus abençoe grandemente. Um final de semana abençoado. Meu amigo Adãozinho também, alô Adãozinho, lá da Casa de Carnes, Faixa Marrom, lá na Redenção, Adãozinho, a Márcia, o Joe, Pablo do Gesso, não sei se você já acordou, mas está com a gente aqui também nas orações, Pablo do Gesso, a Valéria, o Thales, Duda, a Maria das Dores, Lourdes, Zé Quintino, toda a família aí. 10 minutinhos para as 6 horas.
vamos conversar com o nosso Deus de bondade? Orar é preciso e ter fé é necessário. Deixa eu colocar aqui também minha querida Nalda, né? A Nalda ontem lá falou assim: você não fala mais de nós, Valdir. Né? Eu falei: mas vocês sumiram? Vocês sumiram? Não é por causa do suco de acerola, não é por nada, não, mas aparece, pô, vem aqui na rádio, vem trocar uma ideia. É tão pertinho, né? O Lula já passou por aqui já. O Lula já passou, já correndo atrás aí do faz-me rir, né? Lula, minha querida Nalda, o Luan, o Eduardo, toda a família, né? Toda a família, que Deus abençoe grandemente aí, viu? Meu querido José Geraldo Batista, o Liane também nas orações, com Deus aqui presente. Querido Senhor, obrigado por me dar força e convicção para completar essa tarefa que me confiou aqui na nossa Rádio Carinho, Rádio Amor, e nos projetos que chegaram também. Obrigado por me guiar forte, verdadeiramente, através dos muitos obstáculos pelo caminho. E por me manter firme quando tudo à volta parecia perdido. Obrigado pela proteção e pelos seus sinais pelo caminho. Obrigado por qualquer bem que eu tenha feito. Desculpe-me pelo mal, perdoe os erros, falhas, fraquezas que insistem em me rodear. Obrigado pelos amigos que fiz. Por favor, toma conta deles, o mesmo digo para aqueles que se declaram inimigos. Por favor, toma conta deles como tomou de mim. Obrigado por finalmente me permitir descansar. Amanhã, ao meio-dia 27. Estou extremamente cansado, mas vou descansar em paz, sabendo que fiz tudo no meu tempo nessa terra. Eu lutei a boa luta, terminei a corrida e mantive a fé. Senhor, cobre-nos com o teu manto. Cobre-nos com o teu sangue, pois tu és todo poder, toda honra, todo poder, toda honra, toda glória, para todo sempre. Amém. 5h53, e que Deus também nos proteja na nossa ida lá para Descalvado hoje, não é? Eu, Lana Guedes, as meninas, que possamos fazer uma viagem maravilhosa, um trabalho abençoado lá em Descalvado, hoje no Já o Serve, a nossa Blitz no novo Já o Serve. Que Deus nos leve e nos traga em paz. 7 minutos para as 6. 5h53.

0: Essa música é meu espelho, viu? Essa é meu espelho. Luz Divina, Elizabeth Bonafé de Jaú, um beijo pra você, querida. Alô, Silvio, tá ligadinho comigo lá em Dourado, é isso, né? Um abraço, Deus abençoe. Lupércio Filho tá em Brotas curtindo a gente. Como é que é a história aí, ô Jocini? O Bigode vai pagar uma breja hoje, é? Uma só? Não, tem que ser mais, né? Tem que ser mais, né? Mas fala pra ele pagar depois das três, que aí vocês me passam a localização, que, né, estarei marcando a minha presença lá, com certeza. 2 minutos para as 6 horas. O Pai Nosso mais lindo do mundo, na voz do inesquecível Cid Moreira.
1: Pai Nosso que estás no céu, santificado seja o teu nome. Venha o teu reino. Seja feita a tua vontade, assim na terra como no céu. Dá-nos hoje o pão nosso de cada dia. Perdoa as nossas dívidas, assim como perdoamos aos nossos devedores. E não nos deixe cair em tentação, mas livra-nos do mal, porque teu é o reino, o poder e a glória para sempre.

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0: Agora 6:07, minha gente, pra cima!
1: É nóis, Verdi!
0: Prrr, costuma com nós! Alô, alô, esse cara sou eu, fazendo o que gosto na Rádio Camo, pra você e pra você que é muito especial, até a chegada de Marcelo Renato, da nossa manhã do IBC. Você deixa, eu posso, essa é minha paixão, paixão pra vida inteira. Amor que não morre. Sempre ligado em você. 6:08, pega descendo que subindo é contramão, hein? Ô Mendes Bispo. O que você vai fazer, Mendes Bispo, hoje, hein? Diz aí, diz aí.
2: Bom dia, bom dia, bom dia, Zamba.
0: Bom dia.
2: Fala comigo, Zamba.
0: Sou seu amigo?
2: Bora, Zamba.
0: Você mora aqui, sabe disso, né?
2: Bora passar pé, carregar uns boizinhos, Zamba.
0: Isso é bom, isso é bom. Ganhar um din-din, né? Ganhar um din-din pra fazer churrasco pra nós, né? Tá me devendo um churrasco aí, né? Não, tá me devendo um churrasco. Não é, tio Júlio? Tem que, né, fazer o, né? Abandonou a cabritinha, agora é só no boizinho, né? Hã? Hã? Mendes! Agora o boizinho. Mendes!
3: Bom dia, Zamba! Mendes. Bom dia, Zamba! Como você tá, meu irmão? Tudo bem?
0: Eu tô ótimo!
3: Que
0: ótimo!
3: Os anjos do céu que te proteja, que Deus nos
0: Amém.
3: Abençoe. Vamos votar
0: Amém.
3: Amanhã, Zamba! Vamos
0: votar certinho, votar certo, vota. Votem direitinho, viu?
3: É, o povo, se não souber votar, que ninguém sabe também,
0: é. Né?
3: Cada um tem uma opinião, é foda.
0: É, um bom dia, tá
3: que
0: certinho mesmo.
3: E a cabrita.
0: É, Mendes! Agora ele vai atrás do boizinho, viu, ô tio Júlio? É, ó o boizinho, ó. Mendes! Mendes! Ô tio Júlio, é verdade, né? É. Como é que é? Eleição, se você não tiver... É, noção, né, de votar direitinho, é que nem casamento e sarampo, né? Casamento e sarampo, vai pra onde, vai pra onde? Se não cuidar, vai pro, né? Então, soda com PH, né? Ao Pablo do Gesso. É, mandou umas cabritinhas aqui pra mim, hein? Abraço aí, Pablo do Gesso. Também não perde uma, hein? Fala aí, Reizinho. Bom dia.
4: Bom dia, bom dia, Sabrião.
0: Bom Reis, dia.
4: Paraguai, Lourenço Olival, Zé Maria. Ai, que beleza. Rádio Carinho.
0: Rádio Amor. 6:11. Luizinho pediu, está no ar. O mais amado Brasil, a mais querida e amado rádio. Começou a chubiscar, gente. Chubiscando aqui na Avenida Rio de Janeiro 292, em frente às margens da Washington Luiz.

0: 6h17, depois de fã número 1 do Vale da Vipão de Obra, Amado Batista, elas estão de volta, hein? 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Alô, Descalvado, daqui a pouquinho estaremos aí, hein? 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Júlia Moraes, quando cedo, hein, Júlia? É? Olha, olha, olha, olha. Muito bom. Rodrigo Prado, um abraço, meu querido. Tá com a gente lá em Dois Córregos. Maria José, um beijo pra você, querida. É, amigo Baldinho, lindo dia. Estamos a escuteira em Aracaju, dia lindo. Olha, olha, olha. Aí sim, aí eu dou valor, Maria José. Um beijo pra você, pra família, viu? Que Deus abençoe. Papai foi também ou não? Papai não foi? Mas ele tá bem, né? Cleuso, um beijo. Santa Rita do Passa Quatro. Meu amigo Zé Fernandes tá dizendo aqui, ó. Duval e Davi cantavam muito, cantavam. João Pereira, um abraço pra você, querido. Muito obrigado pelo carinho e pela sintonia. Alô, alô, Aguinaldo, bom dia.
1: Bom dia, Valdir Zambariano.
0: Bom dia.
1: É o Aguinaldo do Engenho Velho.
0: Você tá bom, querido?
1: Eu queria pedir uma música pra você, Valdir.
0: Pode pedir.
1: Possível.
0: Ah.
1: Cuidado.
0: Já toquei.
1: Eu queria oferecer pro meu tio Melão.
0: Alô, Melão.
1: Lúcia, seu Aldo Brizolari.
0: Certo.
1: Dario e Chico. Aí, TV. Muito obrigado. Bom dia.
0: Obrigado, querido. Deus abençoe. Ó, já toquei, viu? Toquei na hora 5. Na hora 5 eu toquei, tá bom? Um abraço. Deus abençoe. 6h22. Ô, Zé Fernandes, já que você gostou, vamos continuar nessa vibe então, né? Isso aqui é obra-prima. De Moacir Franco, João e o Cão.

0: 6h25 de Márcio Franco. Do bairro Davi, João e o Cão. Duplex, né? Fã número 1. Deixa eu virar minha câmera lá pra Cidade Jardim, lá pra Avenida das Gardênias 465. Ó, lá. Olha lá o Dedê, ó. Olha lá. Preparando o café ouro brasileiro. Ah, olha, hein? Ah, canequinha vermelha. Canecão, né? Canecão. 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Deixa eu ver o número lá que tá lá. Não. 465 é o número do prédio. É, lá deve estar no 5. 5. Tá no 5 lá. Hã? Olha lá. É, já tá fervendo o negócio lá, hein? Hã? 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Quem sumiu foi o Júlio, né? Dedê da Esquina Animal, né? 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Acho que o Júlio agora começou a comprar café, né? 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Termômetros marcando aí 18 graus. 33% de probabilidade de chuva. 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Deixe-me ver quem tá por aqui, meu amigo Ronaldo, lá de Porto Seguro. Mandou um vídeo aqui
1: pra mim. É Corinthians, não é?
0: Mandou uma cabritinha aqui. Como é que é o negócio aí da cabritinha? Ah, essa foi boa, hein? Hã? Tem jeito? Eu repeti aí, vamos ver.
1: É Corinthians, não é?
0: Tá de brincadeira comigo, hein, Ronaldo? Hã? Você não tinha uma coisa melhor, não? Hein? Ô, Nardim do Passa 5, bom dia.
2: Bom dia, São Mariano.
0: Quem é?
2: Que Deus abençoe sua manhã, que Deus abençoe seu
0: amém.
2: Dia também.
0: Amém.
2: Já estamos na lida aqui, já estamos tirando leite. Manda um abraço pro meu pai, pro Nardo.
0: Manda.
2: Pra Bibi.
0: Bibi.
2: E pro meu marido, Pedro.
0: Um
2: e
0: beijo, então, um abraço pro Pedro.
2: Claro.
0: Que legal.
2: Bom, que Deus abençoe o seu dia.
0: O nosso.
2: Toca pra gente o telefone, chora.
0: Toco sim, meu amor, toco sim. Um beijo pra você, pro maridão aí, um abraço forte, viu? Toda a família. Olha lá, o Dedê, ele falou assim, eu tive que aumentar o número aqui, viu, Aldir? Aí ele colocou no 10, olha lá. Olha lá, colocou o canecão no 10. É, olha. Ó, o que eu achei lá embaixo, olha lá meu frasco. Meu frasco de Beering Life lá. Olha lá, ó. O meu reserva que fica lá, né? É? Olha. 6:30 na nossa Rádio Carinho de Amor. Eduardo no Túmulo, um abraço pra você, querido. Ótimo sábado. Joana Gonçalves, um beijo, minha linda. Que Deus abençoe você, seu dia, viu? Aquele dia maravilhoso. Meu amigo querido Atílio, toda a família aí, um abraço. Vamos ver se eu lembro o nome da família, vamos ver. Vamos ver se eu tô bom de memória, hein? É, vamos ver. É, essa noite eu passei batido, ó. É, Ana, Eliette, Elaine, Vanessa e Wesley, é isso, né? Acho que é isso mesmo. É, Ana, Eliette, Elaine, Vanessa e Wesley. Ah, um abraço. Acho que é isso aí mesmo. Se tiver errado, me corre. Se tiver errado, me corre, mas não vai corrigir, não vai, que é feio. Um abraço, Atílio. 6:31, 29 para as 7.

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2: 6h35, já tem o show da manhã na nossa Rádio Carinho de Amor, hein? 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
2: Fala comigo que eu sou seu amigo. O Enzo, a Juju tá ouvindo lá em Araraquara, já se preparando para daqui a pouco passar aqui e me dá uma carona. Ela disse que vai trazer um energético pra mim. É verdade, disse que vai trazer um energético pra mim daqui a pouco. É, vamos aguardar, né? Vamos aguardar. Não é verdade? É verdade. O Enzo, dá um bom dia pra ela e fala aí que ela gosta de ouvir seu áudio. O André também virou seu fã, viu? É, ontem ele pediu o da Lia, né? Olha, olha, olha, olha. E o seu também, Enzo.
4: Ei, Vadil. Bom dia, você deixa, eu passo?
2: Esse Vadil aí, eu vou te contar. Não tem nada a ver comigo esse Vadil. Nada, nada a ver, hein? Ô, Jesuíno, bom dia, querido. Diga.
5: Bom dia, Valdir.
2: Bom dia.
5: Luiz Jesuíno de Brotas.
2: Você tá bom?
5: Manda uma moda pra nós aí.
2: Mando.
5: Carreirinho, infância é uma só.
2: Boa.
5: Oferecer pra todos os ouvintes da DVC FM, pra minha filha Manuela, pra minha esposa Adriana Prado. Um abraço, fica com Deus, DBC FM.
2: Rádio Carinho, Rádio Amor. Um abraço, querido. 6h38, hein? 22 minutos para as 7 horas. Uma linda história de amor. O amor vence todas as barreiras, não é? Pra galera, Rosângela. Flor

0: 10h41, são 9h07. Fazenda Flamboyant, que letra, hein? Eu sou apaixonado nessa música. Música que tem uma história bonita, um amor vencendo os obstáculos, né? Às vezes demora, mas você acaba ficando realmente com aquela que estava escrito no seu destino, não é? Isso é bacana demais. Parabéns ao Paganelli, parabéns a Rosângela pela música. Fazenda Flamboyant, 6h42.
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1: 6h44, Isaac de Araraquara pedindo a Isaac. Porão da Vida, o Peão Carreiro e o Praense. Deixa eu mandar um abraço aqui pro Pinheiro. Alô, Pinheiro. Pinheiro trabalha lá com a Marcianita, lá na Marimóveis, é isso, né? Um abraço ao Pinheiro, diz que quer que eu vou no rancho dele, né? Então vamos combinar, viu, Pinheiro? De repente, né? Dia 11 eu tô de folga, hein? 11 de outubro eu tô de folga, de repente, né? Quem sabe, tá bom? Abraço ao Pinheiro e a Fernanda. Pinheiro trabalhou muito tempo na Polícia Militar, né? Gente boa demais. É meu fã, hein? É meu fã. Ele pensou que era alto, né? Valdir deve ser alto, né? Aí falaram pra ele, imagina. Pequenininho. Quando toma o ônibus, ele já procura sentar, senão o pessoal passa e pisa na cabeça, né? Não é, Esmerinda? Verdade. Ficar no corredor, o pessoal, né? Não vê, né? É verdade. Um abraço ao Pinheiro aí, tudo de bom, viu? Meu querido João Neto. Alô, alô, João Neto. Lá da Casa de Carnes Continental, Sadiadinho, na Avenida Esgadenas, 465. Bom dia, Valdir. João Neto é aqui do açougue. Manda uma música top aí pra gente. Hoje à tarde a gente vai sair, viu? E vai até amanhã com o Folia de Reis. Visitando as famílias, levando a mensagem de Jesus Cristo. Aí eu dou valor, hein? Aí eu dou valor. Parabéns, parabéns. É gostoso demais, né? 6h46 agora. Então nessa vibe, a música de Chico Anísio e Arnon Rodrigues, Inesquecíveis. Sérgio Reis. O André e Adriano também regravaram. Folia de Reis.

7, as vozes de cristal, Lourenço Lourival. O telefone chora na nossa Rádio Carinho, Rádio Amor. E antes, Folia de Rei, Sérgio Reis, de Arnon Rodrigues e Chico Anísio, Inesquecíveis. Combinado assim, ó, porteira, segunda-feira, com Israel Tuk-Tuk de Oliveira. Tá bom? Tá bom? É, segunda-feira, Tuk-Tuk vem com a porteira. Amanhã vai estar aqui, viu? A partir do meio-dia e 27, tá certo? Vem aí o nosso show da manhã. Agora é hora de Trio Parada Dura. Inventaram o sucesso. Você viu o que deu, né? Ah, o Marcelo do Gesso já acordou, hein? O homem chegou assim e já acordou às 6h53, hein? Ficou de louco.

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1: Pra cima, foguetão tem ré. Alô, alô, esse cara sou eu, com carinho, com amor, fazendo o que gosto na rádio, que amo pra você e pra você, que é muito especial, até a chegada de Marcelo Renato, na nossa Manhã DBC. Você deixa, eu posso, essa é minha paixão.

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1: 3 de outubro, sabadão chuvoso. Tá chovendo aí. Aqui tá chovendo, tá chuviscando. Chuvinha gostosa, abençoada pelo nosso Deus de bondade. Por aqui o Dirceu Matoso, a Márcia Aragão, Cigano de Boca. O Cigano imitou a pombinha? Imitou a pombinha? Hã? Fogo apagou? É? Muito bem. Marcelo do Gesso, Pablito já entrou lá no carro. Parecia uma pegadinha, né? Coladão assim na no vidro, né? É uma figura esse Pablo do Gesso, hein? Ô, Claudinei Moretti, solta a voz aí, bom dia.
2: Bom dia, Valdir Zambariano.
1: Bom dia.
2: Como é que tá por aí?
1: Aqui tudo Aquele certo, nada errado.
2: Estão ouvindo a DBC nessa manhã.
1: Graças a Deus, hein?
2: Ô, Valdir.
1: Oi.
2: Primeira vez que eu mando uma mensagem pra você, hein?
1: Bem-vindo.
2: Tem como tocar uma moda que tá muito ouvida lá na internet?
1: Qual?
2: É... A infância é uma só, com o Carreira e Carreirinho.
1: Opa!
2: E manda pra todo mundo aí. Tá bom? Aquele abraço.
1: Outro querido, ó. Eu vou dar uma olhadinha aqui na máquina, pode ter certeza que você irá ouvi-lo, tá? Você irá ouvi-la, tá bom? Se não tiver, eu vou pedir lá pro Ferrati, o Ferrati vai colocar pra gente na máquina. E aí nos próximos dias a gente já toca pra você, tá bom, Claudinei? Um abraço, obrigado pelo carinho. 77, depois de 41 anos, sabe que novela... Depois de 41 anos, sabe que novela que vai voltar? É a Final Feliz, lembra? Estênio Garcia e o Zé Wilker, né? É, Seu Rodrigo, né? Seu Rodrigo. E ele fazia o papel de Seu Rodrigo. A Natália do Vale, né? Novela foi interessante. E Lilian Lemmers, né? 41 anos atrás essa novela passou, na 7, Final Feliz. E vai voltar agora na acho que no Globoplay, né? Globoplay. Tremenda novela. E o tema do Seu Rodrigo e Natália do Vale, né? Seu Rodrigo e Dona Débora. Era essa daqui, ó. Com o Fagner. Pensamento. Aqui João Pedro e Cristiano. 77.

0: 7h14 na nossa Rádio Carinho, Rádio Amor. Inventaram o sucesso, sabe o que deu, né? De Paulo e Paulino, Gini Gelo, Amor de Primavera. Começamos muito bem o nosso show da manhã deste sabadão. Com pensamento João Pedro e Cristiano, música de Fagner. Foi tema da novela que vai voltar agora. É a original, né, gente? Não vai ser reprise, não vai ser remake, não, viu? Final feliz na Globoplay, né? Ontem eu estive lá no DD, na Casa de Carnes Continental, Estado de Jardim, lá no 465. A Júlia Moraes me deixou lá, né? Né, Juju? Me deixou lá. A Júlia Moraes, que observa tudo, né? Observa tudo. E aí, ele fez um carpaccio, rapaz do céu. Que carpaccio aquele, hein? Parecia que eu tava comendo assim uma geleia. Muito, muito gostoso mesmo. Uma maravilha. E aí depois ele me presenteou com uma massinha de linguiça. Pequena massinha lá, né, né, Dedê? Hã? Pequenininha massinha lá, né, Dedê? Hã? Ele me presenteou, né? Aí à noite, eu pedi uma pizza, né? Aliás, pedi duas pizzas lá no Point da Pizza. Ô Marcelão, um abraço, viu? A Stephanie que nos atendeu. Um abraço pra eles lá, pessoal. Eu peguei uma frango, porque eu vi a Nalda comendo outro dia aqui, né? Com o Lula. E acho que o Pablo do Gesso também, né? Frango com milho. Aí eu peguei uma frango com milho e Guaraná Antártica. E pros fim, foi a do chefe, né? Mas o que eu fiz antes? 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E agora, 3h23 da manhã, comi outro pedaço antes o Beerin Life. 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
1: Alô, alô, ariano. Aproveite o sábado aí, viu? Pra resolver pendências em casa, conversar com a família. Bom momento para organizar aí seus espaços também para reencontrar pessoas queridas. Um projeto pessoal poderá entrar em conflito com os planos de um grupo. Negocie ajustes, viu? Com Vênus retrógrado, reveja acordos, investimentos e planos da vida íntima. A cor para hoje, bordô, número de sorte, é o 7.
3: Touro.
1: Alô, alô, taurino. Divida melhor o tempo entre as responsabilidades de trabalho e a atenção familiar, viu? O sábado pedirá escolhas que terão mais leveza e equilíbrio à rotina. Com Vênus retrógrado na área de relacionamentos, sentimentos antigos poderão voltar e abrir aí espaço para rever expectativas. Ouça mais, fale dos seus desejos e dê tempo para entender o que poderá mudar, viu? A cor para hoje é vermelho. É a cor da camiseta do Serafim. É Serafim que tá dando aquela corridinha com a chuvinha, né? Muito bem. Número de sorte, 23.
3: Gêmeos.
1: Reveja as contas e corte uma despesa que já não faz sentido. Sábado será bom para simplificar os planos, curtir momentos de prazer. Uma diferença de opinião pedirá flexibilidade. Escute outros pontos de vista e evite prolongar a discussão. Com Vênus retrógrado, retome com um cuidado aí com a saúde que ficou de lado. Reserve tempo para namorar, se divertir. Verde para hoje. Número de sorte é o número 40.
3: Câncer.
1: O canceriano, aproveite o sábado para rever prioridades, encerrar hábitos que já não fazem o sentido, tá? Um acerto financeiro pedirá clareza sobre os valores e as responsabilidades de cada um. Equilibre demandas da casa, da família e do trabalho, sem deixar suas necessidades de lado. Vênus retrógrado poderá trazer notícias de um antigo amor. Cuide da beleza e da imagem. Para hoje, azul. Número de sorte é o número 7. Já saboreei. 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
1: Fala comigo, que eu sou seu amigo, fazendo o que eu gosto na rádio, que amo pra você e por você, que é muito especial, até a chegada de Marcelo Renato na nossa manhã DBC. Meu amigo João Filho, um abraço, querido, Deus abençoe você e a família, viu? Sábado lindo aí. Minha querida Anabela, um beijo, meu amor, um dia lindo pra você em Bocaina. Daiane Woba, bom dia, meu amigo Valdir Zambarian, tudo bem? Espero que sim, queria ouvir uma moda. Chico Amado de Xodó, um super abraço, meu amigo. Saudades, viu? Beijos, Daiane Meneguin, quanto tempo, hein, Daiane? Você tá em Bocaina agora, é isso também? Um beijo, querida. Luiz da Zopelari também está comigo. Alô, Denis, bom dia, eu quero. Ô, Denis, dia 11 vou tomar café com você, hein? Dia 11, meu café vai ser com você. Não vai dar uma de Tim Maia, hein? Quero ficar curtindo. Eu vou curtir a Júlia Moraes nesse dia. Vou fazer o DBC na estrada, né? Via streaming. Vou fazer daí de onde você estiver, viu, o Denis Mandioqueiro? Vou aí tomar aquele café gostoso, hein? Com chuva tá na estrada já, em 7h30. Vai lá.
6: Bom dia, Valdir, Denis
1: Mandioqueiro. Bom dia.
6: Valdirzão, toca pra nós, Lourenço Lorival, meu pai. Beleza pra você, pro irmão Nilson, meu primo Tamir de Santa Rita. Pessoal que tá ligado na DBC aí, ó. Partiu São Carlos, DBC, Rádio Carinho.
1: Rádio Amor. Eu toquei meu pai, hein? Toquei lá na hora 5, hein? Carlinho Sereta, bom dia, meu querido irmão. Tamo na escuteira, hein? Manda uma onda pra nós aí, ó. Eu, Elizabeth, Pedro, Letícia, grande abraço. Alô, alô, Pedro. Elizabeth, um beijo, Letícia. Deus abençoe. Também um abraço carinhoso pra o Adriano, a Fran, Isis, Rafaela, não é? Evelyn, Dona Flora, Simone, Silvana, um beijo pra vocês e o Edgar lá em Brotas. Um abraço, Carlinho Sereta. Claro que eu já ouvi, já toquei muito, Carlinho Sereta, já toquei muito. Um abraço. Meu querido Cláudio Madre Cabrini, um beijão pra você aí, pra Rose, viu? Deus abençoe o dia de vocês, aquele sábado lindo. Minha querida Val, um beijo, meninas da Mamitaria da Val, curtindo a gente lá em Araraquara, lá no Adalberto Roxo. A Salete tá em Dois Córregos. Obrigado, querida. Obrigado pela audiência aí. Fala, Dirceu Matoso.
7: Bom dia, Valdir. Aqui é o
1: Dirceu. Bom dia.
7: Pena curtindo seu programa. Toca pra nós aí com o Renê Ronaldo aí, cicatriz do amor, TBC Rádio Carinho.
1: Cicatriz. Cicatriz é uma música, viu? Um abraço, Iracema.
8: Oi, Valdir, bom dia. Tô
1: bom
8: tomando um café.
1: Bom dia, amigo.
8: Valdir, dá pra você tocar Roberto Carlos, Quintal do Vizinho? Tchau,
1: filho. Eu hoje acordei DBC, pensando... FM, linda essa música, linda, linda, linda, hein? 28 para as 8, 7h32. De Paulo e Paulino.

0: linda história, hein? Já vivi isso aí, hein? Já vivi. Malu, de Paulo e Paulino, nossa rádio Carinho de Amor. Quem deve estar cantando junto lá em América Brasilense é a Heloísa, né, Heloísa? Um beijo pra Heloísa, um abraço pro Di, pra Neia, Guilherme, Gustavo, Davi. Saudade, saudade, saudade, hein? Gostou? Carlinhos Sereto, ele gravou lá. Ó, ó, ó, ó, olha, olha, olha. Hã? Uma história e tanto essa daí, não é não? Como essa daqui, ó.
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0: carreira inesquecível, Capataz. Os Correio Paraná também gravaram, não é? Se não me falha a memória, essa música é do Chico Amado, hein? Viola e Cantador. Malu, de Paulo e Paulino, 7h39. 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
2: Leão.
3: 7h47, agora, Leonino, bom dia. Com Marte em seu signo, canaliza o excesso de energia em uma atividade física ou um projeto criativo. Movimentar o corpo ajudará a aliviar tensões e lidar melhor com as diferenças. Sábado também será positivo para organizar a casa, resolver aí antigas pendências. O ambiente social mudará. Abra espaço para novas amizades e encontros interessantes. Para hoje, abóbora é a cor, número de sorte 24.
2: Virgem.
3: Alô, alô, encontre amigos e aproveite o sábado para colocar a conversa em dia. O entendimento com o seu grupo favorecerá acordos, facilitará uma negociação comercial. Se bater cansaço, diminua o ritmo e pense em como dar a rotina. Avalie com carinho uma proposta de trabalho. Cair estará em evolução com oportunidades de crescimento financeiro. Para hoje, preto, o número de sorte é o 53.
2: Libra.
3: Uma proposta atraente poderá melhorar os ganhos, fortalecer a sua posição profissional. Aproveite o sábado para pensar no futuro e avaliar contratos ou investimentos com calma. Nas relações, novos encontros, inclusive com pessoas de fora, ampliarão suas perspectivas. Valorize a confiança e descubra com quem deseja construir planos mais duradouros. Rosa para hoje, número de sorte 50.
2: Escorpião.
3: Viaje, explore outros lugares ou converse com pessoas de áreas diferentes. Novas referências ampliarão seus horizontes e ajudarão a enxergar um caminho profissional que ganhará forma aos poucos. Um longo ciclo chegará ao fim com espaço para deixar velhos padrões emocionais para trás. Aproveite o sábado para respirar novos ares, viu? Branco é a cor, o número de sorte é o 14.
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3: 10 minutinhos para as 8. O sol tá querendo aparecer, hein? É, não, tá meio tímido, mas tá querendo pintar aí, não é não? Tá sim. 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

0: 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Alô, seu Moreira! Tudo certo aí, nada errado? Um abraço, hein? Amanhã tamo junto aqui, hein, seu Moreira? Amanhã 6:03, o nosso TVC na estrada, hein? 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Oximac vem! 9:08, Anacleto, eu quero ouvi-lo. Bom dia.
1: Bom dia.
0: Bom dia, bom dia. Bom dia.
1: Aqui é o Anacleto, Luiz Antônio. Tamo aqui.
0: Você tá bom?
1: Tamo aqui aguardando aqui no caminhão por causa de chuva, né?
0: Sim, sim. Muito barro, né?
1: Pura chuva, que beleza, né?
0: Maravilha.
1: Valdir, toca aí, João Menino Marciano, chuva de maio.
0: Uma bênção de Deus,
1: vai,
0: né?
1: Vai pra aqui, Paulzina Moreno.
0: Sim.
1: Aí pra Luiz Antônio.
0: Ok.
1: E pra todos vocês do rádio aí.
0: Beleza.
1: Ó, Valdir.
0: Valeu.
1: Vai pra Vani, Tobias.
0: Isso,
1: também.
0: Eu já ia cobrar você.
1: Um abraço, Valdir.
0: Obrigado.
1: E tenha um bom dia.
0: Rádio Amém. 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Rádio Amor. Osmazito de Torrinha também tá comigo. O meu amigo Cícero tá lá em Brejões, Pernambuco. Um abraço aí, meu amigo Cícero. Manda um abraço pro Val. O Val acho que passou domingo aqui em frente à rádio, não foi? Domingo ele passou aqui em frente. Não viu o Val. Ele não me trouxe mais café, né? Mas ele passou aqui em frente domingo. Um abraço, Cícero, pra Dona Maria. Ela tá bem, né? Tá tudo em ordem. Meu amigo Éder, amicíssimo de Beto do Uber, da Érica, não é? Irmão de... É Douglas, seu irmão, né? E aí, gordão? Você vai aonde, gordão? Eu vou ali no Barbosa tomar um mocotó. Então toma uma cerveja comigo, vai. Douglas é uma piada. Filho da Vani, né? Ô, Vani, um beijo pra você, viu? Deus abençoe. É vizinho do Barbosa. Fala, Éder.
2: Fala, Valdir. Tudo bem, Boninho? Bom dia.
0: Tudo certo?
2: Que tá falando.
0: Nada errado.
2: Ô, Valdir.
0: Oi.
2: Manda qualquer uma aí do Mato Grosso Matias.
0: Mando.
2: Quero oferecer especialmente pro Dijavão. Ali já acordou bêbado, hein? Já acordou bêbado, hein?
0: Minha.
2: E o Nezão, e o Nezão tá bravo com ele, que não deixou ele dormir.
0: Meu
2: Fala
0: Deus.
2: Aí alguma coisa aí.
3: É, que negócio, é, meu povo. É.
0: Zuzu bem. Um abraço, Éder. Vai esquecer da minha geleia, hein, rapaz? Eu tô sonhando com essa geleia. São 7:53. Meus irmãos, a minha volta, e o meu pai sempre de volta. Ele trazia o suor no rosto, nenhum dinheiro no bolso, mas uma coisa era sincera, ele trazia muita esperança. Roberto, o Divan.

0: dele mesmo, Chico Amado. Chico Amado em Xodó. A nossa rádio Carinho, Rádio Amor. Tá difícil de voltar. São 8:02 agora. Quem tá por aqui é a Cleusa Neglisório. Cleusa, um beijo pra você. Deus abençoe, tá tudo certo aí, nada errado. Tá, melhorou, sarou, então tá bom. Um beijo pra você e pra família, viu? Zé Mário, um abraço. Tá lá em Ribeirão dos Bonitos. A sogra do Inês, a Fernandinha nos ouvindo. Obrigado pelo carinho, hein? Maria das Dores, tendo Pablo do Gesso também tá aqui comigo. Um sábado lindo pra vocês. 8:02.
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6: Sagitário.
0: 8:03, um acerto de dinheiro, uma conversa íntima, pedirá atenção neste sábado. Resolva pendências e procure deixar antigas cobranças para trás. Diferenças de crenças não precisam virar discussão. Respeite outras maneiras de pensar. Amigos animarão o clima com convites gostosos. Com Vênus retrógrado, um sentimento antigo poderá voltar à tona. Pra hoje, amarelo, número de sorte 11.
6: Capricórnio.
0: Reveja acordos com o par e aproveite o sábado pra mudar aí o que já não funciona na convivência, viu? Um acerto financeiro pedirá atitude e disposição para negociar. As demandas da carreira e da família também precisarão de equilíbrio nesta fase. Escute quem está por perto, troque confidências e busque soluções que tragam mais tranquilidade. Sucesso na carreira aí, viu, o capricorniano. Para hoje, azul, 39, o número de sorte.
6: Aquário.
0: Uma diferença de opinião poderá esquentar os ânimos das parcerias. Evite responder por impulso, viu, e dê espaço para que cada um exponha o que precisa. O sábado pedirá um ritmo mais tranquilo, com tempo para cuidar do corpo e aliviar aí as tensões da semana. Com Vênus retrógrado na área da carreira, reveja uma proposta ou retome aí uma conversa profissional. Para hoje, a cor é prata, número de sorte 3.
6: Peixes.
0: Sileno, sábado pedirá descanso em escolhas que tragam mais prazer. Dê atenção ao amor, aos filhos ou uma atividade criativa, sem transformar o tempo livre na sua lista de obrigações. Um acerto de dinheiro compartilhado ficará mais simples com valores bem definidos. Planos de viagem ou de estudo poderão ser revistos. Pense no que quer mudar e no que naquilo que você possa preservar, viu? Pra hoje, vermelho, número de sorte 26.
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1: 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Alô, alô, Olia, aquele dia lindo pra você, viu? Aquele fim de semana maravilhoso, só com coisas lindas, maravilhosas pra você, pra família, tá bom, Lia? De coração, viu?
2: Muito de nada, Martina, adoro você,
1: né? Costuma com nós! Alô, alô, esse cara sou eu, fazendo o que gosto na Rádio Quemo, pra você e pra você, que é muito especial, até a chegada de Marcelo Renato, na nossa Manhã DBC. Você deixa, eu posso, essa é minha paixão.
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0: Beijo! Obrigado pelo carinho, viu? Tá lá no jardim. Beatriz, não é? Ela quer saber como é que é. Quem faz aniversário amanhã? Ó, quem faz aniversário amanhã, ô Vera, liga na segunda-feira, tá bom, meu amor? Tá? Então na segunda-feira você liga e faz a inscrição no fixo, viu? Pro bolo do aniversariante em nome da Glaciarte, tá bom, linda? Um beijo. Ô, Wilson, tava sumido, rapaz. Você mora aqui, Wilson, posso sumir, não?
1: Bom dia, Valdir Jambarian.
0: Bom dia.
1: Não
0: pode sumir daqui, não.
1: Do monetário e financeiro, que tiver na ponta da agulha aí, se você estiver.
0: Tá bom, querido.
1: Tenha um bom dia, abençoado por Deus. 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
0: Rádio Amor. 8:11. Como eu amo essa música. Eu ainda te amo. Mato Grosso.

8h18, chuvas demais, João Mineiro Marcelo, Mato Grosso, eu ainda te amo. Ah, hoje é sabadão, dia de economia, hein? 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Isabel Vila Prado, um beijo. João Pereira, ligado comigo em Baté. Obrigado pelo carinho. Minha querida Cris tá mandando um beijo aqui pra Marina, Fátima, Silene, Alex, o Cowboy. E ela tirou foto com o João Pedro e o Zé Paulo. Os conheço desde criança, viu, ô Cris? Desde criancinha, quando eu morava na fazenda, ia cantar nos festivais que a gente fazia lá no Pitangui. Criancinha, criancinha. Hoje, homens arrão cada um, né? E bonitos, hein? Bonitos, lindos. Parabéns, viu? Parabéns aos meninos aí, parabéns ao papai que lutou para eles chegarem a um ponto aí, né? Wagner da Vila Prado, um abraço pra você, querido. O Lu Porto Ferreira, um beijo, meu amor. Ô Lu, dá um jeitinho de ir lá em Descalvado hoje, viu? É, fala pro Paulo, ó, vou lá pra Descalvado, vou fazer compras lá no Jalserve do Jardim Belém, tá bom? E a gente vai tomar um café junto, eu, você, o Paulo, tá certo? Um beijo, Lu. Ivanira, um beijo, minha linda. Tá lá em Guatapará curtindo a gente. Ela, a mamãe Rosa e o papai Armelindo. Dia lindo pra vocês aí, viu? Fim de semana abençoado. 8h23, hein? Na Rádio Carinho, Rádio Amor. Obra-prima de Moacir Franco.

0: 7h30, Marcelo Aguiar, 1993, hein? A música do Elias Muniz, aquele de Pra Ser Feliz, Daniel, Santa Peregrina, Paulinho Boa Pessoa, Viola Está Chorando, João Mendes Marciano. É, você vai ver, né, com Carlos Cola e muito mais. Elias Muniz, maravilhosa, hein? Esquina da Saudade, o Monetário Financeiro. Marta Alves, um beijo, querida, ótimo fim de semana. Alex, do Lava Rápido, aquele abraço, Alex. Ô, meu amigo Antonelli, bom dia.
1: Fala, meu querido Valdir.
0: Você tá bom?
1: Deixa eu falar pra você.
0: Fale.
1: Que eu tô apaixonado, cara.
0: É mesmo?
1: Tô apaixonado.
0: É.
1: E eu preciso arrumar uma esposa.
0: É.
1: Eu preciso dessa música, Mocoque Paraíso, O Céu Chorou Por Mim.
0: É.
1: Até lá eu vou arrumar. 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
0: Você é soda com PH, você é soda com PH. Tá apaixonado, mas não tem mulher ainda, né? Aí é ruim, hein? Aí você tá naquela uma, né? Como é que é? Tá no jogo de botão, né? No joguinho de botão, né? Muito bem. É, mostra a palma da mão, né? Uma palma da mão. Cinco dedinhos na palma da mão, né? Na outra mão, você mostra um dedinho. É, meu Deus do céu. Ah, muito bem, Antonelli. Sua hora vai chegar, Antonelli. E eu quero ser seu padrinho. Você seu padrinho. Tá certo, biscoito? Abraço. Deus abençoe. Tem cada uma que parece duas. Já diria Pedro Augusto. Mocoque e Moraci. Vestido molhado, o céu chorou por mim. Essa música é a resposta àquela, a noiva do meu bairro, né?

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0: 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Ô Natalino, um abraço, meu querido Natalino. Ele que tem a Casa de Carnes lá pertinho do Corpo de Bombeiros, está nos ouvindo. É, segunda-feira vamos fazer aquele feijão gordo, hein? Aquele feijão gordo, se Deus quiser, lá em Analândia. Um abraço, meu querido Natalino. Que Deus te abençoe, Sandra também. E obrigado pelo carinho, obrigado pela audiência aí, viu? É demais! 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
0: 8h41, alô Val, um beijo, alô Ricardo Migaleto, aniversariando hoje, parabéns, viu? Felicidade, muita paz, muita saúde, que Deus o abençoe grandemente, não mude nada, continue esse grande cara que você é, viu? Parabéns pelo aniversário, cuide bem da plantinha chamada vida, chuvas de bênçãos, e a Val tá dizendo que o ama demais, viu? O ama demais, parabéns aí, meu querido Ricardo Migaleto. Nayara, um beijo, Supermercados Moreira, um beijo, minha linda, e Deus abençoe, um dia lindo pra você, viu? Martinha,

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2: 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Já tomou o seu Berinlife hoje? Não, o meu eu tomei 3:07 da manhã, hein? Tava batendo uma pizza 3:07 da manhã, que eu peguei lá no pão da pizza, viu, Marcelo? Peguei lá com frango com milho, uma delícia.
3: Hoje é aniversário de Vicente, neto.
2: Aniversário de quem?
3: Vicente.
2: É?
3: Neto da Tânia e do Marcelão.
2: Ah, então parabéns a eles.
3: Um aninho.
2: Um aninho? É. Parabéns, parabéns. É Vicente? Parabéns ao Vicente. Que Deus o abençoe grandemente. Ô Tânia, um beijo. Tava uma delícia a pizza ontem, viu? Eu peguei, pedi dois Guaraná Antártica, né? Um litrinho, sabe? É, pra mim foi pizza, frango e milho. Pros fiinho, né? Foi a moda do chefe. A moda do chefe é boa, viu? Os fiinho amaram. Aí eles falaram assim, pai, quando vai ter mais? Pai. 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Querida, você pediu, está no ar. Roberto de Zolda.

0: Ato para comunicar com você na manhã do IBC, ao meio-dia, tem Piseiro com Júlia Moraes, 16h, Sabia Reis, Arena do Rodeio, amanhã, 6h03, DBC na estrada, hein? E daqui a pouco, em Escalvada, hein, gente? 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Ô, Serjão, abraço. Tá sumindo, hein, Serjão? Pode sumir não, viu? Ricardo Migaleto. Alô, alô, Zamba. Acabei de ouvir aqui as suas felicitações pelo meu aniversário. Muito obrigado, Deus abençoe. Vamos lá, para mais um ano com as graças de Deus, né? Então tá ótimo, né, Ricardo Migaleto? Só que você falou tudo, né, Ricardo? Agradeceu tudo. Mas e aí, hein? Não peço nada no ar, que é feio, chato. Jamais faço isso. Às vezes a pessoa pensa que eu tô pedindo, mas não tô pedindo, não. Mas não vai ter churrasco, não? Você não vai me convidar pra um churrasquinho, não? Não. É um franguinho assim, coisinha assim. Pode fazer um franguinho, uma macarronada. Me chama pro almoço amanhã. Eu saio da rádio e até vou até te dar uma sugestão, viu? Pra poupar tempo, né? Tem que poupar. Você já vem aqui na rádio e me busca, tá bom? Olha que coisa legal. Olha que programa bom, né? Eu facilitando a vida pra você. Vocês fazem o almoço. E aí eu vou aí almoçar tranquilamente com vocês, tá bom? Espero que você acate. Tô só sugerindo, tá bom? Só sugerindo. Mas, né? Quem mais aqui? O Vaguinho da Fazenda Jacutinga também cumprimentando o Ricardo Migaleto pelo aniversário. Marcelo Renato, tudo certo? Nada errado?
1: Bora.
0: Bora que bora?
1: Bora.
0: Como diz André Frujueli, boia. Boia, vamos boiar? Vamos, né? Campeonato volta quando?
1: Rapaz, semana que vem, né?
0: Semana que vem?
1: O Brasil joga daqui a pouco. Ontem teve São Paulo e Santos pelo Brasileiro, rodada atrasada. O Santos ganhou 2-1.
0: Ah, é? Uhum. O Neymar jogou, não?
1: Não.
0: Não tá jogando, né?
1: Nem no banco tá.
0: Nem no banco? Puxa vida. Deixa eu falar um negócio pra você. Eu tenho assistido aqueles campeonatos lá de fora. UEFA das Nações, é isso, né? Das Nações. É um campeonato legal, bacana, tem passado. Passa na ESPN. E eu tenho assistido. E eu gosto. O jogo do exterior ainda é um jogo bacana, né?
1: Com certeza.
0: Tá bom.
1: Tá bom. Tá?
0: E eu gostei da sua camiseta, hein?
1: É.
0: O meu amigo Marcelo Renato, minha gente, está com uma camisa Alá Messi. Muito bonita. E eu gostei também da correntinha aí, hein?
1: Eu acho que dia 6 ele vai fazer o último jogo pela seleção.
0: Ele vai se despedir, né?
1: É.
0: Ele vai. Gostei do seu colar também. Onde eu ganhei um brinco. Bonito, hein?
1: Esse aqui era um antigo, arrebentou.
0: Esse é colocou.
1: Aí eu colei em cima do outro.
0: Tá certo.
1: Porque esse aqui eu tenho um carinho muito grande. Tá, eu tenho uns 20 anos.
0: Ontem eu ganhei um brinco de brilhante. Agora eu tenho que tomar cuidado com a minha orelha, né? Porque o cara fala, orelhinha bonita.
1: O Ferrati usava, né?
0: Pedra de brilhante.
1: Aí a mãe do Zé de Oliveira, Dona Cida. Mais de 100 anos.
0: Sim.
1: Usava uma bengalinha.
0: Sim.
1: Ela passou na rádio. Deu uma bengalada na orelha dele.
0: Olha. E lá se foi a pedra. Você não é fraco, não. Isso porque ele não tava com cabelo grande naquela época, né?
1: Agora.
0: Arrebenta, Marcelo.
1: Bora.
0: 8h54. Alô, Descalvado. Tamo chegando, hein? Alô, Júlia Moraes. Chega o rei.

0: usar aquela maquiagem.
1: O amanhã só vai ser bom. O amanhã só vai ser bom se você cultivar o hoje. Obrigado por esse amor, por esse carinho, por essa audiência. Obrigado por você existir. Lembre-se que Deus é bom o tempo todo. Fica bem.
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6: Bom, bom, bom, bom, bom, bom, bom, bom, bom, bom, bom, bom dia.
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6: Ô, Bibi, cheguei. 9:08, é sabadão, 3 de outubro de 2026, no ar, amanhã, DBC, até o meio-dia com você. Depois tem Juju, é já já, né, Marcelo? Passa rápido. Então já já tem Juju. Pois é, 21 graus é a temperatura predominante na região, vento a 13 km por hora, umidade relativa do ar, a umidade Basílio, gol do Corinthians, 77%. Chuva, probabilidade de chuva 19%. Agora está marcando 21 e deve chegar a 24 graus. Essa será a temperatura máxima prevista para hoje, ali entre 14 e 16 horas. 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Tá inspirado hoje, hein, poeta? Ah, vambora. Música na conversa.

0: Sérgio Reis e a Perla, tá aí, Paloma Blanca. Nós ouvimos também, seria perfeito, Rio Negro e Solimões. Hoje folga da nossa querida Kelly Mary, a Kel Mel, e nosso querido Valdir Zambarian foi a caminho do descanso, entre aspas, né? Enquanto descansa, carrega pedra, daqui a pouco você vai saber por quê. Muito bem, 9:16, Marcelo Renato, pois é, rapaz, onde que eu tô, quem que eu sou, pra onde que eu vou? Hã? O Wilson, fala Wilson.
1: Bom dia, Marcelo Renato.
0: Bom dia, meu
1: querido.
0: Wilson
1: do Joque, eu queria ouvir a música Filho Adotivo, tem como você tocar pra nós aí? Eu ofereço o Padre Eli, tenha um bom dia aí, abençoado por Deus. 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
0: Rádio Amor, obrigado Wilson. Anota aí, DJ, você tocou o Sérgio Reis, agora tem que dar um tempo aí. O Cigano mandou um bom dia também, João Pereira. Bom dia, João Pereira, bom dia. Sérgio Alves, bom dia, toca uma moda aí pra nós. Sérgio, Estevam, Juninho, Alexandre, em Brotas. Ok, Leandro Amorim.
2: Bom dia, Mier.
0: Bom
2: Leandro
0: dia.
2: Amorim de Brotas, se possível, toca a mão do tempo. Agradecer para toda a galerinha ligada na DBC aí. Desejar um ótimo final de semana a todos aí. E para a galerinha da Frente 840, da Baldan e QRA Bicuda aí. 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
0: Rádio Amor. Rádio Amor. Obrigado, meu querido. Pezão, bom dia, Marcelo. Estou na escuta, hein? Final de semana abençoado para todos nós. Um abraço, meu amigo Pezão Escalandrinho. Já coloquei um Léo Magalhães aqui pra você, pra nossa querida Roseli, todo mundo aí, viu? Pezão, um abraço. É o esposo da Roseli Escalandrinho. Muito bem. Cleusa Negrisoli, a mulher que sofreu um acidente e ficou internada, já tá em casa. Seu filho falou assim que você já tá pronta até pra bater uma bola. Que bom, né? Olá, bom dia, MR. A voz de veludo do rádio, se der, toca Doce Magia. Um abraço, Deus abençoe. Um beijo, minha querida. Que bom, né? Lar doce lar, nada como a casa da gente. A Roberta também, ela passou a noite inteira com a filha dela no hospital em Araraquara. Chegou em casa cedinho, já mandou uma mensagem, mas não conseguiu dormir e tá curtindo a gente. Um beijo, Roberta, e uma recuperação boa para sua filhota, tá? Jaci Cláudia.
3: Oi, Marcelo Renato.
0: Oi.
3: Um bom dia para você e um bom dia para todos os ouvintes. Hoje eu gostaria de ouvir a música do Rick René, É Doidinho Com Você. Eu vou oferecer para você, para o Valdir, para o Carlos Galã e para todos os ouvintes, tá bom? Rádio Carinho.
0: Rádio Amor, agora é 9:19, hein? 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A Célia Arruda, bom dia, Marcelo. Um abençoado final de semana para você. Já está sendo. Estar aqui com vocês já é uma benção. Obrigado, minha querida. Lafayette, bom dia, MR. Tudo bem? Deus proteja todos os brasileiros de bem. Um grande abraço a você, Luiz Roda. Vai, Verdão, Lafayette. A voz da Perla é muito bonita. Eu ganhei essa semana alguns vinis e tem vinil da Perla lá. Ainda não deu tempo de ouvir, porque é muita coisa. Então, eu vou ouvir aí durante a semana, né? Vai fazendo uma coisa, vai ouvindo vinil por vinil, vou ouvir todos. Juventino.
4: Bom dia, Marcelão.
0: Bom dia.
4: É o Juventino aqui do Dos Corgos.
0: Opa.
4: Põe pra nós aí, Aurora do Mundo.
0: Essa é bom, hein?
4: Com Moreirinha, essa turma aqui do Dos Corgos lá, a turma do Carlão lá. Tá bom, gente boa? Muito obrigado, viu? Bom dia.
0: Bom dia, meu querido. Rádio Carinho, Rádio Amor. Essa música me lembra o João da Feta. Ele cantou essa música pra mim. Aí falei, opa, vou chegar na rádio, eu vou tocar. Quando eu chegar na rádio, eu vou tocar Aurora do Mundo. E aqui, meu queridíssimo Sebastião Flores.
5: Marcelo, tudo bem com você?
0: Bom.
5: Que você tenha um final de semana abençoado por Deus.
0: Amém.
5: E produtivo, né? Estamos aqui na escuta. Aliás, estamos não, hoje estou sozinho. A Luzia me abandonou hoje. Se ela ouvir essa mensagem, ela me abandona de verdade.
0: Aí sim, você está na vala.
5: Não, ela precisou ir para a casa dos parentes aí no interior. E eu fiquei aqui. Tá? Mas estamos na escuta como sempre. Um abraço, fica com Deus. Se puder, toca uma do Tião Carreira. Não sei, qualquer uma que você tocar de Tião Carreira é bom demais. Tá bom? Um abraço, fique com Deus. Estamos na escuta.
0: Abraço, meu querido. Obrigado, o Sebastião Flores. Aí você falou aqui que eu tenho um final de semana produtivo?
5: Que você tem um final de semana abençoado por Deus. E produtivo, né?
0: Pode deixar. Essa parte do abençoado eu já estou, porque eu estou aqui com vocês. A parte produtiva, pode deixar comigo. Vou produzir bastante latinha de alumínio vazia. Lupercio de Brotas. Ô, Lupercio, obrigado aí pelas palavras. Rogério Moraes.
6: Bom dia, Marcelo. Bom dia a todos os ouvintes do TBC FM. É o Rogério Moraes aqui de Bocaina. Estamos aqui pertinho da rádio fazendo um serviço aqui com a equipe Novagro.
0: Opa!
6: Tá aí o Juninho aí, manda um modão pra nós aí, a Casa Assombrada e no Frank mora aí pra nós. TBC, Rádio Carinho.
0: Rádio Amor, rapaz, é esse horário que o Morsa não ouve, ele só ouve quando ele tá no trabalho, na casa dele, porque não tem rádio. E aí o que acontece? Ele gosta muito dessa Casa Assombrada, ele vive pedindo, né, Marcelo? Pois é. O Pezão participou e a esposa também aqui, ó, Roseli Scalandrin. Bom dia, Roseli Scalandrin de Brotas, tirou? Olha, pois, ela pôs a xícara de café bem na frente do rádio. Obrigado pelo cafezinho, viu? É café ouro brasileiro, né? Então tá, um beijo, obrigado minha querida. Ó o Léo Magalhães, alô!

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1: Nove horas e 35 minutos, 9h35, Marcelo Renato. Meu amigo Elvis Oliveira, o Elvis me deu um copo térmico, mas é aquele tipo Stanley, mas é o pequeno. É muito bom para tomar aquela cervejinha. É, eu gosto do pequenininho, toda hora se abastece, fica sempre geladinho, muito bom. Obrigado, Elvis. E é aquele presente que dura o resto da vida, né? Só tomar cuidado. Cleusa Boldrin também com a gente. Ô, Cleuzinha, um beijo para você. Obrigado por estar com a gente aí, viu? Ok, ótimo final de semana. Um monte de gente, né, Marcelo? Pois é, aqui, ó, Laíde. É, tá escrito Laíde ali no perfil, mas aqui... No, na mensagem, bom dia MR, sou a Laila daqui de Araraquara, peço uma música do Rick Renner, eu e o Sabiá, obrigado. Ok, eu vou tocar uma dele que foi pedido aí pela nossa amiga, esqueci o nome dela agora, deixa eu ver, a Jace Cláudia, e aí vai pra você também, tá bom? Aí se sobrar um outro espaço aí, a gente põe de novo o Rick Renner aí, obrigado. Ô DJ, vai anotando aí, você toca no decorrer do período. Bom dia, Marcelo. Ótimo sábado para nós. Beijo. A Selma Santista, feliz com a vitória do Santos ontem. Reginaldo, bom dia, Marcelo Renato. Manda uma moda para nós aqui na Fazenda da Barra, para o pessoal do 29, para o Vaguinho da Fazenda Jacutinga. Abraços. Você falou da Fazenda da Barra, Fazenda Jacutinga. Eu vou tocar Fazenda Flamboyant com o Paganelli e a Rosângela, que o André deixou aqui pra gente. Fatiminha Didumon, olha o sol saindo, gente, olha o solzinho aí. Ô, Fátima, espera um pouquinho, minha querida. Se o locutor não abrir o potenciômetro aqui, ninguém fala.
4: Bom dia, minha voz bonita. Coloca pra mim hoje Hipocrisia com Barreiritos. Beijo, não sei, na tua família. Rádio Carinho, Rádio Amor.
1: Rádio Carinho, Rádio Amor, e um beijão pra você também. E aqui, Marcelo, quem é? O Gui é lá de Dois Córregos também, né, Gui? É da onde, Marcelo? Lá da terra do Carlão. Como é que o Carlão fala? É o Carlão, Dois Córregos.
5: Alô, Marcelo Renato. Bom dia, meu amigo. Tudo bom, dia. Bom ou não? Como é
1: bom
5: que dia. Tá?
1: Bom.
5: Marcelo, se der, toca pra gente, hein? Escuta, meu bem. O Pedro Paulo e o Matheus.
1: É boa, hein?
5: Beleza? Oferece pra todo mundo, todos os ouvintes de DBC. E ótimo sábado pra todos nós aí. DBC, Rádio Carinho.
1: Rádio Amor, Zé Carlos do Jardim Paulistano. Bom dia, Zé.
6: Bom dia, Marcelo Renato. Aqui é o Zé Carlos do Jardim Paulistano. Por gentileza, tá acomodando aí com o Leo, Deus lhe pague. Um bom programa pra você. Estarei ouvindo até as 12 horas. Fica com Deus. DBC FM Rádio Carinho.
1: Rádio Amor, Flaviano Guzmão, do Aras de Araraquara.
7: Bom dia, Marcelo Renato. Bom Tudo dia. Bem com você, meu parceiro?
1: Bom.
7: Ô, Marcelo Renato, manda um modão pra nós aqui no Aras, Flaviano Guzmão, Araraquara. Tamo firme na DBC aqui, hein? Ô, Marcelo, e manda pro Quinho também lá. Quinho lá de São Carlos, né? Deve estar no boteco já, né? De vez em quando eu encontro ele lá em São Carlos. Beleza?
1: Valeu, meu querido. Será que é o Joaquim Félix? Normando.
8: Bom dia, Marcelo.
1: Bom dia.
8: Vou por cima, uma musiquinha no bar do Normando de América, do Amado Batista. Pode ser qualquer um, antes. Pode uma chique mesmo. O Fininho, o Zé de Faia Seco, o Tuta. Subindo da Fazenda de Envé, Roberto Anchieta, Marqueta. E todos que estão ouvindo a DBC, um abraço. DBC Rádio Carinho.
1: Rádio Amor, o Paraguai, fala comigo. Cadê você, Paraguai?
9: Bom dia, Marcelo Renato, bom meu dia. Querido. Um ótimo sábado e um ótimo trabalho para todos nós, Marcelo. Estamos aqui na escuteira, eu, o Baianinho aqui, o Henrique, molequinho macio. Estamos aqui no pega do concreto aqui. Manda aí para nós aí, João Carreira, aí, chique, bacanizado, se for possível. Vai para todo mundo que está ouvindo, é Pedreirato, amigo botequeiro. E tamo junto, DBC Rádio Carinho.
1: Rádio Amor, bom concreto aí. É, ele falou pros dois, ó, sábado de manhã eu vou fazer uma feijoada, aí vocês vão lá. Chegou lá, era concreto. Aí o bicho pega. Tiago Roberto Lopes, bora, Tiagão.
10: Fala, MR, bom dia. Bom ótimo dia. Sábado abençoado pra nós aí, todos os ouvintes da Rádio Carinho, Rádio Amor aí, da DBC. Fica a esposa Priscila, filha Lara, curtindo seu programa. faxinando a casa, porque você sabe, né? Senão não libera o shampoozinho verde mais tarde.
1: Então?
10: Já tomou cafezinho aí já?
1: Oh.
10: Toca pra nós aí o Bruno Marrone, ficar por ficar. Falou? Fica com Deus aí, DBC FM Rádio Carinho.
1: Rádio Amor, boa faxina aí, ficar por ficar. É, Marcelo, você vai ter que fazer uma sessão pros faxineiros de final de semana. Tem os atletas de final de semana, que jogam bola só no final de semana. Tem os faxineiros de final de semana também. Galerinha pega firme, né? Opa, muito bem. Quero mandar um abraço pro meu querido Cruz. Cruz, um abraço. Zoom não vai faltar de jeito nenhum. De jeito nenhum que vai faltar Zoom aqui. Abraço, Cruz. Brigadu. O Rick Baba é seu concorrente, mas é seu concorrente lá em Dois Córregos. É... Ele também mexe com pimenta. Esse aí, e a embalagem do Cruz é bonitinha, né? Ah, vamos lá, Fazenda Flamboyant. Paganella e Rosângela, 20 para as 10. Já já é o sorteio do bolo, hein? Faça a inscrição, é o bolo da Glaciarte.

0: clássico na nossa programação, filho adotivo, muito bem, manhã DBC, o sol já se escondeu de novo, Marcelo, tá brincando, assim você me quebra, sol, tá aparecendo o Renatinho, 12 minutos pras 10, quem tá com a gente é a Sema, fala Iracema.
1: Oi Marcelo, bom dia, tudo bem?
0: Bom.
1: Tô indo lá pro centro bater umas perninhas.
0: Certo.
1: Porque os outros falam que eu só bato pernas.
0: Mas tá certo, tem que fazer exercício mesmo, caminhando, não pode ficar em casa não, embolora.

0: Se eu tiver numa cadeira de roda, ninguém vai me empurrar, né?
1: Não é isso?
0: Tem que bater perna enquanto Deus der.
1: Isso
0: força
1: mesmo.
0: Pra gente. Gostaria de ouvir com do Duque Dalvan, Agora ou Nunca. Tchau, fica com Deus. 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
1: Opa, vai lá jogar uma chincha, uma dama lá com o pessoal lá no Mercadão, né, Sema? Um beijo. Chumbão do Bigodão, fala Chumbão.
2: Opa, bom dia, Marcelo Renato, bom dia a todos os ouvintes da DBCFM. O dia tá gostoso hoje, rapaz.
1: Hã? Tá bom.
2: Pode rolar uma costela no espeto, alguma coisa aí, né?
1: Rapaz.
2: Gente fina, já toca uma dos saudosos aí pra nós aí, o do Rick Henry, né? Sem direção. Em direção, meu coração, oferecendo pra todo mundo, gente fina. Gente boa, eu pergunto e você responde. 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
1: Rádio Amor, abraço, Chumbão do Bigodão, Cecília Almeida. Se não deixar um cheiro, eu dou um bloque.
3: Bom dia, Marcelo. Tudo bem com tu, meu querido? É Cecília Almeida. Marcelo, se possível, de carona com a saudade, vai pra meu irmão Dai, minha cunhada Cris, minha filha Valéria, meu genro Gu, meus netos Manu, Murilo, pra Rutinha, pra tu e pra todos que estão nas ruas. Um cheiro. 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
1: Rádio Amor, vai perder o ônibus? Tá com pressa? Um beijo, minha querida. Obrigado. Brincadeirinha. E minha irmã do Alô pro meu pai Silvino, meu irmão Gerson Negreiro, Ivan Gisleide da Vila Bandeirantes, todos que estão ligadinhos, Rádio Carinho, Rádio Amor. É a Gisleide que mandou a mensagem, né? Obrigado, minha querida. Alice, fala Alice.
4: Bom dia, Marcelo Renato, aqui é Alice da cidade Araci,
1: do Araci.
4: De uma música com o milionário Zé Rico, Decida.
1: Decida.
4: Quero oferecer pro meu namorado Raimon, tá? E para todos que estiver ouvindo. Beijo.
1: Por que que ela pediu? Ela é lá do Cidade Araci. Por que que ela pediu Descida? Porque tem aquela descida lá do morro do Cidade Araci. Por isso, Marcelo. Ah, não é descida de descer, é descida de decidir. Ah, tá. Martinha, bom dia, meu querido. Se possível, toque Eduardo Costa, Cuidado. Uma música para reflexão. Beijos. É mesmo, né? Adonias, bom dia. Eu sou Adonias de Piracicaba. Estamos no rancho no Broa, sempre sintonizados com vocês, hein? O preço bem aos olhos da lua, Juliano César. Para minha esposa Carolina, um grande abraço. Parabéns pela excelente programação musical. Ok. O DJ vai anotando aí, vocês estão percebendo, já pediram música para uma semana já e o programa não chegou nem no final da primeira hora ainda. Ô doido, Marcelo. Fino de Américo, vai cantar hoje, Fino?
5: Bom dia, querido MR Poser. Ó, nós de novo aqui, sempre juntos. Bom sábado.
1: Obrigado.
5: Manda um abraço pro Normando, Zetinho, Luiz Roda, pro Renatinho, pro Rick Baba, enquanto descansa, carrega a pedra. E pra Joana Gonçalves. Abraço, tudo de bom. Tudo de bom. 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
1: Rádio Amor. Cipriano. Fala, Cipriano.
6: 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Bom dia, Marcelo, meu irmão, meu companheiro. Deus que abençoe seu sábado aí, irmão. Fica com Deus, um abraço. Manda um abraço pro Zé Brilhante lá, nossos irmãos.
1: Obrigado, Cipriano. Um abraço ao terrível Zé Brilhante. Mas pelo menos na manhã de BC ele pode mandar um áudio, né? Ô, Zé Brilhante, deixa de preguiça. Manda um áudio pra mim aí, senão eu vou ficar de mal de você. A Madalena, bom dia, Marcelo. Se der, eu gostaria de ouvir Vivendo Aqui no Mato. Trio Parada Dura, Zé Neto e Cristiano. Obrigada, Madalena de Araraquara. Opa, Ana, é a Anabela? Deixa-me ver. Eu acho que é a Anabela. Anabela, deixa-me ver. Bom dia, Marcelo, Renato, um sábado lindo pra você. É a Anabela mesmo. Beijos, querida. Lafayette Negrini, ok. Arnaldo Pedroso, bom dia, Marcelo, tudo bem? Manda uma moda aí do João Mineiro e Marciano, amantes e amigos. Obrigado, ótimo final de semana pra você e sua família. Valeu, vamos colocar... Ah, o Renatinho, não acredito nisso. Quem foi que acordou o Renatinho?
7: Marcelo Renato, bom dia. Acordei agora.
1: Mentira que você acordou agora. É mentira que você acordou agora. Já conversei com você de manhã, mas é um mentiroso. Além de culpado, é mentiroso ainda por cima, o Marcelo Renato. É que ele voltou a dormir. Ué, por que que acorda cedo então? Ah, e eu sou assim, eu mato a cobra e mostro o pau, quer ver? Cadê? Deixa me ver. Ó, ó, quer ver? E não sei quem foi que acordou ele.
7: Foi assim, gente, o Marcelo Renato me acordou. Me acordou eu 6 horas da manhã.
1: Ah lá.
7: É, me mandou mensagem, era 6:37. Eu tava dormindo ainda. O Marcelo Renato me acordou. Você acha?
1: Ele falou que ia me entregar e não entregou, mas eu mesmo me entreguei.
7: Sabe quem me acordou? Foi você.
1: Logo cedinho eu mandei mensagem pra ele. Ele sempre manda pra mim, mas ele manda lá pras 10, 11 horas, acorda tarde esse pessoal aí, não sei o que acontece. Eu já tinha acordado, já tinha feito café, já tinha juntado o lixo, colocado o lixo na rua, tomado o banho. Eu falei, agora vou acordar o menino. É, não é justo eu sair 1 da manhã e acordar às 5 e o cara ficar dormindo o sábado o dia inteiro. Aí não dá, Renatinho, assim você me quebra.

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1: Antes de trazer as participações, eu preciso saber aqui... já mandou? Pessoal da produção já mandou aqui pra gente o sorteio do bolo do aniversariante. Quem será que ganhou, Marcelo, o bolo da Glace Arte? Vamos saber agora. Bom, nós queremos parabenizar todos os aniversariantes, todos os inscritos também. O Ricardo Migaleto, parabéns, tudo de bom e de belo. Também Alex Xavier, ok. Quem mais? Marcelo, Giovana, Isabelle, o Carlos Alberto, a Maria Olívia, a Rita de Cássia, a Carla Cristina também, Maurício Pereira, o Tiago, o Rafael também, parabéns a todos vocês aí. Brigadu, o Leandro também, o Hélio Fernandes, também o Pedro, o Maurão, parabéns. E quem ganhou, Marcelo? Quem ganhou? Foi. Roque Galo, 79 anos. Olha aí, parabéns, viu? Ô Galo, parabéns, tudo de bom e de belo. Ele é do Américo Alves Margarido. Ok, quem fez a inscrição foi o filho Marcos. Parabéns, viu? Tudo de bom e de belo. Ok, muito bem. Aplausos a todos os aniversariantes. 11 horas, a Juju vai entregar o bolo, mas já ela vai fazer um flash aí, Marcelo, vai. Esqueceu de me dizer o que é, mas já ela vai.

0: saudoso João Carreiro, na constelação de nossa saudade agora, né? Pois é, Marcelo, gente, eu tava falando aqui com o Amado Batista, eu tenho acesso. E aí, ele me chama de princesa. Aí, é verdade, Marcelo? É. Aí, o quê? Ele tá com uma listinha de compras lá. Eu falei, peraí que eu vou falar pra Juju. Ô, Juju, onde tem ofertas aí que o Amado Batista tá com uma lista de compras enorme lá. Fala pra mim. 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Então fala.
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0: Rádio Amor, obrigado, Juju. Daqui a pouco ela vai entregar o bolo, hein? Gente, aí ela falou para pegar a lista de compras. Ô, Amado Batista, que tem que comprar aí? Qual que é a sua lista de compras? Conta pra gente, o povo quer saber.

0: Fim de semana diferenciado, amanhã tem eleição. 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Não? Então vai procurar o título. É, não vai fazer almoço, não. 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

0: Aô, trem, agora 19 minutos para as 11, 19 para as 11, daqui a pouco eu trago bastante participações aqui, tá bom, gente? Segura aí que já já eu trago, porque agora 3, 2, 1...
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0: Agora 12 minutos para as 11, eu vou trazer várias participações agora, porque daqui a pouco a Juju vai fazer a entrega do bolo, mas tem muita coisa para rolar ainda aí. Acabei de ganhar aqui do Renatinho, ele veio aqui com a mamãe, né? E ele me trouxe um salgadinho e um refrigerante. Daqui a pouco eu tiro o pino da granada aqui, meu querido Renatinho, para você ouvir ao vivo aí a granadinha que ele trouxe para mim aqui. Juju, cadê a Juju? Bom dia, Juju.
1: Bom dia, tio. Coloca para mim. Parece que eu sabia, vai delicador.
0: Parece que eu sabia, essa, né? Bom dia.

0: Marcelo. Renato, você tá bom? É o Vaguinho, Fazenda Jacutinga. Se possível, manda lamento de um peão, goiano e paranaense. Por favor, manda pro pessoal da Barra, pro Reginaldo e todos lá. Para todos que estão ouvindo, Rádio Carinho, Rádio Amor. O DJ anotou aí, no decorrer do período ele manda. Bim da TV, fala Bim.
1: Bom dia, meu amigo Marcelo Renato.
0: Bom dia.
1: Você não tocar uma do Amado Batista aí, Se Não For Por Amor, beleza? E a todos estão na escuteira da DBCFM aí nesse sabadão aí. Manda lá pro Carlão de Dois Corgos. Falou. A todos que estão curtindo a DBC. 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
0: Rádio Amor, é o Carlão Dois Corgos. Opa, Creuza, bom dia, Creuza com R. Bom dia, Marcelo, que bom acordar, ouvir você. Estou esperando a sessão de faxina. É, daqui a pouco eu vou fazer. Hoje está meio bagunçado o trem aqui. Joaquim Félix, será que foi para você que o Guzmão mandou alô?
2: Marcelão, bom dia. Alguém aqui do Baixo, tô no trabalho. Ó, se der, toca para nós aí. Ponto de chegada, Mato Grosso e Matias. Manda lá pro Flaviano Guzmão.
0: Ah.
2: É, faz tempo também que eu não vejo ele lá no, perto da casa do irmão dele lá. Tomar uma lá, não vejo ele tomando uma mais lá. Falou, meu querido, um abraço, bom trabalho, DBC Rádio Carinho.
0: Rádio Amor, obrigado, Kim. É, o Flaviano mandou um alô pro Kim, eu falei, será que é o Joaquim Félix? E é mesmo. Bom dia, meu amigo MR, toca uma música pra mim, você já sabe meus gostos musicais, né? Bom final de semana, meu amigo, saudade, beijos, Daiane Meneguim. Ô, Daiane, um beijo pra você, obrigado. Aqui é a Maria Luzia, deve ser de Santa Eudóxia, né?
3: Bom dia, Marcelo Renato,
0: bom dia.
3: Um ótimo sábado pra você, pra
0: obrigado.
3: Todos os ouvintes. Maria Luzia de Santa Eudóxia, DBC Rádio Carinho Rádio.
0: Amor, aqui quem é, Marcelo? Eu não sei, aqui eu não sei. Aí...
4: Bom dia, Marcelo, tudo bem?
0: Tudo.
4: Aqui é o Wilson de Brotas.
0: Wilson.
4: Estamos aqui na Liga do Café. Deixa eu te pedir uma música aí. Toca Santa Maria do Brasil.
0: Mato Grosso
4: já
0: e Matias.
4: Que vai ter uma eleição amanhã e essa coitada dessa santa já tomou tanto pau. Toca aí pra nós. Quem sabe Deus protege a gente e essa eleição acaba bem pra nós. Pra nós que trabalhamos, tá bom? Grande abraço aí, ótimo sábado.
0: É isso aí, um abraço, meu querido. Obrigado, José Roberto. Gostaria de ouvir a música Na Linha do Tempo. Victor e Léo, valeu. Madalena tá com a gente também. Valdirene. Hoje é meu nível, meu amor, Ricardo Migaleto. Ah, hoje é o nível do meu amor, Ricardo Migaleto. Quero desejar toda a felicidade do mundo para ele e dizer que o amo muito. É a Valdirene, opa, já ganhou o presente que tinha que ganhar. Aqui quem é, Marcelo? Aqui é a Joana Gonçalves.
5: Bom dia, Marcelo, uma boa programação. Que
0: obrigado.
5: Tenhamos um dia abençoado por Deus. Passando só para dizer que estou aqui na escuta, como sempre, esperando a sessão dos faxineiros, hein? Estou aqui na faxina brava. DBC FM, Rádio Carinho.
0: Rádio Amor.
5: Ah, não, Marcelo, não gostei. Ontem não chega mais, não ouvi o nosso cantor. No Emoções, não ouvi o nosso cantor. E hoje, de novo, o que está acontecendo que ele não quer mais cantar?
0: O Fino, a gente precisa cobrá-lo. Ele só cantou um pedacinho, né? Ô, Fino, você agora você tem... Quem mandou? Quem mandou? Entrou na carreira, agora tem que responder, meu filho. Tem que... E aqui, quem é, Marcelo? Aqui é o Natalício. Fala, Natalício.
6: Bom dia, meu querido Marcelo Renato. Aqui é o Natalício de América. Tem você mandar um motor para mim? Travessia da Horário, vai se tiver aí. Oferecer pra turma do Bar Normal, o Zé Tio Pé Seca.
0: Valeu, meu querido. Obrigado por estar com a gente. Pablo Gesso também tá com a gente. Valdir Cano. Ô, Valdir, fala comigo. É o Palitó.
7: Bom dia, meu amigão Marcelão Renato. Como é que você tá, meu amigo? Ô, Marcelão, sabadão hoje, hein? Ô, Marcelão, pega um modão pra nós, sabadão aí, ó. Pega um modão do Rick Renner pra nós aí, manda lá pra frente C, Dozinho Moreno, lá, manda lá pro Nonô, lá pro seu Luiz, lá e pro Neneco lá, hein? DBC FM, Rádio Carinho.
0: Rádio Amor, também com a gente aqui, o Cassiano. Bom dia, Marcelo, sou o Cassiano, moro na fazenda São José Ribeirão Bonito. Marcelo, manda um oi pra minha esposa e quero dizer que ela é tudo na minha vida. Temos aqui, né, eu e ela. Estamos aqui, eu acho que no sítio, na escuteira, ok? Helena Batista, é isso o nome dela? Maravilha. Quem mais? Maria Silva com a gente também. Rick Baba mandou até bilhete do tio hoje também. Marcelo Renato, é o tio, toca pra nós as curvas da Estrada de Santos com Roberto Carlos. Ofereço pro Renatinho. O SPAC pegou a minha o quê? Pegou? Aí ele fez bem. Se ele não pegando o meu, tá bom.
8: Bom dia, Marcelo Renato! Que bárbaro aqui, fi! Ó, o tio já apareceu cedo, hein? Olha o bilhete do tio, pava! DBC FM, Rádio Carinho!
0: Rádio Amor!
8: Alô, Renato!
0: Cris da Boa Vista.
9: MR, Cris da Boa Vista, tudo bem com você? Manda pra mim Raízes, João Paulo e Daniel, vai pra mãe Marina, pra Fátima, pra Cássia, Silene, Juca Cowboy, pro João Pedro e Zé Paulo, pra todos da DBC e pra você, DBC FM, Rádio Carinho.
0: Rádio Amor, quem mais aqui, Marcelo, deixe-me ver, aqui é o, não tem nome ali, o Del, meu querido, como é que tá?
10: Bom dia, Marcelo, Renato.
0: Bom dia.
10: Tudo bem?
0: Bem.
10: Espero que tudo esteja bem com você.
0: Graças a Deus.
10: Renato, eu queria ouvir, minha mãe queria ouvir também uma música do Lourenço Lorival que chama Mudança. Roda boa, muito boa. Se for possível, toca pra gente, fazendo um favor. Um grande abraço pra você. Sábado abençoado, bom fim de semana. Fica com Deus. 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
0: Rádio Amor, Chico Amado e Xodó, Mudança. Odel, um abraço pra você, beijão pra mamãe. Na festa julina do ano retrasado, nós conhecemos ele e a mamãe dele, né? Edna Marton tá com a gente também.
11: Bom dia, Marcelo Renato, que quem fala é a Edna da Vila Xavier de Araraquara. Marcelo, se for possível, toca com quem vai ficar, com o Chitãozinho Chororó. Eu pedi pra Kelly essa semana, mas o programa da Kelly é uma correria também, né? E tava mais curtinho ainda. Agora a semana vai melhorar, se possível, né? Vou ficar aguardando. Se não der, a gente entende. 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
0: Rádio Amor, ela mandou era 9h55, uma hora atrás. Dá pra ter uma ideia de como que tá o programa, né? José Paulo.
12: Bom dia, Miera. José Paulo, vim pra Laranjeira, Araguaia. Passando já você, todos ouvintes, um feliz e abençoado sábado. 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
0: Rádio Amor. Elza Colonhese. Bom dia, Marcelo Renato. Beijos pra você também. Nezinho, porta-voz das Cabaceiras e do Engenho Velho.
13: Bom dia, meu amigo Marcelo Renato.
0: Bom dia.
13: Cabaceira, do Engenho Velho, pro Dario, pro Sorro, pro Sorro Guinaldo, meu irmão Paulinho de Marazém, Paulinho Moraes, meu coisa Silvano de Lapino Robson, tudo ouvido BTG da rádio, meu abençoe o seu programa, Rádio Carinho.
0: Rádio Amor, Marta G com a gente também, obrigado Marta, Vado Prati.
14: Bom dia, Marcelão.
0: Bom dia.
14: Manda aquela moda pra mim lá, eu não sei, canta com o Paulo Sérgio, aquela... Quanta saudade sinto da nossa casinha, bem perto da pracinha da matriz lá do lugar. Ainda criança eu vibrava de alegria. Falou, meu querido, faz favor pra mim, manda esse modão pra mim aí, faz tempo que eu não ouço.
0: Anota aí, DJ, no decorrer do período você toca. Sidão Bombeiro, Sandrinha, fala Sandrinha.
15: Bom dia.
0: Bom dia.
15: Marcelo Renato, aqui é sua amiga Sandrinha do Jacobucci. Toca pra nós o Bruto, Amor de Outras Vidas. Eu ofereço especialmente pra você e pra toda a galerinha que tá na escuta. Beijão, fica com Deus. 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
0: Rádio Amor, Danilo.
16: Bom dia, família DBC. É o Danilo aqui de Ribeirão Bonito. Gostaria de ouvir uma música de Paulo e Paulinho, Estrelinha. Ofereço para todos da banca do Boni. Pro Neguinho do Tomate, pro Maico Choco e pro Danilo Chandelli.
0: Valeu, meu querido. Dora!
17: Bom dia, Marcelo Renato.
0: Bom dia.
17: Aqui é a Dora. Manda a música Barquinha de Ouro pra mim. O Guilherme Silva. Um beijo, Marcelo Renato. Fica com Deus. Um bom final de semana pra você e pra sua família. Fica com Deus.
0: Obrigado, José Antônio Frias, de Bocaina.
18: Bom dia, Marcelo. Aqui é Antônio Frias, de Bocaina. Gostaria de ouvir as águas de São Francisco.
0: Ok, muito bem. Gente, já já eu volto com mais participações, mas a gente tem aí Valdir Zambarian com a gente também para participar aqui, que eu falei que enquanto descansa carrega pedra, que ele ia voltar porque ele tá no basqueteamento, né, Zamba?
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0: Rádio Amor, daqui a pouco o Zamba volta, daqui a pouco a Juju vai entregar o bolo também. Mas eu vou pôr o áudio do Renatinho aqui, que ele tá bravo comigo. Ô, Renatinho, mas você mandou um monte. Deixa eu ver aqui, peraí, deixa eu ver onde você começa aqui.
1: Eu visei a Juju, viu? Tô de olho no seu. Põe a mostra da vela do João Carreiro Pardinho. Eu ofereci a Juju.
0: Ele escutou o Rick Barba. Alô, Renatinho. Gente, eu vou tocar agora o Tião Carreiro e Pardinho. E depois do break comercial, a gente vai entregar o bolo, né? A Juju vai fazer a entrega do bolo. Aí a gente faz a sessão dos faxineiros, hein?

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1: Muito bem, muito bom, muito bem, muito bom. É, meu querido Will da Souvenir. Grande Marcelo, manda um abraço para Dulcinha e o Joãozinho. Estamos aqui curtindo a DBC. Abraço do gordo. Will, abraço, meu querido. Papai e mamãe, excelente final de semana. E a Renata falou: manda beijo pro Renatinho e pra Gra, tá bom? Todo mundo fica esperando ele, virou mascote. Ok, eu vou trazer agora o Zambarian. O Valdir Zambarian vai trazer ofertas lá da inauguração do Jaú. E depois a gente vai fazer a entrega do bolo e emendar a sequência aqui do pessoal da faxina. E depois eu volto e liquido a fatura nas participações aí, tá bom, gente? Manhã a DBC é diferente de emoções. É uma correria. O Zambarian, bom dia novamente. Tem oferta aí, tem oferta aí, tem.
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3: Rádio Amor!
1: Maravilha!
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1: Agora 11h17, é hora de entregar o bolo. Agora é a vez da Juju. Agora o Renatinho vai abrir aquele sorriso, né? Vai ouvir a Juju agora, vai ouvir a Juju depois. Esse Renatinho não é fraco não, né, Marcelo? Não. É, a Juju vai entregar o bolo agora. Vamos lá, Juju. Bom dia mais uma vez, minha querida.
4: Marcelo Renato, tô por aqui novamente aqui, ó, dando uma volta pelas ruas de São Carlos, mas agora eu tô aqui pra fazer a festa juntinho com você, viu? Aí do outro lado, eu queria mandar um beijo todo especial pra quem hoje comemora mais um ano de vida. Que papai do céu abençoe cada um nessa nova etapa, dando muita saúde e muita paz no coração. Eu sou Júlia Moraes e já estou aqui na cidade de São Carlos pra fazer essa festa linda, viu? O filho Marcos, ele foi no 3307-1011, fez a inscrição e garantiu essa surpresa linda pro paizão. O Roque Galo, que hoje completa os seus 79 aninhos de vida e de muita história, viu? E antes de falar com o aniversariante, eu vou falar com o filhão Marcos. Tudo bem? Bom dia.
6: Bom dia, tudo certo?
0: Então, a gente ligou lá e fez a inscrição. E agora a gente só vai aproveitar esse momento feliz para poder comemorar o aniversário do meu pai e saborear o bolo, né?
4: É isso, aproveitar que hoje é sabadão, já é balo domingo, né? E fazer a festa, né, Mário?
0: A gente já começou ontem, né? Fazendo um churrasquinho aqui. Hoje, então, a gente come o bolo e amanhã um almoço especial.
4: Oh, maravilha, hein? Coloca esse bolo de sobremesa, né? E agora eu vou falar com o aniversariante do dia, o sortudo, né? Do dia de hoje, desse sabadão. Tudo bem, Roque? Bom dia.
6: Tudo bem, graças a Deus. Eu queria agradecer a todos aí, da DVC, da Graça e Arte, né? Que tá apresentando a gente aí com esse bolo, graças a Deus. E aí estamos completando aí mais 79 anos, né?
4: É uma história, né?
6: Então.
4: Parabéns pra você. Obrigada, viu, Marcos, por ir lá e prestigiar o seu paizão. 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Eu queria mandar um beijo todo especial pra Lou, pro Isaac, que prepara essa festa com todo carinho. É a DBC FM fazendo parte dos momentos mais felizes da sua vida. 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
1: Rádio Amor. Obrigado, Juju. Já tem Juju oficialmente aqui com você a partir do meio-dia para fazer a festa com você no Piseiro DBC, sabadão à tarde. O Renatinho se esbalda, né, Renatinho? Renatinho se esbalda. Ele é fanzaço da Juju. Muito bem, aplausos ao aniversariante que representou todos os aniversariantes. Aplausos a todos os aniversariantes. E atenção, galera da faxina, chegou a hora, hein? Aí, vamos lá, agitar. Não é pra parar a faxina e ficar dançando. Não é pra parar a faxina e ficar cantando. É pra acelerar a faxina, pra agitar aí. Vambora, vambora.

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11: 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Muito bem, Marcelo Renato. Eu não lembro se eu coloquei já o nosso querido Frias. Vamos ouvir aqui.
12: Bom dia, Marcelo. Aqui é Antônio Frias, de Bocaina, gostaria de ouvir
1: as águas de São Francisco.
11: Abraço, meu querido. Cleusa com a gente, é a Cleusa do Pinal 2486, beijão. Francisca Galdino.
12: Bom dia, Marcela, tudo bem?
11: Bom.
12: Tudo bem, Francisca, tá? No CDHU, aqui no Baté. Ó, queria ouvir uma música do Milionários R, qualquer um, se você tocar pra mim, eu fico agradecida. Eu oferecer pra Elza, pra Alice, que é minha irmã, e a Elza, minha colega, e todos que estão ouvindo, pra vocês, tá? Bom dia.
11: Bom dia, Rádio Carinho, Rádio Amor. Zetinho mandou um bom dia também, obrigado, Zetinho. Zetinho foi a seca. Bom dia, Marcelo Renato, André Michelotto. Abraço, André. A Celina e o Rogério de Botucatu.
13: Bom dia, Marcelo Renato, tudo bem com você? Que gostoso, que delícia ouvir a sua voz, seu programa é muito bom e gostoso.
11: Obrigado.
13: Celina e Rogério de Botucatu, um abraço nosso para você, deve ser Rádio Carinho Amor, que Deus abençoe você e sua família, um sábado maravilhoso, Deus abençoe você e seus projetos.
11: Amém, a todos nós. Fátima com a gente também. Aqui quem é, Marcelo, é o Vando, Vando José de Arruda.
14: Bom dia. Tudo bom?
11: Tudo.
14: Eu queria uma música do Milionário José Rico, Estrada da Vida. Vou mandar pra minha esposa e pra minha filha. É o Vando de Brotas. Rádio Carinho, Rádio Amor, DBC FM.
11: Obrigado. E o galo atrasado, hein? Esse galo aí tá atrasado. Você gravou era quase 11 horas, agora o galo deve ser o galo da criação do Renatinho. Aqui, quem mais? Marcelo Ronaldo Sigulini. Bom dia, Marcelo Renato. Se possível, toca Cheio Maluca. Leandro Leonardo, Sigulini e Siguline. E Brisa também. Ô, Brisa, Luiz Carlos com a gente também, da Zopelari. Ô, Luiz Carlos, um abraço. Obrigado. É o Luiz Carlos da Zopelari com a gente todo dia. Eu escuto o Valdir mandando alô pra ele também. A Kelly. Edson Carvalho.
15: Bom dia, Marcelo. Tudo bem? Manda um modão aqui pra nós. Aqui. Não sei se vai dar tempo, né? Mas manda aqui Esteio de Aroeira com Leo e Léo. Não é de Boa Esperança do Sul. A colheita mecanizada. Bom dia.
11: Bom dia pra você, Dirceu Menezes.
16: Bom dia, meu amigo Marcelo Renato. Marcelo, toca aí meu martírio. Milionário Zé Rico, vai pra toda a galera que tá curtindo. Vai lá pro Erasmo, que tá trabalhando lá. Aí pertinho do Marilu, pertinho de Baté. E para todos que estão ligados e curtindo a rádio DBC, Rádio Carinho.
11: Rádio Amor, também aqui quem é Marcelo agora. Vamos saber se é a Edirci ou se é a neta.
17: Bom dia, Marcelo Renato.
11: Bom dia.
17: É Edirci de Rio Claro. Um abraço para todos os ouvintes de Rio Claro e todos de Guatapará. Um beijo bem grande para minha mãe, a Dinha, e para minha netinha Isabela. E a Maitê também.
11: Maitê
17: e toda
11: a
17: minha família. Ô, Marcelo, manda uma música bem linda para minha mãe. Bem bonita, que a minha mãe merece. Vou deixar para você escolher. Muito obrigada e um ótimo dia.
11: A próxima é Lourenço Lorival, A Mudança, que foi pedido do Del, que a mãe dele também gosta. Então vai para sua. Luzia Vacari também está com a gente. Bom dia, Marcelo Renato. Abençoado sábado, amém. Osmarzito, bom dia, Marcelo. Sabadou, tchau, tchau. Obrigado. Luiz Carlos.
18: Bom dia, meu amigo Marcelão.
11: Bom dia.
18: Luizão Água Vermelha. Manda uma musiqueira aí para nós que nós temos na escuteira aqui, hein, Marcelão.
11: Valeu. Gente, daqui a pouco eu volto com mais participações, mas tem aí o
19: FM.
11: Tem o Zambarian também, que né, vai falar com a gente aqui. Cadê o Zamba? Cadê o Zamba aqui? Cadê? Meu Deus, cadê o Zamba? Param, param, param, param. Vamos lá, Zamba.
20: Alô, alô, Marcelo Renato. Marcelo de volta, diretamente aqui de Descalvado, a nossa terra querida, essa terra amada. Ótimo, mandar um abraço aqui pra Marília, que já esteve aqui no Já Serve. É ouvinte da Rádio Carinho, Rádio Amor. Ela é cunhada do meu querido Valdeci Landegraf. Quando eu trabalhava aqui na Rádio 8 de Setembro, o Valdeci, ele fazia o almoço pra mim. Eu trabalhava na Rádio 8 de Setembro das 6 da manhã às 11 horas e da 1 da tarde até às 11 da noite, que o Valdeci fazia o almoço para mim aqui. E eu tive o prazer de rever aqui a esposa, né, do Valdeci, e também a Marília. E o seu Laércio, lá do sítio São João, ele escutou a gente falando aí na DBC hoje que estaríamos aqui Descalvado, também veio aqui nos conhecer, seu Laércio. E como eu não peço nada para ninguém, ô Marcelo, eu pedi para ele fazer um churrasco para nós lá, né, no sítio dele,
11: boa
20: sítio
11: ideia,
20: São João,
11: ideia.
20: Né? Um abraço para ele. 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

0: Sara, muito obrigado aí pelo seu carinho. É o João Serve lá na Guedes, na nossa Rádio Carinho.
1: Rádio Amor.
2: Opa, costuma com nós. Daqui a pouco tem mais. Ok, agora eu vou fazer o quê?
3: FM.
2: Muito bem, vou liquidar a fatura aqui. O Aldenor tá com a gente. Bom dia, Deus de bondade, Pai Criador, somos seu povo e todos os pecadores. Te pedimos paz, proteção, Senhor da vida e da libertação. É o Aldenor, né? O Luiz Carlos já foi. Júlio César Bueno, de São Manuel, um abraço. Clarice Teodoro, a Cida. Tchau, Marcelo. Ótimo final de semana. Muito obrigado pela companhia de sempre. É bom demais ouvir a DBC com você. Emoções sempre valorizando as melhores músicas. Até segunda-feira, se Deus quiser. Beijão, minha querida. O Cláudio, bom dia, que Deus abençoe. Estou ouvindo o seu programa, nosso programa, meu, seu, da DBC e de todo mundo. Seu Raimundo, vizinho da frente, do fundo. Renato Lopes, o Santista, tá feliz da vida com a vitória do Santos ontem, né? A Cleusa Faxina saiu atrasada, muito tarde a sessão de música. E não foi? Maria Silva.
4: Bom dia, meu caro amigo. Essa rádio é boa demais pra caramba. É minha paixão. Eita, e esses musicão aí levanta qualquer astral. Bom dia, sou Maria de Santa Lúcia.
2: É, foi a sessão da faxina, né, Marcelo? É. Ó, agora você vai levantar astral ouvindo esse homem gargalhar aqui, que ele sabe que se ele não der uma gargalhada, eu dou um bloco nele. É o João de Torrinha. Fala, João.
5: Boa tarde, Marcelo Renato. É o João de Torrinha. Vamos dar uma volta de fusca então, hein? Já vou preparar um pedacinho de arame e um alicate na sacola aqui. É pedra, hein?
2: Deixa no jeito.
5: Vou dar uma volta na serra de patrimônio ali, nem desce por brota ali, nem vai embora pra lá, hein? Ô, belezura, hein? Rádio Carinho.
2: Rádio Amor. É. Ô, Zetinho, você sabe, né, que com uma pedra, um pedaço de arame, um alicate, você arruma o Fusquinha, arruma o corcelzinho antigo, né? É por isso que a gente fala aí, né, do Fusquinha. Vou dar uma volta de Fusquinha, já leva as ferramentas. É um alicate, um pedaço de arame e uma pedra. Já arruma qualquer problema.
6: Ô, Marcelo. É. Escutei você falando aí com o Amado Batista. Ô, rapaz, mas deu uma dó dele. O homem não tem nada na casa dele. Deu até vontade de fazer uma vaquinha pra ele. Xalabadinho.
2: O cara era céu de brigadeiro, foi casar, né? A Martinha, bom dia, MR. Opa, let's go, cowboy aí pra você. Ah, não, esse aqui é o Adenilson. A Martinha aqui em cima tá dizendo que o Brasil fez um gol. Ah, é? Muito bem. Almeni, fala comigo, Almeni.
7: Bom dia, Marcelo Renato. É Almeni, tudo bem com você,
2: Graças
7: Marcelo?
2: Graças a Deus.
7: Quanto tempo, né? Tô aqui de volta dando meu bom dia pra você. Espero que você esteja bem. Tá lindo demais o seu programa, só moda boa. Tudo de bom pra você, um grande abraço. DBC FM, Rádio Carinho.
2: Rádio Amor, Wilson e William de Torrinha, pai e filho, né? É, para os primos no Rancho Velho Pai. Ok, tá mandando um alô lá pro pessoal. E aqui, Marcelo, aqui é Eliane Cripa. É isso?
8: Bom dia, Valdir. Aqui é Eliane Cripa. Boa tarde, Marcelo Renato. Aqui é Eliane Cripa de Descalvado. Toca pra nós aí. Tião Carreiro e Pardinho, Estrela de Ouro. Eu ofereço pro meu esposo Anderson Cripa, DBC FM.
2: Rádio Carinho, Rádio Amor. Aquele outro áudio é de ontem, tá aqui ainda. E aqui, Marcelo, Carlos Botega. Vamos ouvir?
9: Bom dia, Marcelo. Aqui Carlos Botega de Jaboticabal.
2: Jaboticabal.
9: Aqui curtindo a Rádio Carinho, Rádio Amor. É, se sobrar um tempinho aí, toca Chitãozinho Chororó, Colheita de Milho, ou Chiquinha, né? Que é também o nome da música.
2: Valeu, meu querido. Obrigado por estar com a gente. Já já eu volto. Vamos ouvir Lourenço e Lorival. Odel, é pra mamãe, hein? A mudança. Alô, Neuza, um beijo, um abraço pro Brian e o Júlio.

faltando 5 minutinhos para o meio-dia. A Martinha tá ouvindo a gente, acompanhando o jogo. Ela falou: o Brasil fez 2, Marcelo. Ok, tá pertinho já do intervalo, né, minha querida? Um beijo aí para você. O Estevão e o Pedro marcaram pelo Brasil, acabando agora o primeiro tempo, ok? Muito bem, é hora do recreio. Muito bem. Bom, daqui a pouco tem Júlia Moraes, a Juju. Já já tem Juju, ela já está a postos. Depois do Mato Grosso e Matias, ela assume a máquina para alegria do Renatinho, que está lá todo ansioso. Já estou até vendo ele como parece o Chaves. Lembra quando o Chaves fazia assim, com a mão para cima e os pezinhos lá embaixo? Tô até vendo, Renatinho, tô até vendo. Bom, a palavra é gratidão. Até segunda-feira, às 20 horas, se Deus quiser, em mais um Emoções. Brigadu! Juiz amanhã, hein, gente? Santa Maria do Brasil, Mato Grosso e Matias. Boa eleição para todos.

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2: Boa tarde, meus amores. Sábado 3 de outubro de 2026, meio-dia e 9, hein? 23 graus aqui no estúdio de São Carlos. E aí, bora cravar na 106.3? Vem no 3307-1011, vem fazer companhia pra Juju. Sabe por quê? A nossa tarde está só começando. Léo Santana, Zona de Perigo.

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1: É, tem novidade, hein? 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
2: Alô, alô, Juju! Juju no piseiro! 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
2: 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É boa tarde já, né? Você veio fazer suas compras hoje, você já tinha vindo antes, hoje é o primeiro dia?
3: É o segundo dia hoje.
2: É o segundo dia?
3: Positivo.
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2: 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O seu filho chama-se Pedro?
3: Pedro Henrique.
2: Pedro Henrique. Você vai trazer a família à noite aí ou não? Pra comer uma pizza, pra saborear um prato diferente ou não?
3: Ah, positivo. Nós já estamos.
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1: É Rádio Amor, Valdizão, Mariana, Lana Guedes e a Bibi Perigosa fazendo festa lá em Descalvado. Até já, hein? Mas enquanto, bora de Zezé de Camargo e Luciano. Tapa na cara, meio dia 17.

24, é isso aí. Sabadão começou daquele jeito, tá no ar o piseiro. É música boa, piseiro, modão e aquela energia lá em cima, hein? Aumenta o som porque hoje a gente vai sacudir o sabadão. Eu sou Júlia Moraes e tô com você até as 4 da tarde. Manda sua cidade pra mim, manda sua mensagem no 3307-1011. Vem com a Juju, piseiro DBC tá no ar. Sabadão animado com muita música boa. Marília Mendonça, Morango do Nordeste. Bibi Perigosa, daqui a pouquinho, eu e você, hein? Hã? É rapariga que você quer curtir? Daqui a pouquinho, meu bem.

28, João Gomes. Ó, ó, meu pedaço. Hã? É o nosso sabadão, bebê, aqui, ó. Cravadinho na 106.3. E aí, bora?

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4: Tô de volta pra você na sintonia mais gostosa do seu rádio. Deu o quê? Hã? Fala pra Juju. Deu paixão, meio-dia 32 e o Negro Solimões. Vem.

0: Muita paixão, hein? Ó, Rio Negro e Solimões. Deu paixão? Sabe o que é que deu? Fala pra mim, Fernando Peruzzi. Muita paixão? Rio Negro e Solimões, meio de 35 na nossa tarde de sabadão. Oi, Fernando Peruzzi, tudo bem? Fala com a Juju, coisa linda. O moço bonito de Baté.
1: Sou aquele canarinho que cantou em seu terreiro.
0: Tá cantor o homem hoje?
1: Em frente sua janela eu cantava o dia inteiro. Sabadão, Juju! Ô, moça bonita, rasga um Chico Rei Paraná, canarinho prisioneiro. Vou oferecer pra você e pra todos os ouvintes da Máquina Sonora. Um beijo, fica com Deus, um excelente final de semana. DBC FM, Rádio Carinho.
0: É Rádio Amor, Fernando Peruzzi. Um beijo pra você, viu?

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1: Meio de 43 e a gente segue por aqui. 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Ô, Valdir, mas me fala uma coisa, essa cidade aí te traz lembranças, hã? Conta pra Juju!
2: Alô, Juju! Juju, tarde linda, Descalvado tá maravilhoso, Descalvado tá linda, ô, cidade boa demais!
1: Por quem, Valdir?
2: Aqui hoje eu arrumei a primeira namorada, chamada Ana Silvia. Saudade.
1: É,
2: depois
1: né?
2: Vem a Neide, né? A Regina e assim vai. Minha querida Margarete tá aqui. Margarete veio. É a primeira vez que você vem no Jaucel,
3: é
2: Margarete?
3: É a primeira vez, bem. É.
2: Você mora no Jardim Albertina?
3: Moro no Jardim Albertina.
2: Morei lá na casa da dona Maria, do seu Osório, da saudosa dona Catarina. E Jardim Albertina é muito bacana, tem um povo bacana demais lá.
3: Tem,
2: né?
3: Sim.
2: E você tava falando que me acompanhou na Rádio 8 de Setembro, né?
3: Sim.
2: E agora tá lá com a gente na Rádio Carinho de Amor de DCFM. Margarete, fala pra mim do Jaucel. O que você achou dessa nova unidade? 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
1: Eu tô com a minha filha.
0: Tá com a sua filha?
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0: Você adora flor? Qual flor que você... Vai me dizer que você gosta de orquídea.
1: É exatamente, a orquídea.
0: Ah, eu também adoro orquídea. Adoro. Parabéns. Querida, muito feliz em falar com você. Muito obrigado pelo seu carinho, pela sua gentileza, uma simpatia, viu?
1: O prazer
0: de bom, de
1: foi
0: verdade,
1: meu.
0: Tá bom?
1: Prazer foi meu.
0: E eu quero agora chamar aqui a minha querida Lana Guedes, né? 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
0: Rádio Amor, minha querida Lana Guedes, tô aqui com um amigo, ele é radialista, hein? Lá de Brotas, da Brotense. A Brotense tá em qual frequência mesmo?
4: 102.5.
0: 2.5, né? O China montou lá, eu estive lá quando o Edmilson passou por lá, o Edmilson Oliveira. Você sabe que o Edmilson me trouxe assim, né?
4: Ah, é?
0: É, a mãe dele falou assim, meu filho, vai numa perninha e volta noutra. Ele foi e não voltou.
4: Olha que beleza. Ah, esse é o Edmilson Oliveira.
0: Fala, meu querido, pros amigos que estão ouvindo você nesse momento lá em Brotas, se apresenta pros nossos ouvintes, fala seu nome aí pros ouvintes, e você dá uma força aqui pro João Sérgio também, é isso?
4: Isso aí, nós estamos no João Sérgio já há 3 anos, aproveitando mais esse momento aqui em Descalvado, nos convidaram para fazer parte dessa festa, dessa inauguração maravilhosa, mais um empreendimento para Descalvado, que já tem uma loja 23, agora a loja 49, e nós de Brotas marcando presença. 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
0: Se apresenta aí pro ouvinte.
4: Eu sou o Betinho, para quem não conhece.
0: O Betinho, com cara de Betão, hein?
4: O Betinho, que é humorista, que faz vozes, personagens, e tem um grande apreço pelo Valdir Zabarento, pela DBC FM. E é claro.
0: Faz um personagem aí.
4: Quer um personagem?
0: Quero.
4: Vamos fazer um clássico?
0: Faz
4: aquele
0: um clássico
4: que todo mundo conhece?
0: Ah.
4: Olha só. Ô, Valdir, como tá você?
0: Olha.
4: Mas
0: oi,
4: é um prazer,
0: Silvio.
4: É um prazer participar e estar com você nesse momento. É um prazer te ver.
0: Prazer é nosso saber que você tá em cima olhando pra nós aqui embaixo, né?
4: É isso aí. Obrigado. Queria agradecer a oportunidade, a DBC, a você, a Lana Guedes também. E sucesso. sucesso para todos nós sempre.
0: Falou, Betinho, um abraço para você, prazer revê-lo, e qualquer dia eu vou lá em Brossa. Eu tenho que ir lá no bairro do Chiquinho.
4: Isso é bom.
0: Chiquinho Reis lá,
4: será muito
0: bem-vindo. São Paulo, ele vive me chamando para ir lá, eu vou lá qualquer dia.
4: Será muito bem-vindo.
0: Um abraço.

0: viu? Sucesso. Meu querido Laércio, do Chico São João.
1: Lauro. Ô, Lauro, é, já te mandei um abraço já, falei que eu vou lá no seu sítio com o meu churrasco, né? Fala pra mim, o que você sentiu dessa loja Já O Serve aqui no Jardim Belém, aqui no Escalvado?
2: Nossa, tá muito ótimo, né? Nossa senhora.
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1: Tá? Obrigado mesmo pelo carinho, Lauro.
2: Isso.
1: De coração mesmo, viu? Um abraço a você e a toda a sua família, viu? Um abraço, ótima tarde, ótimo fim de semana.
2: Obrigado.
1: Você sentiu, né, Juju? A audiência da Rádio Carinho, Rádio Amor aqui em Descalvado. Aqui é o Lauro, lá do Sítio São João. É o meu amigo Betinho, que é nosso ouvinte, não é? É isso. 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
1: Alô, Juju, Juju, estamos de volta direto desse Descalvado, aqui no Já O Serve do Jardim Belém, aqui na.

0: 8h54 na nossa tarde gostosinha de sábado, né? Como é que é? Eu recebi esse áudio e ó, pra você, Rick Barba.
1: Alô, Juju.
0: Oi.
1: Aqui é a Marcela Renata.
0: Ah,
1: eu queria mandar uma música pro Rick Barba, Zetinho, Cida, Grace,
0: Renatinho.
1: Pra todo mundo. Pro seu Raimundo, pro vizinho da frente e do fundo. Menos pro Renatinho. Rádio Carinho.
0: É rádio, amor. Eu nem te conto quem aprontou isso, hein? Ó, eu posso falar quem aprontou isso? Manda um alô aqui pra mim. Renatinho, um beijo pra você, viu? Oi, Toninho, tudo bem? Tá, Juju? Manda aí pra nós, Belmonte Amaraí. Qualquer uma pode ser? Eu toco pra você, viu? Oi, Jujuba.
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0: Um beijinho pra você, gatinho. Osmar Maria passando por aqui. Tarde, minha querida. É o Osmar da Água Branca. Um abençoado final de semana pra você e toda a sua família, hein? Ô, Júlia, por favor, toca aí pra nós. Cachorro Valente. Osmar da Água Branca. Um beijo pra você e pra todos aí de Água Branca, viu? Oi, Tony. Fala com a Juju.
3: Ei, Funico. Boa tarde, Juju.
0: Oi, meu benzinho, tô bem.
3: Tony Soares aqui do Sítio São Domingos.
0: Um beijo pra todos.
3: Hoje,
0: aí, viu?
3: Plantando milho. Se Deus quiser, já vem uma chuvinha em cima.
0: Quer coisa melhor do que
3: e
0: milho?
3: E amanhã é o dia do juízo final, né?
0: Você viu, né?
3: Pra quem tiver consciência, né, fazer isso.
0: É, meu bem. Ah, beleza. Isso aí.
3: Juju, manda um abraço aqui. A galera lá de Colombinha.
0: Um beijo pra todos aí de Colombina, é isso?
3: O tio Ivan, Juliana. Você é a...
4: Manuela.
3: Manuela, Manuzinha. Mas eu chamo ela de... Minhoquinho. E tem o Rafa também aqui junto. Manda um abraço pro seu Zé. Dona Raimunda não tá por aqui, não. BBC FM, Rádio Carinho.
0: É Rádio Amor, Tony. Um beijo pra você e pra todos aí. Pra Manuzinha, obrigada, lindeza. Arnaldo Pedroso passando por aqui, Julia. Toca uma moda pra nós do Zezé. Eu toquei, mas se der tempo eu toco de novo, tá bom? Reginaldo Souza passando por aqui, mandando um beijo, mandando aquela moda pra Fazenda da Barra, pro pessoal do 29, pro Vaguinho da Fazenda Jacutinga. Um beijo pra cada um de vocês. Obrigada, viu? Oi, Marcos.
5: Boa tarde, Juju.
0: Fala comigo, bebê.
5: Tocou pra nós aí, Léo Magalhães. 24 horas pensando em você.
0: Boa, hein?
5: Esse pra você, toda a família do DBC e todos os ouvintes.
0: Gosto.
5: Obrigado, Juju. Um ótimo sábado, bom final de semana. Deus abençoe. BBC FM, Rádio Carinho.
0: É Rádio Amor, Marcos. Um beijo, obrigada pelo carinho e pela participação. O Alex vem chegando pra soltar essa voz, pra desfilar aqui na 106.3, né, Alex?
6: Boa tarde, Júlia Moraes. Você tem a senha, você tem o ouro, tem o mel. Ai, ai, ai, meu Deus do céu. BBC, Rádio Carinho, Rádio Amor,
0: é
6: Júlia Moraes.
0: Rádio Amor, meu bem. Daqui a pouquinho nós curte juntinho esse som, tá bom? Passando por aqui também o César Rosim de Boracéia. Ô, Ju, sua programação é nota 10, viu? Manda uma aí pra melhorar do Rick Renner, é? Vai pro meu colega de trabalho, o Renato, nosso trabalho é na portaria. Um beijo pra você, viu? Obrigada. Obrigada pra você, César, e pro seu amigo. Mas agora, bora de moda. Tô fazendo falta. Léo Magalhães, Marcelinho de Lima, ao vivo pra você. Só aqui na 106.3.

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1: 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Sábado 3 de outubro de 2026, 1:06, hein? 24 graus aqui no estúdio de São Carlos. E aí, já cravou na 106.3? Ainda não? Então corre porque dá tempo, hein? Ô Luiz Carlos, um beijo pra você. Juju, tá gata, hein? Manda uma moda aí pra nós. É o Luiz da Zopelari. Ô Luiz, um beijo pra você. Obrigada, viu? Tamo junto sempre. O Wilson de Torrinho passando por aqui pra deixar sua marca registrada, né? Oi, Cleusa. Creuza Aparecida de Almeida, Juju. Minha linda, adoro você, tá? Estou na escuta. Amo o Zezé, eu sei, Cleuzinha. Um beijo pra você, gatinha. Pablo Gesso passando por aqui. Ele que tá curtindo o sabadão. Tá curtindo a DBC FM ao som de Júlia Moraes no piseiro, né? Ele tá fazendo aquele churrasquinho. Ô, Pablo, cadê o queijinho aí, hein? Tô sentindo falta do queijinho. O Clever está passando por aqui pra deixar sua marca, né? Juju, tarde, manda essa mensagem pro Marcelo. Mas foi em cima da hora. Não tem problema, eu vou ouvir porque eu sou dessas. Peraí. Vou ouvir porque... Aliás, não dá pra ouvir porque ele apagou, né? Ô, Juju, toca uma moda aí pra nós, tá? Aliás, eu vou ler aqui o que ele mandou pro Marcelo. E ele mandou eu falar aqui, ó. Toca uma moda boa pro nosso amigo Diego Laroca, seu sogro, o senhor Cartola, tão agarrado no concreto, Juju, fazendo umas cocheiras pra cavalo, é? Como é que faz cocheira pra cavalo, hein? Hã? Fiquei curiosa agora, hein, Kleber? Aquele beijo pra você, obrigada, viu? Oi, Edson, tudo bem? Fala comigo, Edson.
2: Boa tarde, Silvia Moraes.
1: Tardezinha, eu tô, e você?
2: Manda um modão aqui pra nós, aqui da frente.
1: É moda que você gosta, né?
2: Colheita mecanizada, acho que deu tempo de tocar já hoje, já com o Marcelo. Toca aí pra nós, Teia Arueira, pra de Boa Esperança do Sul. Boa tarde.
1: Beijo pra você, Edson, e pra todos aí de Boa Esperança do Sul. Oi, Almeni, vem pra Juju, vem com essa energia gostosa, ó.
3: Boa tarde, Juju, é Almeni, tudo bem com você,
1: eu
3: Juju?
1: Eu tô, e você?
3: Ô, Juju, seu programa tá lindo, maravilhoso.
1: Obrigada, meu bem.
3: Tudo de bom pra você, um grande abraço, beijo, DBC FM, Rádio Carinho.
1: É Rádio Amor, né, Michel Teló? Ó, 1:08, amiga da minha irmã. Você curte daí, que a Júlia curte daqui. E aí, o que você acha? Hã? Bora?

0: Nossa saudosa Marília Mendonça.
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0: Edson Carvalho, essa vai especialmente pra você, hein? Curtiu o nosso sabadão.

0: 21, meus amores, Liu e Léo Esteiro de Aroeira. Foi pro Edson, obrigada pela participação, viu? Peraí, gente, tá, alguma coisa não tá certa, né? Então tem gente pedindo permissão pra casar com a Juju. Como assim, Otel? Fala comigo.
1: Oi, Júlia Moraes, minha amada Juju. Cada vez que ouço sua voz, eu só penso em nós.
0: É.
1: Casa comigo? Será que o Renatinho deixa?
0: Será, meu Deus? É o Theo de Araraquara, o Renatinho. Será, Renatinho? Será que você deixa o Theo casar com a Júlia? Conta pra mim, meu bem. Daqui a pouquinho eu solto pra você a música que você pediu. Diz que é minha cara, né? Já, já, viu? Um beijo pra você, Theo. Oi, Tony, tudo bem? Ô, Tony, fala comigo.
2: A Juliana não escutou você falando o nome dela aqui.
0: Ah, não? Oh, meu Deus
2: do
0: céu.
2: Você consegue repetir?
0: Juliana, um beijo pra você, meu amor. Obrigada pelo carinho e por essa audiência linda. Tony, dá aquele beijo, aquele abraço apertadinho na Juliana. Obrigada pelo carinho, viu, Juju? Oi, Ferrari, tudo bem? Ô, Ju, toca aí pra nós o Mirosmar, é isso, Ferrari? É, daqui a pouquinho eu solto pra você, tá bom? Ô, Juventino, fala com a Juju.
3: Jujuzinha.
0: Oi,
3: boa
0: Juventino.
3: Tarde, tudo bom?
0: Eu tô, e você?
3: Foi pra nós, vivendo aqui no mato hoje. Oferecendo
0: Amor.
3: Pra minha esposa, Joana, tudo de bom.
0: Um beijo pra você e pra Joana. Juventino, eu amo essa música, literalmente, viu? E me lembra bastante a Grazi, a mãe do Renatinho. Falando em Grazi, ela tá aqui, né, Grazi?
4: Boa tarde, Juju.
0: Oi, meu
4: tudo bem?
0: Bem? Saudade.
4: Escutei aí a Marcela Renata, que legal. Ai, quero mandar um abraço pra ela. Manda um abraço pra Marcela Renata, Ré.
5: Menos
0: pro Marcelo Renato.
4: Um abraço pra Juju. A Grace, que ela falou lá, acho que sou
0: Grace.
4: Eu, né? Mandou um abraço pra mim. Então, um abraço pro Rick Baba, pro Trajano, né, Rê? Pra quem mais? Pro Fino.
5: O Fino.
4: Pro Zetinho.
5: Zetinho.
4: O Ricardo da Mamita.
5: O Ricardo da Mamita. Ô, Juju.
4: A Cida.
5: A Cida. Ô Juju,
0: oi,
5: toca
0: meu...
5: a música pra mim. A humildade da Vera. A humildade da Vera.
4: Meu Deus do céu.
5: É João Carreiro Pardinho.
4: Ah, já cansei de escutar essa música, Juju. Toca a vaca, foi pro brejo. Obrigada, Juju. Um abraço, um beijo. DVC, Rádio Carinho, Rádio?
0: É, Rádio Amor. Grazi, um beijo pra você. Obrigada pelo carinho, só moda boa que o Renatinho pede, né? Ô, Renatinho, é beijo pra todo mundo, menos pro Marcelo Renato, né? Ô, Marcelo, você cravou aí, né? Ó, tá só na bronca do você, hein? Ô, Renatinho, fala aqui, ó, ó.
5: Ô, Theo, assim você me quebra.
0: Você ouviu, né, Theo? Pode não, meu bem. Bora de Roberto Carlos. 1h25, mulher pequena. Theo, essa é pra você.

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2: Loja mais.
1: Peraí, agora.
3: Alô, alô, Juju, estamos de volta, hein? 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
5: 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Saúde.
3: Um abraço pra você, feliz final de semana.
5: Obrigada, amor.
3: É a DBC FM em Descalvado, a Rádio Carinho.
1: É Rádio Amor, Valdir.

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0: Juliano, vidinha de balada, 1h38. Tudo bem, Bernardo? Como é que é, Bernardo? Tem gente o quê?
1: Ô, Ju, não deixa, ninguém casar com você. Tem um pessoal aqui que tá com ciúmes.
0: É, quem que tá com ciúmes? Conta pra Juju. Um beijo pra você, Bernardo. Obrigada pelo carinho, viu? Oi, dona Nena, fala comigo, meu bem.
2: Boa tarde. É a Nena aqui da Quinta.
0: É a dona Neninha.
2: Juju.
0: Oi.
2: Eu queria ouvir uma música com Teodoro Sampaio e Jaine. Culpa, amor, nome da música. Se você puder tocar, tá bom? Se conseguir, né?
0: Um beijo pra você, dona Nena, Quinta da Felicidade. Oi, Elizabeth, tudo bem?
3: Boa tarde, Juju.
0: Tardezinha,
3: aqui é a
0: meu
3: de Ribeirão
0: bem.
3: Unido, que é a primeira vez que eu falo com você.
0: Seja muito bem-vinda.
3: Queria oferecer a música de Pássaro Sem Ninho pra minha irmã Salete e pro meu irmão Carlos, minha tia Edna, meu tio Zé Luiz, pra minha cunhada Fernanda, meu marido Louro e pra todos os ouvintes da DBC. DBC, Rádio Carinho.
0: É Rádio,
3: Rádio
0: Amor.
3: Amor,
0: Elizabeth da Silva, um beijinho pra você e pra toda a família. Oi, tia Neuza, coisa linda.
4: Boa tarde, amor da tia Neuza. Você tá aí, minha Juju linda.
0: Todinha pra você.
4: Ai, manda moda boa aí pra nós, que nós escuta de cá, meu amor. CFM é Rádio Carinha, é Rádio Amor.
0: É Rádio
4: Amor. Muito amor pra você.
0: É, tia Neuza, um beijinho pra você, coisa linda da minha vida, o Eleandro.
5: A música apaixonado, a Maria. Tuca, Leandro, Venâncio, um apaixonado.
0: Um beijo pra você, Leandro, homem apaixonado aqui da 106.3, né? Oi, Davi de Brotas.
6: Ô, Jujuba, boa tarde, Davi de Brotas. Nós estamos aqui no Bar do Paulinho, famoso Pub do Lixo. Manda aí especialmente pro meu amigo Jairo Bueno, o Milagre da Santa. Faz tempo que eu não ouço esse modão aí, hein, Jujuba? Manda aí pra nós aqui que nós tá de ouvido ligado aí. DBC FM. Rádio Carinho.
0: É Rádio Amor. Um beijo pra você, Davi, e pra todos aí de Brotas, eles que têm peso aqui na 106.3, né? Oi, Fábio, tudo bem?
7: Boa tarde, Juju. Aqui é o Fábio de Santo Doça. Eu queria oferecer pra minha esposa, meus amigos da Canaã, do Rick Henry. Mãe, vai pra todas as mães, música bonita que o Rick deixou. Agora só lembrança, mas Deus é bom, Deus sabe que faz.
0: As lembranças, as fotos, as músicas, é o que restou, né, Fábio? Um beijo pra você, obrigado. Oi, tia Neuza, fala com a Juju novamente.
4: Tô achando que essa turma aí hoje já bebeu bastante suquinho da confusão, hein,
0: Cê
4: Juju?
0: Você viu, né?
4: A turma aí tá meio aérea.
6: Manda aí, especialmente.
0: Sabadão, bebê! Essa vai pra você, tia Neuzinha. 1h42, Zezé de Camargo, o nosso...

0: pisadinha, boleto da casa com a participação do avião. Xande, 1h48, oi Neuzinha, tudo bem? A Neuzinha aqui curtindo um Mirosmar, né Neuzinha?
1: Canta, Mirosmar, canta.
0: Cê
1: pra
0: gosta
1: alegrar o nosso
0: de uma baguncinha,
1: sábado.
0: Né Neuzinha? Um beijo pra você, meu amor. Oi Lourdes, tudo bem, gatinha?
2: Boa tarde, Juju, é a Lourdes do Itamaraty. Ah. Eu quero ouvir a música do Amado Batista, Mulher Carinhosa.
0: Mulher Carinhosa? Se der tempo, eu solto pra você, sim, tá bom? Um beijinho pra você, obrigada pelo carinho. O Lobinho Orlando Guará tá aqui, ó, de orelhinha em pé. Tá na escuta, tá cravadinho aqui na 106.3, né? Oi, Toninho, tudo bem? Fala comigo, Toninho. Ele que é do Jockey Club.
3: Oi, minha querida.
0: Oi.
3: Tudo bem com você, minha linda?
0: Melhor
3: é, Toninho,
0: agora.
3: Ó, eu gostaria de ver Fátima Leão, a música contra Fátima Leão. Pecado do amor, como é que é? Acho que pecado do amor, amor do pecado, uma coisa assim, não lembro mais. Eu fiz principalmente pra você e pro Valdir, pro Sabiá e pra todo mundo, equipe da DBC. Rádio Carinho, Rádio Amor.
0: Rádio Amor.
3: Um bom final de semana, minha querida.
0: Obrigada
3: beijo.
0: Pra você também, Toninho. Aquele beijo grande pra você e pra todos aí do Jockey Club. Ô, Juventino, você que é de Dois Córregos, né? Conta aqui pra mim se você é do Paraná. Fala aqui pra Juju no privado, tá bom? Tem uma pessoa que quer saber se o Juventino de Dois Córregos, se ele é do Paraná. Conta aqui pra mim, tô na escuta, hein? Esperando aqui a sua resposta. Oi, Joana Gonçalves, tudo bem? Oi, Jujuzinha, passando só pra te mandar um beijo e dizer que eu estou aqui, ó, coladinha com você, é? Adoro! Você não for assim, né? Adenilson Fazenda dos Fáveros.
4: Tarde, Juju, tarde que tarde.
0: Let's go!
4: Juju, se der toca aí pra nós. Goiânia Paranaense, Ingrata Maria, beleza? E sabadê, meu, hoje pode dar uns litros a pita, tapa na boca do litro, mas com briguito. Dormindo sereno, mas você querendo. Tchau, obrigado, DBCTM, Rádio Carinho, chama,
0: é
4: Juninho,
0: rádio,
4: chama
0: amor.
4: Na moto, chama nas motos.
0: Como é que é? Dormindo sereno e não querendo? Como é que é, o Adenilson? Hã? Vou ter que ouvir de novo.
4: Goiânia Paranaense, Ingrata Maria, beleza? E sabadê, meu, hoje pode dar uns litros a pita, tapa na boca do litro, mas com briguito. Dormindo sereno, mas você querendo. Tchau, obrigado, DBCTM, Rádio Carinho, chama,
0: é
4: Juninho, chama
0: amor.
4: Na moto, chama nas motos.
0: Um beijo pra você, Adenilson, daqui a pouquinho eu solto pra você, tá bom? Oi, Nezinho.
5: Boa tarde, Juju, aquele lindo cabaceiro.

0: Meu nome é Glacir, no Genvé, pro Dario, pro Soaldo, pro Rio Soaldo, Guinaldo. Meu irmão Paulinho, meu exemplo, Paulinho Moé, meu coisa, Silvânia, da Pino Robson. Todos ouvindo o da rádio, que Deus tem no seu programa, Rádio Carinho.
1: É Rádio Amor, Nezinho. Fatiminha, um beijo pra você. Flaviano Guzmão passando por aqui. Maria Luzia, um beijo. 1h51, trio Parada Dura.

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1: 2 e 4, eles que são lá, ó, hein? Descalvado, Valdir Zambarian, Lana Guedes e Bibi Perigosa veio aqui falar com a Juju novamente. Fala comigo, Valdir.
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1: É Rádio Amor.
5: Muito obrigada, Valdir Zambarian, Lana Guedes e Bibi Perigosa. Obrigada, viu? Pelas informações. E vem pra cá, vem direitinho, tô aqui, ó, esperando vocês. Bora de Ataíde Alexandre, hein? Tá nervoso? Vai pescar? 12 e 12, bebê!

0: Alexandre, tá nervoso? Vai pescar. 12h15, eu queria mandar um beijo todo especial pro Emiliano Júnior Alexandre. Fala comigo, meu bem. Ele que vem desfilar com a sua voz aqui, ó, na 106.3.
1: Boa tarde, Juju! Acabei de fazer a troca de turno, já liguei na rádio pra escutar você, Juju. Ah. Emiliano de Luiz Antônio. Toca pra nós aí, Juju. João Carreiro e Pardinho, Girimu. Toca pra nós aí, mandar pra turma da colheita mecanizada e a todo mundo aí que tá na escoteira da rádio. ZBC, Rádio Carinho, Rádio Amor. Rádio tá Amor. Lindona, hein, Juju? Tá bonitona, tá maravilhosa. Abraço, Juju, tudo de bom.
0: Um beijo pra você, Emiliano. Obrigada pelo carinho e pelas palavras. Ô Zetinho, daqui a pouquinho eu solto você aqui, viu? Zildinha de bater aquele beijo, aquele abraço. Obrigada pelo carinho, viu? Oi, Boaventura, tudo bem? Ô Boaventura, fala comigo. Ele que é de Araraquara, do bairro Carmo. Ele que é apaixonado por Cascatinhana, né? Fala comigo, meu bem.
2: Juju, manda uma música pra nós aqui. Ah. Cascatinhana, Juju, é eu. Boaventura, Juju. Você tá linda,
0: Juju. Ô, Juju.
2: Ah. Um abraço.
0: Um fica beijinho.
2: Rádio BBC, Rádio Carinho.
0: É Rádio Amor. Ô, Boaventura, esqueceu de mandar beijo pra alguém?
2: Ô Ju, tô esquecido. Oferece pra galera aqui do bar, o Edgar, o Toninho, o Carlão, o Luizinho, Cascatinhana, tá? Rádio Carinho, Rádio BBC, Rádio Carinho, Rádio Amor.
0: Um beijo pra você, Rádio Boaventura. Obrigada pelo carinho. Se der tempo, eu solto pra você sim, viu? Oi, Cris, tudo bem? Um beijo pra você, meu amor. Obrigada pelo carinho. A Cris mandou aqui, ó. Ju, cadê eu? Ô, Cris, um beijinho pra você, meu bem. Lupércio Filho passando por aqui. Um beijo pra você, Lupércio, e pra todos aí de Brotas, viu? Obrigada pelo carinho. Oi, Aníbal, tudo bem? Tarde, minha amiga. Parabéns pela programação. Estamos aqui, ó, no Esquinão Bar, tomando uma e curtindo a sua programação. Eu, que é o Aníbal, a Karina, a Lena, a Carla, o Laudo, o Alex. Um beijo pra cada um de vocês. Obrigada, viu, pela companhia. Oi, Cido, tudo bem? Ô, Julia, um beijo pra você, viu? Toca aí pra nós, Milton e Marcos, Sonho de Caboclo. Ô, Cido, deixa com a Juju. Se der tempo, eu solto pra você, tá bom? Ferrari, obrigada pelo carinho. Lobinho Orlando do Guará passando por aqui. Tá de anteninha em pé, né? Oi, Antônio de Azevedo.
3: Boa tarde, dona Julinha.
0: Oi, seu moço.
3: Como é que você tá? Tudo
0: eu
3: em ordem?
0: Bem, tranquilo? E você?
3: Um ótimo dia. Lindo programa, hein? Aí vai, Corinthians. Manda pra nós aí, ó. Pássaro Seminho, André Andrade. Rádio Carinho, Rádio.
0: É, Rádio Amor, Antônio. Um beijo pra você, obrigada pelo carinho. Daqui a pouquinho eu solto pra você, tá? Oi, Cipriano.
4: Tá fazendo tanto tempo que eu não te vejo. Você nem imagina quanto que eu ando triste. Mas qualquer um dia desses a gente se encontra pra falar do passado que ainda existe. Que saudade
0: de você, hein?
4: Boa tarde, Zuzu. Deus que abençoe aí seu sábado. Fica com Deus, um abraço. Manda um abraço pro Zé Brilhante lá.
0: Um beijo pra você, Cipriano. Um beijo pra você, Zé Brilhante. Saudade do seu homem. Hã? Ô, Cris,
5: Juju, boa tarde, bem com você? Desculpa, eu tinha mandado o áudio. Era pro Marcelo Renato de manhã, né?
0: Mocinha.
5: Eu achei que já tinha enviado pra você, tô doida. Já manda pra mim, Raiz, João Paulo e Daniel. Vai pra mãe Marina, pra Fátima, pra Cássia, Silene, Juca Cowboy, pro João Pedro e Zé Paulo, pra todos da DBC e pra você. DBC FM, Rádio Carinho.
0: É Rádio Amor, Cris. Um beijão pra você, gatinha. Ó, quem tá por aqui, hein, ó? Marcelo Renato.
6: Ô, Renatinho, meu querido, é assim mesmo. A vida é uma sofrência, né? Às vezes a paixão não é correspondida, o amor também não. Mas se você precisar de mim com esse teu aí, é só contar comigo. Comigo é assim, é morro ou mato.
0: É aquilo, né, ô Marcelo
6: ou eu corro
0: Renato?
6: Pro morro, eu corro pro mato.
0: Ô Marcelo Renato, ó, é aquilo, né? Eu te dou o meu braço, o meu ombro, amigo, pra você chorar, né? Hã? Ô Renatinho, você tá vendo, né? Ele não te dá paz um segundo.
7: Ô Marcelo Renato, vai descansar. Tchau.
0: 12:19, vem, Geninho.
7: Ela não vai pro roteio.
0: Eu gosto de um peão todo tatuado, hein?
7: Pro roteio.
0: Mariana Fagundes.

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1: 12h29, Pion Carreira e Praense, Porão da Vida. Sabadão 3 de outubro de 2026.

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0: vai casar, não!
1: Fala, Ju, minha parceira, tô por aqui, filha. É, eu fiz um comentário aí no seu casamento, aí você não falou, eu apaguei. Mas tamo por aqui. Vamos cantar um modão aí pra você tocar pra nós. Pega aí um Tinuco, Tonique Tinoco.

0: Beto Ju, oferece pra todo mundo que tá curtindo o seu programa. Um abraço, BBC FM Rádio Carinho.
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1: Estamos aqui uma homenagem ao saudoso Tião Carreiro, o maior violeiro que este país já teve. Partiu sem realizar o sonho de gravar esta música que ele tanto gostava. Ingrata Maria, de Raul Torres.

0: grata, Mariana, nossa tarde de sabadão. Eu queria mandar um beijo lá pro Geninho. Ele que é do Santa Felícia, Juju. Toca aí pra nós, Felipe Falcão, que pena. Ô, Genialdo, um beijo pra você, viu, Geninho? Obrigada pelo carinho e pela audiência. Se der tempo, eu solto pra você sim, tá bom? Tempo tá meio corrido aqui, hein? Oi, Cigano, tudo bem? Um beijo pra você, Cigano. Maria Luzia, chega chegando pra desfilar com a sua voz.
1: Boa tarde, Juju.
0: Oi, meu benzinho.
1: Que Deus abençoe a sua tarde de
0: Amém.
1: Sábado e de todos os ouvintes. Maria Luzia de Santa Eudóxia, DBC, Rádio Carinho,
0: Rádio... Rádio Amor, coisa linda da Juju. Oi, Vado Prati.
2: Boa tarde, princesinha.
0: Você tá bem?
2: Poxa, eu ia pedir essa, minha querida, mas agora
0: eu
2: valeu.
0: Eu li seus pensamentos,
2: manda pra mim depois,
0: viu, né?
2: Então, com Tonico Tinoco, moreninha linda, minha gata. Falou,
0: moreninha
2: minha princesinha
0: linda.
2: Do rádio. Tchau, obrigado.
0: Um beijo pra você, Vado Prati. Obrigada pelas palavras e obrigada pela sintonia de todos os dias, viu? Flaviano Guzmão, passando por aqui. Ele que é de Araraquara.
3: Boa tarde, Juju. Tudo bem com você?
0: Eu tô, e você?
3: Juju, manda um modão pra nós aqui no Horas. Flaviano Guzmão, Araraquara. Oferece pra mim, pro Baianinho que tá ferrando a tropa aqui e pro Neia, velha de guerra. Tá louco, mandar tomar uma pinga. Manda um Léo Rafael pra nós. Tchau, obrigado.
0: Quem não quer tomar uma cachaçinha nesse sabadão, hein, Flaviano? Hã? Quem não quiser deve tá doido, rapaz. Finalzinho de semana a gente tem que curtir bastante, né? Um beijo pra você, obrigada, viu? Oi, Fatiminha.
4: Boa tarde, Juju. Coloca hoje pra mim, amor, Ana Rosa, Canção Carreiro. Beijo, te amo, Rádio Carinho, Rádio Amor.
0: Um beijo pra você, minha gatinha. Um beijo, viu? Obrigada pelo carinho. Aline de Araraquara passando por aqui. Um beijo, ela que é do Martinez, do bairro, mas do Martinez, da cidade de Araraquara. A Gislaine também, ela que é do Maria Luísa. E ó, cravadinha aqui na 106.3. Julia, eu não mando áudio, mas eu tô aqui, ó, na escuta, com som no talô, em Araraquara. Um beijo pra você, meu amor. Oi, Maria Helena, fala comigo.
5: Oi, Juju.
0: Oi, meu amor.
5: Tarde, Juju, você pode tocar pra mim uma música que você escolher do seu gosto? Confio no seu bom gosto, Zezé de Camargo e Luciano. Beijo, um abençoado do... Ué, domingo não, né?
0: Sabadinho, meu bem.
5: Um abençoado sábado, com Deus, Deus abençoe, linda.
0: Um beijo, beijo pra você, Maria Helena. Amo, amo você, meu amor. Obrigada pelo carinho, viu? Pedro de Guatapará, tarde, Juju. A princesinha da 106.3, né? Tem como você tocar pra mim hoje? Um Bruno Marrone, homem do tempo. É o Pedro de Guatapará, Pedro. Um beijo pra você, se der tempo eu solto sim, tá bom? Passando por aqui também o Renato Mineiro. Oi, Renato.
6: Ah, hoje, Ju, emenda esse modão assim, ó.
0: Vem com o seu violão.
6: Tio.

0: Beatriz.
1: Ô, voz bonita, hein?
0: 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Obrigado.
1: Um beijo pra você e deixa comigo, daqui a pouquinho solto pra você, já tá aqui na grade, tá bom? Camburão passando por aqui, oi meu bem. Fala com a Jujuba.
2: Boa tarde, Juju.
1: Você tá bem?
2: Camburão de Cravinho. Parece essas madeiras pra nós aí.
1: É.
2: O Anders, pro Haroldo, pro Bim da televisão, Zé Roberto, Cerveteria, o Bar do Morcego, Bar do Luiz Carlos, Caracol, tá tudo na escuta, graças a Deus. Sabadão lindo pra nós.
1: Sabadão, meu bem.
2: Obrigado.
1: Ô, Camburão, deixa eu falar uma coisa pra você, ó. Tem um pedido aqui do Jacó e Jacozinho, Cachorro Valente, e eu vou mandar pra você também, tá? Também tem Tião Carreiro e Pardinho, Ana Rosa, todas essas modas aí, ó, vai pra você, pra todos os ouvintes que pediu aqui também pra Juju e pra toda essa galerinha aí que tá reunida, viu, Camburão? Um beijo pra você, obrigada! O Valdir Cano chega chegando pra mandar um alô pra Júlia.
3: Boa tarde, minha coleguinha Juju.
1: Fala comigo, meu bem. Coleguinha. Eu tô bem,
3: hoje,
1: e você?
3: Hoje, hein?
1: Graças a Deus.
3: Ó, pega o modão no Sabadão, mano, aí, Juju.
1: É moda?
3: Manda pro Nardão da Cachoeira, vai pro Sapão, hein? Manda um aí do Teodoro Sampaio pra nós, ó, vestido de seda, mano, aí. GBC FM, Rádio Carinho.
1: É Rádio Amor, Valdir Cano, bora de moda? Humberto e Ronaldo Romance, 2h53. Vem com a Juju até as 4 da tarde.

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5: Eu queria mandar um beijo pro pessoal da Casa do Para-Choque, ó. O Pelé, o Aguinaldo, o Fábio e o André. Eles que estão sempre aqui, ó, sintonizadinho na 106.3, viu? Obrigada pelo carinho e pela audiência.
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1: Sabadão 3 de outubro de 2026, 3 e 5 em 25 graus, aqui no estúdio de São Carlos. E aí, cravou na 106.3? Ainda não? Então corre, porque dá tempo, hein? Daqui a pouquinho, Sabiá Reis comandando a Arena do Rodeio com você até as 7 da noite. Então, ó, crava na 106.3, vem no 3307-1011 e manda aquela mensagem gostosa, hein? Ô, Vera Lúcia, um beijo pra você, meu amor. Ela falou assim, ó, tarde, Júlia, eu não vou pedir música, mas estou aqui, ó, ouvindo você. É a Vera de Brotas. Vera, um beijo pra você, ó. Pegou o beijinho da Juju? Obrigada, viu? Xleide de Medeiros.
2: Boa tarde, Juju. Oi, André. Oi, Kelly. Tá na hora de sair o fundinho, hein? Essa caneca eu ganhei quando eu fui no Amado Batista. Eu gostaria de participar do fundinho, junto com a Juju e vocês todos da DBC. Rádio Carinho, é Rádio Amor. Xleide da Vila Bandeirante. Um beijo. Ótimo final de semana a todos.
1: Ô, Xleide, deixa eu falar uma coisa pra você. Eu ainda não tive o prazer de participar desse fundinho, hein? Mas sabe o dia que você falou? Gente, me deixou com gostinho demais. Será? Ó, André, Kelly, ó, escuta.
2: Boa tarde, Juju. Oi, André. Oi, Kelly. Tá na hora de sair o fundinho, hein?
1: Passou da hora.
2: Essa caneca eu ganhei quando eu fui no Amado Batista.
1: Coisa linda! Xleide de Medeiros, aquele beijo, viu, meu amor? Obrigada pela participação.
3: Ô, Juju, boa tarde.
1: Oi, Paulinho.
3: Ô, Juju, manda um modão aí pra nós aí.
1: É moda que vocês querem.
3: Bruno Marrone aí, que o paletó aí, o Valdir pediu aí. Ofereço pra ele, pro Sapão, pro Nardo da Cachoeira, pra você. O cowboy bem falado aí,
1: cowboy,
3: pro Sabiá Reis aí, pra todo mundo que estiver ouvindo. DBC FM, Rádio Carinho.
1: É Rádio Amor, Paulo França. Um beijo pra você e pra toda essa galerinha linda aí, viu? Tamo junto sempre. Oi, José Paulo.
4: Boa tarde, Ju. José Paulo, ouvindo pela Laranjeira, Araquara. Tô passando de desejar a você, todo mundo bom, feliz e abençoar a tarde de sábado. DBC, Rádio Carinho.
1: É Rádio Amor. Líria Marques passando por aqui, Júlia. Tô fazendo geleia de salmoura. É salmoura? E te ouvindo. Beijos, viu, Ju? É salmoura, né, Líria Marques? Ó, fala aqui pra mim se é salmoura, porque vai que eu li errado aqui, né? Que delícia! Alfredo Barbosa passando por aqui. Ô, Alfredo, um beijo, viu? Ô, Júlia, minha amiga, tenha uma belíssima tarde, iluminada, igual a você, com todas as bênçãos de Deus. Aquele beijo pra você. Obrigada, viu? Tamo junto sempre. Oi, Antônio.
5: Aí, Juju. Aí eu tô falando, hein? Aí eu vou no 12, hein?
1: É.
5: Vai no vermelho, hein? Rádio Carinho, rádio.
1: É Rádio Amor, Antônio de Azevedo Neto. Um beijo pra você, viu? Aliás, me corrigindo aqui, né? É Amora, Júlia. De onde que eu tirei salmoura? Ô, Líria, pelo amor de Deus. Ai, senhor, gente, não é salmoura, tá bom? É fazendo geleia de amora. Ô, Júlia. Ô, Líria, um beijo pra você, obrigada, viu? André Michelotto de Torrinha, passando aqui pra deixar o seu beijinho, seu alô, né? Wilson de Torrinha, Júlia, manda um beijo aqui pra mim, pro William. Manda uma moda pra nós também aí, tá? É, estamos aqui em Torrinha, amigos de Torre, os torrienses, né? Travando a língua aqui, os torrienses, né, Wilson? Um beijo, então, pra você, pro teu irmão William, é irmão ou filho, William, e pra todos aí, torrienses. Tamo junto sempre, Elizabeth da Silva, passando por aqui também. Ela que vem todos os dias mandar um alô aqui pra Júlia, mandar um alô pra Kelly, pra Lana Guedes, Valdir Zambarian, pro Sabiá Reis, Marcelo Renato, Tuque Tuque, André Frujueli, Wilson de Torrinha.
6: Boa tarde, Juju. Aqui é o Wilson do Jota. Eu queria ouvir a música do Chitãozinho Chororó, Estrada. Tem como você tocar pra nós aí? Tem uma boa tarde aí, abençoada por Deus. DBC FM, Rádio Carinho.
1: É Rádio Amor, Wilson de Torrinha. Hoje eu não consigo mais liberar modas, tá bom? As que estão aqui na grade é o que vai estar rolando aí pra vocês, tá bom? Mas lembrando que às 4 horas, Sabiá está aqui no comando da Arena do Rodeio e ele vai soltar pra vocês, isso eu tenho certeza, né? 13:09, bora de Jorge Mateus? Propaganda, meu bem! Ah, como eu amo essa música, ó! É o Jorge Mateus, né? Tem jeito

0: Tchau, tchau, obrigado. 13h14 aqui na nossa tarde de piseiro. Aqui na 106.3. Oi, abalado, é isso? Tarde, Ju? Aqui é o abalado de Ubaté. Toca aí pra nós, Leôncio e Leonel Pitoco. O abalado, um beijo pra você, viu? Obrigada pelo carinho. Luiz Aparecido Jesuíno, passando por aqui pra deixar sua marca.
1: Boa tarde, Ju.
0: Fala comigo, bebê.
1: Pode qualquer um.
0: É.
2: Joga a mão, Manu.
1: Meu nome é Manuela Regina Jesuíno.
0: Daqui a pouquinho eu solto pra você, viu, Manu? Um beijo pra você, gatinha. Obrigada, viu, pela participação. O Toninho passando por aqui. Um beijo pra você, Toninho. Daqui a pouquinho rola pra você. O Ronaldo, irmão do Natalino.
3: Boa tarde, Juju.
0: Você tá bem?
3: Linda foto sua no seu perfil.
0: Obrigada.
3: Hein? Manda pra nós aí, fazendo framboiô pra nós. Manda pra minha mãe, dona Lazinha, pro Natalino Sartão. Pra todo mundo tá ouvindo. Programação tá ótima, hein, Juju? Fica com Deus aí, Rádio Carinho.
0: É, Rádio Amor. Um beijo pra você, obrigada pelo carinho. Tamo junto sempre, né? A programação tá boa, mas quem faz é vocês, não esquece disso, viu? Cidinho de São Manuel.
4: Boa tarde, minha locutora linda, linda, linda, linda, linda, linda. Olha que foto maravilhosa. Acabei de chegar, já tô te ouvindo, já tava te ouvindo, mas eu não quis mandar alôzinho não, né? Deixa pra chegar no serviço, pra escutar melhor, pra ver o mando, não dá tempo de ouvir, né? Mas agora eu tô pertinho do rádio,
0: é.
4: Minha locutora maravilhosa. Beijo pra você, beijo pras meninas, não vai esquecer. Beijo,
0: jamais.
4: Beijo, beijo. Linda.
0: Um beijo,
4: tchau, tchau,
0: pra você, obrigada pelo carinho. Cidinho de São Manuel, ele que está aqui, ó, sempre cravadinho na 106.3, né? Iracema.
5: Oi, Juju, boa tarde, tudo bem? Gostaria de ouvir com Alan Jackson e Rio Negro Solimões. Fui eu. Tchau, fico com Deus, DBC FM, Rádio Carinho.
0: É Rádio Amor, um beijo, viu? Tade, Júlia, aqui é o Eric Matsuda de Dois Córregos. Manda aí pra nós, Chuva de Arroz com Natanzinho. Um beijo pra você, vou caçar aqui na máquina, mas eu acredito que não dá mais tempo, viu? Ô, Bernardo.
6: Juju, toca o sertanejo do Chirtãozinho Chororó, pode ser qualquer um.
0: Daqui a pouquinho solto pra você, porque já tá aqui na grade, hein, Bernardo? Obrigada, tamo junto sempre. 13h17, Maiara e Maraísa. Sorte que você veja bem, hein?

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1: De volta pra você na sintonia mais gostosa do seu rádio, hein? 3h34, reta final. Daqui a pouquinho, a Arena do Rodeio com Sabiá Reis. Um beijo pra você, viu, Elis? Obrigada pelo carinho, viu? A Delmiria passando por aqui pra deixar sua marca, pra falar um oi pra Juju, pra mandar um beijo. Oi, Alcides, tudo bem? Ô, Alcides, fala comigo, meu bem.
2: Boa tarde, Juju.
1: Tardezinho, Cid.
2: Toca aniversário, meu pai.
1: Essa moda bandeiro. É boa, hein?
2: Que de Torrinha, Cid.
1: É o Alcides de Torrinha. Ô, Alcides. Um beijo pra você, Alcides. Obrigada pelo carinho. Um beijo pra todos aí de Torrinha. Oi, Edinho, tudo bem? Obrigada pela companhia, viu? Renato Lopes passando por aqui. Uma tarde abençoada pra nós. Oi, Gustavo, tudo bem? Ele que tá mandando um beijo aí pra toda a equipe da DVC FM. Obrigada pelo carinho, viu? Antônio Carlos, tarde, Júlia. Aqui é o Antônio Carlos Fabrício, de Mineiros do Tietê. Ô, Júlia, manda um beijo aí pra minha esposa Keila e pra minha filha Isabela. Keila, ó, um beijo pra você, um beijo aí pra filhona Isabela, tá bom? Obrigada pelo carinho, oi, Zetinho.
3: Programa arrumar.
1: Você gosta de uma baguncinha,
3: boa, Ju,
1: Zetinho?
3: Boa, Ju.
1: Um beijo pra você, oi, Fatiminha.
4: Meu pra você, amor.
1: Coisa linda da
4: obrigada,
1: minha vida.
4: Obrigada, meu amor. Te amo, te amo, te amo.
1: Tamo junto,
4: meu pra você, amor.
1: Passando por aqui também a Isabela, ela que tá mandando um super beijo, um super abraço pro seu namorado Jack. É isso, né? Um beijo pra você, viu, Isa? Obrigada pela companhia. Oi, Dorinha.
5: Boa tarde, princesinha da rádio.
1: Oi, meu bem.
5: Ô, Juju, é a Dora. Manda um beijo. Manda uma música pra mim, meu marido José Barbieri, aqui no sítio. Manda do seu gosto mesmo. Uma boa tarde pra você e um bom final de semana pra você, caçulinha. Beijo. Com Deus.
1: Um beijo pra você, meu amor. Obrigada pela companhia. Eu, Jailson Flávio, que vem aqui, ó, direto do Mundo Caipira, pra mandar aquele beijo pra Juju, né? Ô, Jailson, tava com saudade de você, hein? Chico Rei Paraná, ó, dona da verdade. 3h36, daqui a pouquinho, tem Sabiá Reis no comando do Arena do Rodeio. Música.

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1: 3h40, essa vai pra alguém muito especial. Kleber e Cauã, mil adjetivos.

Para José Rico, sonho de um caminhoneiro, 10 para as 4. Sandrinha Marques, um beijo para você, viu? Obrigada pelo carinho. Ela que é do Jacobucci, tamo junto sempre, viu? Ô Zildinha, um beijo, obrigada, viu? Tamo junto, é isso aí. Eu vou ficando por aqui. Obrigada pela companhia, pelas mensagens e por esse sabadão juntinho com vocês, viu? Agora eu entrego o microfone, porque, ó, Sabia Rei já chegou na Arena do Rodeio para fazer a festa, para tocar aqueles modão que você já conhece. Sabia é com você. E segundo eu tô de volta, viu? Um beijo da Júlia Moraes e até. Júlia.

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3: Bom demais, bom absurdo. Estamos chegando a partir de agora aqui no Pé do Oito para fazer direito. Agradecendo o carinho e audiência desse interior paulista lindo, maravilhoso, que ama, curte, conhece, entende modão. Até 19 horas tem eu, Sabia Reis, o locutor da emoção, sempre os grandes patrocinadores da máquina sonora. Quer mandar um recadinho? É, hoje é sabadão, né? 3 de outubro de 2026. Estúdios DBCF na cidade de Baté, marcando aí 26 graus. E hoje é dia do barman. Bom, acabou criado que faz aqueles drinks da hora, né? Júlia Moraes já foi descansar. Bom descanso. Tá aí, grande Júlia Moraes. Segunda-feira tá no pé do oito. Amanhã é dia de descanso, grande Júlia. Bom descanso pra você. E bom retorno pra Araraquara. Quer mandar o recadinho 16-3307-1011. Vamos nessa, então? Estamos em frente à rodovia Washington Luiz, pra todo mundo ir ligado aqui na cidade de Baté, aqui no Encanto do Planalto, pra quem tá na sua casa. Hoje é sabadão, né? Hoje tem mais gente em casa, tem gente fazendo churrasquinho. Você vai passando nas ruas, sente aquele cheiro de carne assada, né? Pra você que está no seu trabalho, que nem eu. Pra você que está no seu automóvel. Pra você que está nos botecos da vida, gelando encanamento ou esquentando encanamento por dentro. E pra você, amigo ninja do volante, dando carona à sua bolé, meu muito obrigado. A partir de agora, tem modão na veia.
1: Sabiá Reis.
3: Oi.
1: O cowboy manga larga do rádio.
3: É nóis. João Carreiro. Saudoso João Carreiro, mais o capataz. Começando bem por aqui.

0: 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Alô, meu compadre, Cabo Miguel. Grande Cabo Miguel aí da Polícia Militar. Passou aqui em frente, ó. Tava na rodovia, tirou uma foto e mandou. Grande Cabo Miguel, aquele abraço. Filho da Martim do Piavinha lá de Santo Eudox. Gente boa demais. Sorte o pega aí, parceiro.
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0: Henrique Gabriel, declaração, 4 horas 15 minutos.

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Carro de boi rolando viola e João Carvalho por aqui no Arena. 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
1: Bom dia, uma bomba absurdo, 4 horas e 32 minutos. 4h32, o povo quer falar. Renato Lopes, alô Renatão, um abraço, ótimo fim de semana, outro aqui.
2: Boa tarde, Sabiá.
1: Tarde.
2: Luizão Água Vermelha.
1: Alô, Luizão Água Vermelha. Excelente fim de semana. Tá aqui também, bom trabalho, passarinho, tô na faxina, toques possível, uma do milionário Zé Rico, a Cirlei. É, a faxina fica melhor ouvindo moda, né? É isso aí. É, é fácil fazer faxina não, tem que ouvir a DBC, aí vai mais suave, né, Cirlei? Fala aí, ninja.
3: Alô, Sabrina, boa tarde. Já começou o programa agora, né? É o Matheus de Araraquara.
1: Opa.
3: Você pode fazer um favor pra mim, meu amigo?
1: É.
3: Manda um modão aqui que eu vou falar pra você.
1: É.
3: Enquanto só brilhar pra mim e pra Dona Rosa, minha esposa.
1: Dona Rosa.
3: 45 anos. Pensou?
1: 45 Olha. Anos juntos. Aí
3: abraço, Sabrina.
1: Outro pra você, meu
3: compadre. Você mandar... Eu agradeço demais.
1: Mas segura aí, até o fim do programa. Vai ouvindo aí, que não é ajeita.
4: Sabia Rei, Leandro Amorim de Brota, se possível.
1: Alô, Leandro Amorim.
4: Chico Rei, Paraná, degrau da escada.
1: Certo.
4: Agradecer pra todo mundo ligado na DBC aí, nesse final de semana aí.
1: É.
4: Desejar um ótimo final de semana a todos aí. Agradecer pro meu amigo Nel, lá em Américo Brasiliense, lá.
1: É.
4: Pro QRA Bicudo. E pro meu filho Enzo, que está comigo aqui, ligado na DBC FM.
1: Alô, Enzo!
4: Um
1: abraço aí! Obrigado, Leandro Amorim. Obrigado, Enzo e todo mundo. Reginaldo Souza, Fazenda na Barra, pessoal do 29. Um abraço também pro Vaguinho, Fazenda Jacutinga. Márcio Mapa tá ouvindo. Trabalhando, Marcião. Sobrinho do Tudo Encarçado, nosso grande amigo Márcio Mapa. Pé do baralho, outra aqui, a Selma.
5: Fala aí, Sabiá.
1: Oi.
5: Selma de Brotas.
1: Brota. Opa.
5: Estamos aqui no churrasquinho, comemorando.
1: Aí é bom, né?
5: Tomando uma caipora.
1: Ah, já coração.
5: Uma cervejinha Brotas Beer, que eu sou de Brotas.
1: Ah.
5: Eu quero mandar uma música, chegar na ponta da agulha, pra máfia da Silagem.
1: Márcia
5: Marcelo,
1: da Silagem.
5: Marcos Bianchini.
1: Certo.
5: Marlene.
1: Ah.
5: Andréia,
1: certo.
5: Todos que estão ouvindo aí, beleza?
1: Beleza.
5: Um abraço.
1: Outro pra você, obrigado, outro aqui. Aô, Sabiá, Regis Ricardo, cowboy de dois cores, toca aí pra nós, o preço da glória, Tião Carreiro. Tô no armazém Cesarim, tomando aquela gelada com o Caio, a Larissa. O programa tá chique demais, obrigado. Pessoal aí no pé do oito lá, da linda Dois Córregos. Cipriano, fala Cipriano.
6: Boa tarde, Sabiá.
1: Tarde.
6: Meu companheiro, Deus chique. Que abençoe aí.
1: Amém, nós todos. Fico
6: com Deus, um abraço, irmão.
1: Aô, abraço. Esse é o nosso amigo Cipriano, semana inteira acompanhando
7: boa
1: a gente.
7: Tarde, João Menino, Marcelo, seu amor é tudo. Manifestando João de Tautam.
1: É.
7: A mãe dele, Luz. Minha mãe, Eunice.
1: É.
7: Sobrinha, Torzinho.
1: Certo.
7: Luiz, Rosana de Outro. Minha amiga Martinelli, minha amiga Lília.
1: É.
7: Minha tia, Zezinho, que tava o Rádio Caim.
1: Rádio Amor, fala aí.
8: Aô, Paulo Sabiá, Fran. Boa tarde, Brutão. Você tá bom, nego,
1: velho? Bom, graças a Deus. Sim.
8: Sabiá, ofereceu um modão aí.
1: Certo.
8: Pra minha esposa que tá fazendo um pãozinho caseiro aqui, nego, e pra mim.
1: Aí
8: hoje é,
1: é
8: dia do barman, né? Tô servindo eu mesmo. Bebendo logo, passarinho não bebe.
1: Isso é importante.
8: Positiva.
1: Pose e câmbio.
8: Toca aí morada do Capial, aí, nego.
1: Certo.
8: Eu sei pra todo mundo que estiver ouvindo aí.
1: Chega na trave,
8: DBC, FM, Rádio Carinho.
1: Rádio Amor.
8: Sabiá, escuta o barulho da... Vou estralar a costela aqui, rapaz. Costa tá doendo. Escuta aí.
1: Aí sim, ó, chiclete. Aí, Paulo Franco. Abraço, Paulo.
9: Boa tarde, Sabiá.
1: Tarde.
9: Perdão na música de ontem.
1: É.
9: Bom descanso amanhã.
1: Obrigado.
9: Beijo, você e na tua família.
1: Obrigado.
9: Rádio Carinho, Rádio Amor.
1: Eu que agradeço, minha querida Fátima de Dumont, Wilson, William de Torrinha. Abraço aí. Outra aqui, Cido de Boa Esperança do Sul. Um abraço, Cido, na audiência. Obrigado, Boa Esperança.
10: Sabiá, se for possível, toca pra nós, filhote de onça, fazendo favor. Tchau, obrigado.
1: É o José, um abraço, José. Boa tarde, Sabiá. Mandou uma moda aqui na escuteira. Um abraço e bom trabalho, Vanderlei de Dourado, a região inteira curtindo a DBC. Obrigado, Vanderlei. Boa tarde, Sabiá. Manda, por favor. Somos dois apaixonados. Tião Pérez, São Simão, um abraço, Tião Pérez. O que já pedir de moda aqui hoje, eu vou até às 7 da noite, pra vocês entenderem. Entendeu? Então, quando dá, a gente toca, viu? É, a gente toca pouco, em uma hora, eu acho que toca 7 músicas. Então, tá meio complicado. Tem dia que a gente põe de um, põe do outro.
0: Outra aqui. Boa tarde, DBC.
1: Boa tarde.
0: Eu tô aqui no Foi a Seca.
1: No Foi a Seca, Bernardo.
0: Jogo, Espanha versus República Tcheca. Manda um salve aqui pro Foi a Seca. Tá eu, o Chico, o Baiano, o Gatinho, o Pé de Frango.
1: Manda só gente
0: salve
1: boa.
0: Pra galera. Tá sangue bom aqui.
1: Só sangue bom? Obrigado, Bernardo. Um abraço. Pessoal, Foi a Seca.
11: Oi, Sabiá, boa tarde.
1: Tarde.
11: Beleza, Maria Bom. Rosa.
1: Chique, Maria.
11: Sabiá, eu gostaria de ouvir uma música.
1: Certo.
11: Arreio de Prata.
1: É.
11: Oferece para todos os ouvintes da DBC. Beleza? Rádio Beleza. Carinho, rádio.
1: Rádio Amor. Fala, Zé Carneiro.
12: Ô, Sabiá Rio, boa tarde. Zé Carneiro de Brotas.
1: Chique.
12: Manda uma moda de viola do Goiano aí. A viola e a pescaria para nós curtir aqui. Tô na escuta do programa aí, pra todos os ouvintes.
1: Obrigado,
12: BBC.
1: Zé Carneiro. Obrigado, Brotas. Um abraço a vocês. Olha aqui.
13: Alô, Sabiá. Manda uma pra nós, Lourenço Lodival.
1: Certo.
13: Oi. Estamos curtindo aqui o programa seu pelo online.
14: Márcia da Silagem.
13: Márcia da Silagem.
1: Obrigado aí, meu primo Rogério Borges em Novo Horizonte. Um abraço aí, Rogério, e toda a família. Também tá por lá no pé do oito. Fala, Júlia. Juju.
15: Boa tarde, tio. Coloca pra mim. Hey, hey.
16: Se ele não tomar o remédio, vai
15: estar continuando. Ah, máximo. Hoje é meu dia, tio.
1: Tchau, obrigado. Ótimo fim de semana, Ju. Fala, Paletó.
17: Você tá, meu amigo?
1: Bom, isso é.
17: Ô, Sabiazão, sabadão hoje, hein?
1: Sabadão.
17: Ó, pega o mandão no barulho aí do Mato Grosso Matinho, mandão aí, ó.
1: Certo.
17: Manda lá pro Sapão, lá pro Nardão, lá pro Cachoeira, lá pro Tatu, lá pro Né aí.
1: Alô.
17: DBC FM, Rádio Carinho.
1: Rádio Amor pro Sapão. Pro Nardão e pro Tatu na Paulineia. Obrigado aí, grande Paletó. Sabia, ótimo fim de semana. Manda um modão pra Érica, abraço. Valdecir Santa Feliz, obrigado, Valdecir. Obrigado, Érica. Boa noite, Sabia. Aqui é o João Gomes Santa Gertrudes. Mas estou agora pra Nauto Serra Verde Tirapina ouvindo você. Mandou uma música aqui pra minha esposa Lenilda Gomes e todos da escuteira. Obrigado, obrigado, eu, João. Um abraço também. Meu amigo Marcão Cuteleiro, rei das facas, tomando um chope. Vai lá, fez uma sorocabana, lá uma faca sorocabana. Agora é só brindar essa joia. Abraço, Martinha, Marcos, Daniel, Maiara, Vitória e Maíra.
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1: Chega junto. Nheco vai, nheco fu. Gaúcho da Fronteira.

Aqui em São Paulo, tem gente que tá gostando do Nheco Varinheco.

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0: Chega junto comigo, Chico Rei. Mais Paraná, o degrau da escada. 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
1: Pé no oito pra fazer direito, agradecendo o carinho, a audiência desse interior paulista lindo, maravilhoso, que ama, curte, conhece o modão, vem comigo, sabadão, 3 de outubro.

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Alô, açougueiro lá! Alô, Carlinho!

0: Marcelão, Perucão, Ismário, Pedrinho, toda a galera, as Bota Branco, Paulinho. Obrigado pela audiência. Hoje é de trabalhar bastante, hein? É, vi. Mandar um abraço aqui. Varmita do Bar do Preto. Olha o Barcãozinho do Preto. Bar do Preto, pessoal, gelando encanamento. Bruxo tá lá, né? Esquentando e gelando. Esquentando e gelando. Né, Bruxinho? Grande Varmizão. Alô, pessoal do Bar do Preto. Outra aqui, fala aí.
1: Nossa, viado, meu amigo.
0: Oi. Bom, Sila.
1: Aqui no Ney França, fazendo a costela de chão.
0: É.
1: Como alô com meus amigos aqui.
0: É.
1: Fazendo a cavalgada aqui. Manda um alô pra nós aí aqui. Eu, Romário, assessor de Samurai Caçador.
0: Ô Carijó. Ô, Sila. Vá pro Carijó, que eu não quero graça Carijó, não. O dia que era pra ele ir, que eu tava aí, eu não fui. Eu tô de mal do ser, viu, Carijó? Abraço aí, Sila. Carijó, pessoal, tá tendo cavalgada lá no CT Ney França, hein, Ney? Tá bonita a coisa aí, a costela. Aê, cabocraiada bruta. Mandar um abraço de rádio ligado aqui também. Deixa eu ver, filha Maria. Fala aí.
2: Boa tarde, Sabia Reis. Um abração pra você, pra sua família inteirinha.
0: Obrigado.
2: E pra todos de Santa Eudóxia. Maria Luzia.
0: De Santa Eudóxia.
2: DBC Rádio Carinho, Rádio...
0: Amor, minha querida.
3: Fala, Sabia Reis. Fala. Tá com o braço. Victor Hugo São Pedro.
0: Alô, São Pedro. Alô, Victor Hugo. Todo dia,
3: Bruto. Eu não mando mensagem pra você, porque você é muito requisitado.
0: É.
3: Então não dá tempo, você é problema. Viu? Manda pra nós aí. Você tocou... dia pra trás, puta moda bonita do Pedro Bento e Zé da Estrada, alguma coisa de boiada, tocando as boiadas, puta música bonita, cara.
0: É, chega com nós, vamos
3: nós
0: ver.
3: Aí, beleza?
0: Até nós de embora, nós toca. Um
3: sábado abençoado pra você, eu
0: amém,
3: sou
0: nós tudo.
3: Eu ouço você todo dia.
0: Obrigado,
3: mas
0: obrigado.
3: É, homem requisitado é foda, vale ouro é complicado, né?
0: Obrigado, meu, obrigado pelo dia. Eu que agradeço. Obrigado, São Pedro, cidade maravilhosa, São Pedro, hein?
4: Fala, Sabiá.
0: Fala.
4: Boa tarde, Fernando de Brotas.
0: Alô, Fernando.
4: Joga uma moda arrojada pra gente aí, do trio Parada Dura.
0: Certo.
4: Ofereço pra galerinha que tá na escuteira de Azei com a gente aí. Eu ofereço pra galerinha da Baldã também.
0: Certo.
4: Todo mundo na preventiva das bocudas.
0: Aí
4: só
0: sim.
4: Só na garapeira voltar, hein? 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
0: Rádio Amor e bom trabalho, meu amigo. Bom trabalho, José Lopes.
5: Ô, parceiro Sabiá.
0: Filho, diga aí.
5: Boa tarde, abençoada pra vocês aí.
0: Pra nós todos.
5: Manda pra nós aí, meu reino encantado, com o Daniel.
0: É.
5: Se puder. Pra galera da Usina Ipiranga. Tá tudo ligado. Tá na pressão aqui, puxa.
0: Tá na pressão. Vai chover ou para, hein? Vai chover aí pro lado de descarvar. Logo, logo, você não trabalha mais. Daqui a pouco você tá... Daqui a pouco você tá jogando baralho, José Lopes. Daqui a pouco você tá jogando truco aí. O Cláudio por aqui também, grande Claudião. Ele é esposo, todo dia ouvindo a gente. Meu muito obrigado, Cláudio. Outro aqui.
6: Ô, passarinho, boa tarde, você tá bom?
0: Tarde. Eu sou
6: o Roberto aqui de Cravis, beleza?
0: Chique na trai, parceiro.
6: Ô, passarinho, toca pra nós aí, ó. Canção da Madrugada, chanson. Falou, meu amigo.
0: Certinho.
6: Vai pra toda a galera te ouvindo aí. 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
0: Rádio Amor, fala Alexandre.
7: Sabia, boa tarde, você tá bom?
0: Bom e cê.
7: Manda uma modona pra nós aí, Sabia, que você tiver na ponta da agulha, oferecendo pra toda a galerinha da Baldanha e colheita mecanizada aí.
0: Chega na Travers.
7: Pé de ferro aí.
0: Au,
7: chega. Pra você, o Marcão Coteleiro, quem tiver nas companhias.
0: Fechou, Sabia, Alexandre.
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0: Rádio Amor, Rancho Tavolar, outro aqui.
8: Boa tarde, Sabia Reis. Aqui é a Lisa de Ribeirão Bonito.
0: Cê tá bom?
8: Tá com a música. Música aí, Teodoro Sampaio, os quatro cantos da casa.
0: Certo.
8: Ofereço pro meu cunhado Mário, pro meu marido Louro. E pra todos os ouvintes da DBC.
0: Fechou.
8: DBC, Rádio Carinho.
0: Rádio Amor, Arnaldo Pedroso por aqui. Grande Arnaldo, boa tarde, Arnaldo. Sabe, gostaria de saber se você... Não, não, o Antônio Carlos, é DBC FM, viu, Ninja? É DBC... Você é mesmo, não, eu sou daqui mesmo. Certo, Antônio Carlos, DBC FM, Rádio Carinho, Rádio Amor.
9: Boa tarde, Sabiá. É o Meni, tudo bem com você, Sabiá?
0: Boa tarde, Meni.
9: É, Sabiá, hein? Só moda boa.
0: Só moda boa.
9: Tudo de bom pra você. Um grande abraço.
0: Agrado.
9: DBC FM, Rádio Carinho.
0: Rádio Amor, Meni, ótimo fim de semana. Ô, Antônio Carlos, tá confundindo eu com o Gaúcho, você tá. Outro aqui, fala aí.
10: Sabiá.
0: Alô, Alan.
10: Você tá bom?
0: Chega na Travers.
10: Arruda, vem falar. Sabiá, se possível, toca pra nós aí. Zezé de Camargo Luciano, irmão da Lua. deixar um verso pra ele mais ou menos assim. Tô bebendo, tô devendo, já liguei pra ela e nada dela voltar. O que me resta agora dizer é isso, sabiá.
0: Chegue na praia.
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0: Chega junto comigo. Chega junto, boiadeira. Vá pro inferno com seu amor.

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Aê, pé no bar!

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0: Ó, pedido de ouvinte, hein? Mato Grosso, Matias, enquanto o sol brilhar. Bada linda demais, 5 horas 20 minutos.

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6: Prestamos aqui uma homenagem ao saudoso Tião Carreiro, o maior violeiro que este país já teve. Partiu sem realizar o sonho de gravar esta música que ele tanto gostava. Ingrata Maria, de Raul Torres.

0: 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Aí, Lemão do Gol. Um abraço, Lemão. 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Fala aí, Celina. E o Rogério de Botucatu, prozeia aí.
1: Boa tarde, Sabiá. Tudo bem com você?
0: Bom.
1: Sábado de muitas bênçãos. Paz,
0: amém, a nós tudo.
1: Para você, para sua família.
0: Obrigado.
1: Deus abençoe esse programa lindo que você faz para nós.
0: Obrigado.
1: Rogério de Botucatu, um abraço nosso para você.
0: Outro para você.
1: Carinho, amor, que Deus te abençoe.
0: Amém a nós todos, minha querida. O Jorge por aqui, um abraço, Jorge. Rony de Curitiba, na escuteira. Grande abraço, meus amigos aí do Tapetão Preto. os ouvintes do melhor programa de rádio do Brasil. Sucesso, meu amigo. Manda uma do Zoom pra nós. Obrigado, Rony. Um abraço, grande Rony, lá em Curitiba. Olha o Sapão. Olha, vamos ver onde que o Sapão tá. Na Araruva.
2: Meu querido Sabiá. Boa tarde. Araruva, eu, Tonico Leandro, Juninho.
0: Oi, Juninho.
2: Manda aí um modão pra nós, daquele apaixonado, porque amanhã é dia.
0: Amanhã
2: eu sou um dos últimos apaixonados com o José do Camargo e Luciano.
0: Amanhã é dia.
2: Manda aí pra nós aqui pro Rancho da Araruva, pro Bicudo, pra todos os ouvintes da BBC, Rádio Carinho, Rádio Amor, meu querido Sabiá.
0: Chique.
2: Tamo junto, hein?
0: Tamo junto.
2: De qualquer maneira, aí misturado.
0: Aê, Sapão, vem falar. Um abraço, Sapão. Até amanhã, se Deus permitir. Ah, o Juninho tá por lá, grande Juninho, nosso amigo Juninho. Gente boa demais. Alô, Tuniquinho, alô, Leandrinho, Sapão. Pergunta pra eles aí, pô. Pros velhinhos aí, mais amado do Brasil, Tuniquinho, Leandrinho. Pergunta se ele quer... Eu tô com muda lá em casa de quiabo que eu fiz e de pepino. Pergunta se eles querem, eu vou levar amanhã, viu? Dá um sinal de positivo pra mim aí. Vocês vão querer aí, eu levo amanhã pra vocês aí. Tá certo? Outra aqui, fala aí, José Paulo.
3: Bota essa minha. José Paulo, eu vim pra Landeira, passando já você e seus ouvintes. Uma feliz, abençoa tarde e noite, sábado. Deve ser
0: Rádio
3: aí.
0: Rádio Amor, boiadeiro. Olha a costela aí, Silo. Tá bonita a costela aí no CT da França. Olha. Haja coração, hein? E coisa boa demais, sorte tu pega aí, ó. 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

0: João Mulato, Catiel por aqui.
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0: no peito. É Ney! Aê, Romarinho! Tá com esse caboclo arrojado, Ney France, o homem de Las Vegas, Texas, Nashville, ferrador, os melhor do Brasil, amansador de burro brabo, Ney France. Alô, Romarinho! Sorte o pega aí, filho!
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0: Pedro Leite, é da estrada boiada, pedido de ouvinte por aqui.

0: apaixonados da Pararuva, Sabão, tudo aqui, Leandrinho, Juninho, todo o pessoal no pé do oito. E o Marcinho não chegou, não deu tiriça no homem mesmo? Eu vou falar um negócio pra você.
1: Sabia, fala pro Ney que ele tem que dar parte de dentro. De menor já só no carne, da polícia.
0: Ô Carijó, você é de menor, né, Carijó? Ei, um abraço, Carijó. Molequinho bom, viu? Ruim é cegonha que não derrubou do bico. Vai lá um negócio pra você, né, Silas? Vamos rezar um pouquinho. Bom, meu compadre. Alô, minha comadre. Aí do outro lado do rádio. A nossa tarde de sábado, 3 de outubro de 2026, está indo embora. E com ela chega a nossa noite. E com a noite, a nossa hora santa, hora sagrada. A gente parar um minutinho e elevar o pensamento às alturas. E agradecer a Deus, o nosso arquiteto do mundo. Agradecer a nossa mãe, a nossa padroeira, a nossa rainha chefe senhora Aparecida de Aparecida do Norte, a nossa mãe da sala dos milagres, por mais um dia que nos oferece, por mais um dia em que nos concede a graça de abrirmos os olhos e viver. Fica agora no nosso momento de fé, nosso momento da Ave Maria. Daqui a pouquinho tem muito mais.

Pai nosso que estás no céu, santificado seja o teu nome, venha o teu reino, seja feita a tua vontade, assim na terra como no céu. Dá-nos hoje o pão nosso de cada dia. Perdoa as nossas dívidas, assim como perdoamos aos nossos devedores. E não nos deixe cair em tentação, mas livra-nos do mal. Porque teu é o reino, o poder e a glória para sempre.

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0: No pé do oito pra fazer direito, agradecendo o carinho e audiência desse interior paulista lindo, maravilhoso, que ama, curte, conhece o modão, vem comigo sabadão, hein? 3 de outubro com os grandes patrocinadores. 35 anos, sertanejo classe A.
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0: É nóis, companheiro. Pedido de

0: madeira linda demais. 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Bom demais, bom absurdo! Vai, vai, vai, cowboy! Alô, João Valdir! Um abraço, meu conterrâneo João Valdir! Que mora agora em São Carmo, lá de Novo Horizonte. E a irmã dele tá lá em Novo Horizonte, curtindo pelo aplicativo BBC. Alô, Doraci! Um abraço aí do Sabia Reis, o Doraci. Irmãozão João Valdir, mandando aquele abraço, falando que tá com saudade de vocês aí em Novo Horizonte. Viu, Doraci? Obrigado pela audiência. Ô, João! Eita, bom demais, vamos que vamos. Deixa eu mandar um abraço também aqui. Fala aí, ninja, bronzeio com nós.
1: Boa tarde, Sabia Reis.
0: Tarde.
1: Fala pra gente aí, do Duque e Dalvan Espinheira. Beijo pra todos que gostaram.
0: Certo.
1: DBC Rádio Carinho.
0: Rádio Amor, um abraço pra vocês aí, viu? Grande abraço, gente boa demais. Quem que é o ninja aí? É o Valdir dos Santos. Abraço, Valdir. Fala, Gastaldi!
2: Alô, meu amigo, passarinho. Eu vou mostrar aqui de touvinha. Tô tomando uma pra esquentar o...
0: Aí sim.
2: O escavamento, ele... Pra gelar o...
0: O encanamento!
2: Pra nós, o João Carreiro, César Paulinho, Mato Grosso, ou do... Zé Rico. Quando quer que você tiver na
0: deixa com nós, Gastaldi.
2: Pra todos nós da região aqui.
0: Hoje também estou, vou tomar uma quente, hein?
2: Desde as 5h30.
0: Aí eu dou valor, né, Gastaldi? Obrigado. Hoje eu vou gelar, vou esquentar o encanamento. Rapaz, tá vindo chuva, hein? Ali no CT da Infran já tá chovendo. Olha, a chuva tá chegando por aí. Outra aqui.
3: Boa tarde, meu amigo Sabiá.
0: Tarde.
3: Cabaceira, meu nome é Cabaceira, do Vem Velho, do Dario, que sou alto.
0: É.
3: Conheço o Aguinaldo, meu irmão Paulinho Nazinho, Paulinho Moraes, meu colega Silvano, Jafino Robson, todos ouvindo DBC da Rádio, que Deus abençoe o programa, Rádio Carinho.
0: Rádio Amor. Obrigado, Nenzinho da Cabaceira, cigano de Bocaina, a terra do curtume, um abraço, cigano, fala me do o ferro velho e usado tarde, Santa Felícia.
4: Aqui é o Mida Sucatas,
0: Sucatas e usado Santa Felícia.
4: Estamos aqui na chácara, aqui na sua escuta aí, programaço, parabéns. Hein?
0: Obrigado, Mi.
4: Estamos ligando para pedir uma música do Teodoro Sampaio, velho galã.
0: É.
4: E dedico para todo o pessoal da Santa Felícia. DBC, FM, Rádio Carinho e Rádio Amor.
0: Obrigado aí! Obrigado, grande Mi! Ali do ferro velho, né? Usados e sucatas do ferro velho ali do Mi, do Santo Felipe, tá na chave curtindo. Véi galã, tá apartado aqui, véi galã, nós já tá chegando, véi galã já, né? Já tá aquele jeito. Sabia, mandou alô, podão, faixa marrom aqui, é o Pablo do Gesso, pro Valdir Zambarian e pro Marcelo Renato. Tá aí, tá dando um recado Pablo do Gesso. Obrigado, Adãozinho. Amanhã tem Valdir Zambarian, partida às 7 da manhã. Né, no DBC da estrada, né? 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Depois tem Israel de Oliveira, o tuk-tuk. E aí, daquela picada no estradão de Baté. Você tá bom, ninja? Só curte na DBC. Bom demais, Amílio Manzato na audiência. Maria Helena por aqui, um abraço, Maria Helena. Outro aqui na audiência também, deixa eu ver. Rapaz, vai cair água braba, hein? Isabel Costa Álvares, também na audiência da gente, vem comigo aí.
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0: Christian Ralph Ferreirinha.

0: 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Chegando Durval e Davi, vida pelo avesso, agora 6 horas e 22 minutos.
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João, olha que modão aí pra Márcia, ó. 40 anos de casado, hein? Nunca brigou com a Márcia. Minha Márcia é um anjo, né, viu? Sei que ele é que é o brabo, né? A Márcia é um anjo. Obrigado aí pela visita, João. A Márcia e a Doraci de Novo Horizonte. Conheci eles através do Alexandre. Casal maravilhoso foi com nós. Lá no sítio, lá no Tatu. Obrigado, João. Mais uma vez, boiadeiro errante. Obrigado. Deus abençoe. Acabou de faz...

Modena na veia, Ronaldo Via, Legião Carvalho por aqui, prisioneiro no sistema bruto e diferenciado. Manda um abraço pro Alfredo Barbosa, tá na audiência da gente, já na reta final, vi. Amanhã cedo tem Valdir Zambariano, DBC na estrada, oferecimento Berinlais. O suco da vida, grande Valdir Zambariano, até meio de meio. Até a chegada também de Israel de Oliveira, o homem do tuque, tuque, tuque, tuque. Zé Valentim, Ribeirão Bonito. Obrigado, Zé. Só modão. Obrigado, Zé. Ótimo sábado também pra você e família. Ótimo fim de semana. Meu amigo também, Dirceu Matoso, na audiência. Obrigado, Dirceu. Outra aqui. Boa noite, jovem. Que Deus abençoe nosso Aparecido. Abençoe você e sua família. Obrigado. Ótimo fim de semana. Viu, Lupercio Filho, da linda cidade de Brotas. Gustavinho na audiência por aqui também, Gustavinho. Lembrando que amanhã é dia de eleição, hein, gente? É, amanhã é dia, hein? Amanhã é dia da gente ir nas urnas do Brasil, né? Seja uma eleição tranquila aí, né, Vi? Vamos de moda, então, vamos pra reta final! Berranteiro vai repicando o berrante. Sabia Reis, toca modão na sua DBC FM, que é pura, pura emoção. Um abraço aí do Golzinho, um abraço aí, ótimo fim de semana também. Passando aqui em frente, dando aceno pra nós, dizendo que está antenado na DBC.

Atenção, pai, o velho galã, pedido de ouvinte por aqui, hein? Ó, José Admiro Souza por aqui na audiência. Obrigado, Gustavinho, mais uma vez também. Pessoal da Araruva lá no pé do Eito. Gente, mais uma semana abençoada e iluminada se encerrando, né? Lembrando que hoje não tem Voz do Brasil, hein? Hoje é uma programação toda especial, feita com muito carinho e capricho, até a chegada de Valdir Zambarian, amanhã, 7 da manhã, do DBC na Estrada, oferecimento Beerin Life, o suco da vida. Grande Valdir Zambarian, aquele especial, né? Que tem das 8 às 9 da manhã. Logo depois tem Israel de Oliveira, o homem do tuk-tuk-tuk, grande Israel também. Eu vou ficando por aqui agradecendo a você de perto, a você de longe, aos amigos patrocinadores pela credibilidade e confiança de cada dia. E agradecer principalmente ao nosso Deus Pai Todo-Poderoso, a minha Virgem Maria, por mais uma semana de trabalho concluída com muito carinho, com muito respeito a você aí do outro lado do rádio. A gente vem todo dia aqui para fazer o melhor programa da nossa vida, viu? Então fica aqui um abraço carinhoso, um fim de semana abençoado, um

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1: Hoje tudo tá mudado, e eu vejo do mais ignorante a seu doutor estudado, falando de um tempo bom, mas que ficou no passado. 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Seria um produto mais rústico, mais puro, menos intoxicado. 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
1: Ô, Juliano César, traz mais uma geladinha.
2: É isso aí, tradição, cowboy vagabundo, tá levando uma pra vocês aí, moçada.

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